0: narcotráfico seja feito junto ao combate de ilícitos, como lavagem de dinheiro e tráfico de armas.
1: E ainda, na nossa última reportagem sobre o Move Brasil, vamos falar das condições facilitadas para motoristas de táxi e aplicativos trocarem os carros.
2: Os profissionais poderão comprar carros de até 150 mil reais, pagando a metade dos juros de mercado. Luciana Colares de Holanda.
0: A partir de 19 de junho, os motoristas habilitados poderão escolher veículos e procurar uma instituição financeira credenciada para solicitar o financiamento.
1: E a gente vai falar também de educação.
2: Termina amanhã o prazo para pagar as inscrições do Enem para os alunos que não estão isentos da taxa.
1: E os dados mais recentes divulgados pelo governo do Brasil mostram que o número de crianças dependentes do BPC na escola é o maior já registrado.
2: Hoje na apresentação da Voz do Brasil, eu, Mariana Jungmann e Luciano Seixas.
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2: O presidente Lula segue na França, onde participou hoje da reunião de cúpula do G7, o grupo que reúne as nações mais desenvolvidas do Ocidente.
1: Em seu discurso, o presidente defendeu que os países ricos destinem mais recursos para os países em desenvolvimento.
2: Lula também manteve reuniões bilaterais com a Comissão Europeia e a primeira-ministra do Japão.
3: Na primeira intervenção na cúpula do G7 em Evian, na França, o presidente Lula alertou os líderes do grupo, que reúne algumas das maiores economias do mundo, que a desigualdade entre nações ricas e pobres aumentou nos últimos anos. A sessão foi fechada à imprensa e teve apenas o discurso escrito divulgado. De acordo com o presidente, ano passado, houve uma queda histórica de 23% na ajuda oficial ao desenvolvimento. Segundo Lula, a falta de recursos tem deixado milhões de pessoas ao redor do mundo sem alimentação, sem escola e vulneráveis a doenças que poderiam ser prevenidas. Por outro lado, o brasileiro afirmou que os gastos militares somam quase 3 trilhões de dólares por ano. Ainda no discurso, o presidente Lula defendeu soluções, como a troca de dívidas dos países pobres por ações climáticas ou investimentos sociais. E destacou medidas adotadas pelo Brasil, como o Fundo Florestas Tropicais para Sempre, criado para financiar a manutenção desse bioma, e a Aliança Global contra a Fome e a Pobreza, que permite o compartilhamento de experiências eficazes na redução de desigualdades. Lula também falou de segurança. Defendeu que o combate ao narcotráfico seja feito junto ao combate de ilícitos, como lavagem de dinheiro e tráfico de armas. Pela manhã, o presidente Lula se reuniu com a primeira-ministra do Japão, Sanae Takaishi. Eles trataram do possível início das negociações para um acordo de comércio entre Mercosul e Japão.
4: Eu fico muito feliz com essa perspectiva virtuosa de um acordo Japão-Mercosul. E além dessa boa notícia do Mercosul, eu espero que possamos produzir boas notícias na relação bilateral Brasil-Japão.
3: No fim da tarde, o presidente Lula se reuniu com a presidente da Comissão Europeia, Ursula von der Leyen, e com o presidente do Conselho Europeu, Antônio Costa. Eles trataram de medidas restritivas adotadas por países da Europa contra produtos brasileiros e acertaram a criação de uma comissão entre o Itamaraty e os representantes do Bloco Europeu para identificar as dificuldades e buscar soluções. Também nesta terça-feira, o presidente Lula participou de um jantar com todos os chefes de Estado e de governo que estão em Evian para as reuniões do G7. De Evian-Leban, na França, Luana Karen.
1: E ainda durante os trabalhos do G7, o presidente Lula e o diretor-geral da Organização Mundial da Saúde, Tedros Adhanom, divulgaram uma carta pedindo que os líderes das maiores economias do mundo apoiem a conclusão do Acordo Global sobre Pandemias.
2: O acordo foi aprovado em 2025, mas um ponto extra ainda precisa ser discutido para ele entrar em vigor.
1: O Brasil preside essas negociações que tratam da adoção do anexo de acesso a patógenos e partilha de benefícios.
2: O foco é garantir a troca de informações sobre vírus, bactérias e outros agentes com potencial para se tornarem novas pandemias.
1: Além disso, é preciso garantir que países em desenvolvimento tenham acesso a vacinas e tratamentos de forma justa do que ocorreu com a pandemia de Covid-19.
2: Garantir mobilidade e proteger áreas ambientais são desafios.

0: da rodovia, um modelo de gestão e controle ambiental com participação das comunidades, respeito aos saberes tradicionais, recuperação de área degradada, geração de emprego e renda para a população por meio do fortalecimento das cadeias da bioeconomia.
1: O plano prevê melhorias nos 877 quilômetros da BR-319. As medidas de proteção ambiental incluem a ampliação de áreas protegidas, ações de resgate da fauna e criação de estruturas de passagem para animais, além do reconhecimento e demarcação de terras indígenas e ações de regularização fundiária. Entre as medidas de infraestrutura estão a substituição de 52 pontes de madeira e a manutenção permanente da rodovia. A previsão é implantar também sistemas de monitoramento com implantação de portais de fiscalização, brigadas de combate a incêndios e bases integradas de órgãos públicos. Para o diretor-presidente da InfraSA, Jorge Bastos, trata-se de um modelo inovador e único no mundo.
2: É uma coisa inovadora, não tem nada igual no mundo. É de suma importância, não só para o Brasil, mas para o mundo inteiro, a gente mostrar como pode ser sustentável uma rodovia dentro da selva amazônica.
1: O modelo prevê um contrato único de 20 anos, renovável por mais 15. A assinatura do contrato deve acontecer em dezembro de 2027. A expectativa é transformar a BR-319 em referência de integração regional com proteção da Amazônia e presença permanente do poder público na região. Reportagem Pablo Mundim.
3: Move Brasil foi criado pelo governo federal para estimular a troca da frota brasileira por veículos mais modernos, eficientes, seguros e menos poluentes.
4: Inicialmente, o programa teve foco em caminhões e ônibus, que nós falamos aqui na Voz do Brasil.
3: Na última sexta-feira, foi lançada a versão voltada para ajudar entregadores a comprarem novas motos, bicicletas elétricas e veículos semelhantes.
4: Hoje nós vamos falar do Move Brasil voltado para taxistas e motoristas de aplicativos.
3: A partir dessa sexta-feira, eles poderão solicitar o financiamento de novos veículos junto a instituições financeiras. Luciana Colares de Holanda explica.
5: Juros abaixo da metade dos valores encontrados no mercado e melhores prazos para pagar. Esses são os benefícios que o programa Move Aplicativos oferece para taxistas e motoristas de aplicativos adquirirem veículos novos. As condições especiais de financiamento valem para carros de até R$150 mil e que atendam critérios de sustentabilidade, como os flex, híbridos e elétricos. O Wallace Moreira, secretário de Desenvolvimento Industrial, Inovação, Comércio e Serviços, detalha as vantagens do programa.
6: Para além de proporcionar a possibilidade de renovação de frota, de descarbonização, ela também dá ao trabalhador melhores condições de trabalho, de vida e de adquirir uma propriedade a uma taxa de juros que está abaixo da metade do mercado. A taxa de juros hoje de mercado gira em torno entre 24% e 28%, dependendo do perfil. Hoje, essa taxa de juros é de 12,5% para homem e 11,5% para as mulheres.
5: Uma pesquisa do IBGE, divulgada no ano passado, mostra que quase 2 milhões de pessoas trabalhavam como motoristas de automóvel no Brasil em 2024. Para Simone Almeida, motorista de aplicativo há quase 10 anos, não fosse por essas condições facilitadas de pagamento, seria impossível trocar de carro.
7: Hoje, nas condições atuais, sem o programa Move Brasil, a gente não consegue adquirir esse veículo para ter um rendimento melhor. E é conforto também do passageiro. O passageiro entra ali e quanto mais estrelas você tem, quanto mais bem avaliado você é, mas você recebe corridas pelas plataformas.
5: Em maio, o presidente Lula assinou uma medida provisória que destina até R$30 bilhões para o programa. Podem participar motoristas de aplicativos com cadastro ativo há pelo menos 12 meses que tenham realizado ao menos 100 corridas nesse período na mesma plataforma, além de taxistas em atividade. Para participar, é só acessar a plataforma oficial gov.br/movebrasil e autorizar o uso dos dados necessários para análise de elegibilidade. E ainda esta semana, a partir de 19 de junho, os motoristas habilitados poderão escolher veículos e procurar uma instituição.

0: instituição financeira credenciada para solicitar o financiamento. Reportagem Luciana Colares de Holanda.
1: Doenças do pulmão, do coração, maior incidência de câncer.
2: A lista de prejuízos na saúde é grande para quem fuma.
1: Segundo a Organização Mundial da Saúde, o tabaco mata mais de 8 milhões de pessoas no mundo por ano.
2: O SUS oferece todo o tratamento de graça para quem deseja parar de fumar. E a busca por ele tem crescido nos últimos anos.
3: O servidor público Frederico Pereira fuma há mais de 30 anos. Ele está em tratamento no Hospital Universitário de Brasília por causa da bronquite e do início de um enfisema pulmonar. E fala sobre a dificuldade que é abandonar o cigarro.
4: Não desisti ainda dessa luta e dessa tarefa, até porque é uma necessidade de saúde.
3: Parar de fumar vai muito além de abandonar um hábito. A dependência da nicotina provoca sintomas físicos e emocionais que podem dificultar o processo. Por isso, muitas vezes é necessário acompanhamento médico. O Sistema Único de Saúde oferece tratamento completo para quem deseja parar de fumar. A chefe de controle do tabagismo do Instituto Nacional de Câncer, INCA, Maria José Giongo, detalha esse atendimento.
5: Então, essa pessoa, ela vai ser acolhida na unidade de saúde, né? Esse tratamento, ele pode ser individual ou em grupo. Caso seja necessário que essa pessoa, que esse cidadão, se utilize de medicamentos para auxiliá-lo no processo de cessação, então ele vai receber esse medicamento também de forma gratuita. Então, as equipes das unidades de saúde dispõem de uma equipe ali multiprofissional que vai dar toda assistência para a pessoa que deseja parar de fumar.
3: E a procura por tratamento tem crescido. A distribuição de remédios no SUS aumentou 138% entre 2022 e 2025. Foram 19 milhões de medicamentos entregues em 2022, número que saltou para 46 milhões no ano passado. Além do medicamento bupropiona, o SUS oferece também outras opções que ajudam a parar de fumar, como goma de mascar e adesivos de nicotina. Um apoio importante para combater um hábito que traz consequências sérias para a saúde. No Brasil, 477 pessoas morrem a cada dia por causa do tabagismo. O professor e pneumologista do Hospital Universitário de Brasília, Ricardo Martins, fala sobre os malefícios do cigarro.
6: O cigarro é a principal causa evitável de doença no mundo. No campo das doenças respiratórias, são as doenças do tipo bronquite, enfisema, câncer de pulmão, que nos preocupa bastante, né? E doenças também da área do coração, né?
3: Quem deseja parar de fumar pode procurar uma unidade básica de saúde e verificar onde o tratamento é oferecido em seu município. Reportagem Márcia Fernandes.
1: Atenção, estudantes que já se inscreveram no Exame Nacional do Ensino Médio e ainda não realizaram o pagamento da taxa de inscrição.
2: Os candidatos não isentos devem pagar o valor de R$ 85,00 até amanhã. Sem ela, a inscrição não é válida.
1: O Enem é a principal porta de entrada para o ensino superior no Brasil.
2: O exame é válido para ingresso em universidades por meio do Sisu, ProUni e Fies e também em faculdades no exterior.
7: Termina nesta quarta-feira, 17 de junho, o prazo para pagamento da taxa de inscrição do exame. O valor é de R$ 85,00 e pode ser pago por boleto, PIX, cartão de crédito ou débito em conta, conforme a instituição financeira. Não precisam pagar a taxa os estudantes que tiveram a isenção aprovada pelo Instituto Nacional de Estudos e Pesquisas Educacionais, Anísio Teixeira, o INEP, como alunos do terceiro ano do ensino médio da rede pública, participantes do programa PED-MEIA e pessoas inscritas no cadastro único que atendam aos critérios do edital. Os candidatos que solicitaram atendimento especializado vão poder consultar o resultado do pedido a partir de 26 de junho na página do participante. Acesse em enem.inep.gov.br/participante. Com redação de Lucília Araújo, Dilson Santa Fé, para a Voz do Brasil.
1: Avanço na inclusão educacional de estudantes com deficiência beneficiários do benefício de prestação continuada.
2: O BPC registrou o maior índice de sua história de crianças e adolescentes entre 0 e 18 anos matriculados, 83% em 2024.
1: Em 2008, apenas 21% dos beneficiários estavam matriculados.
8: Mãe de dois filhos, a Raimunda de Oliveira Souza conta que trabalhava como doméstica para pagar as contas de casa, até que em 2018 viu sua vida mudar após o filho mais novo, Davi, com então 7 anos, ser diagnosticado com transtorno do espectro autista.
9: Ele, quando na idade de criança, né, de creche, né, que ele foi de creche, eu comecei a perceber alguns detalhes que eu achava diferente, assim, diferenciada das outras crianças, né? Aí, quando chegou no período dele ir para a escola normal, ensino fundamental, né? Logo no primeiro ano, a professora já me chamou para conversar. Falou só, o Davi, ele é assim, é dessa forma, então é melhor você procurar um médico, né? Fazer uns testes, né? Uma consulta. Né?
8: O diagnóstico significou apenas o início de uma batalha solitária para Raimunda, que passou a dedicar todo o seu tempo ao tratamento do filho. Sem muita escolha, ela conta que teve que deixar o emprego remunerado e recorreu ao benefício de prestação continuada. Desde 2022, o BPC, no valor de um salário mínimo por mês, serve para cobrir gastos com medicamentos, alimentação e escola. O estudo, ela garante, é um item indispensável na rotina.
9: Tira notas razoáveis, mais para boa, né? Porque tem a mãe aqui que fica no pé, né? Ensinando da maneira que eu posso, que eu também não tenho também laço, estudo, mas eu faço o que eu posso, né? E educadora social, que também eu sempre corro atrás, eu cobro na escola, eu sou aquela mãe mesmo que cobra. Se eu estou vendo que está alguma coisa errada, eu vou lá na escola, converso. Eu sei das minhas obrigações, eu sei dos direitos que ele tem. Então, eu vou atrás.
8: E não é só a Raimunda que se preocupa com a educação do filho. Em 2024, o benefício de prestação continuada registrou o maior índice da história de crianças e adolescentes beneficiários matriculados. Dos mais de 870 mil beneficiários, 83% estavam na escola. Em 2008, eram apenas 21%. Os dados são do Ministério do Desenvolvimento e Assistência Social, Família e Combate à Fome. Para João Paulo Santos, consultor jurídico do Ministério, o resultado mostra o compromisso do governo em ampliar o acesso à educação e reforçar o acompanhamento permanente da política pública.
10: O BPC na escola é um serviço específico do SUAS, do Sistema Único de Assistência Social, que passa a auxiliar, a tentar colocar todos os beneficiários do BPC em idade escolar, ou seja, pessoas com deficiência, né? Não são idosos, são pessoas com deficiência, jovens e crianças, na escola, frequência escolar para essas pessoas, que é um processo de inclusão que não é fácil, né? Um processo de inclusão que precisa ser realizado no cotidiano.
8: Mais de 6 milhões e 500 mil pessoas recebem hoje o benefício de prestação continuada. Desse total, aproximadamente 58% são pessoas com deficiência e 42% são idosos. São beneficiários aqueles em famílias com renda igual ou menor que 1/4 do salário mínimo por pessoa, ou R$379,50 por mês. Reportagem Gabriela Noronha.
2: Junho é o mês das festas juninas e as autoridades acendem um alerta para uma prática que, além de perigosa, é ilegal.
1: Soltar balão é crime ambiental no Brasil, com pena de até 3 anos de prisão, além de multas.
2: A prática é um perigo real. Provoca incêndios em florestas e casas e causa apagões nas redes elétricas e pode prejudicar também o voo de aviões.
11: Nesta época do ano, a soltura ilegal de balões triplica, segundo a Força Aérea Brasileira. Entre 2019 e 2024, foram quase 4.500 ocorrências em todo o país. E para identificar os culpados, o tenente Tauan faz um apelo para a população.
12: A gente acredita que por meio da conscientização da população e a partir da não soltura e nenhum incentivo e a divulgação dessa prática na internet, o compartilhamento dessas atividades também por WhatsApp. A gente imagina que com a contribuição da população, a gente reduzirá o risco dessa recorrência e preservará, portanto, a segurança de todos.
11: Esta prática é crime, previsto na Lei 9.605 de 1998, com pena de 1 a 3 anos de detenção e multa, além de crime ambiental, pelo potencial de causar incêndios e destruição. Ana Gabriela Salles, para a Voz do Brasil.
1: A Caixa Econômica Federal começa amanhã a fazer os pagamentos do Bolsa Família deste mês.
2: Essa semana serão pagos os beneficiários com o NIS final 1, 2 e 3, na quarta, quinta e sexta-feira.
1: Ao longo da semana que vem, serão feitos os pagamentos para os beneficiários com os números finais de 4 a 8.
2: E nos dias 29 e 30 de junho, os pagamentos para quem tem NIS final 9 e 0.
1: Para beneficiários de municípios que tiveram situação de emergência ou calamidade declarada, o pagamento será feito integralmente amanhã, independente do número do NIS.
2: Ao todo, cerca de 19 milhões e 300 mil famílias recebem o Bolsa Família.
1: O comércio varejista do país continua em ritmo de crescimento no mês de abril na comparação anual.
2: Segundo dados do IBGE, as vendas registraram alta de 1% em relação ao mesmo período do ano passado.
1: E o resultado positivo se estende para o acumulado do ano, que soma avanço de 2%.
13: O comércio varejista brasileiro mantém trajetória positiva em 2026, com crescimento de 2% no acumulado do ano e alta de 1,5% nos últimos 12 meses. Os dados do Instituto Brasileiro de Geografia e Estatística, o IBGE, mostram que, apesar de uma redução de 1,5% nas vendas em abril, na comparação com março, o setor avançou 1% frente a abril de 2025. Entre os destaques positivos estão os segmentos de equipamentos e materiais para escritório, informática e comunicação, que cresceram 6,5% em relação a abril do ano passado. Artigos farmacêuticos, médicos, ortopédicos e de perfumaria, com alta de 4,5%. Móveis e eletrodomésticos, com aumento de 2,6%. Combustíveis e lubrificantes com 1,6% e supermercados, alimentos, bebidas e fumo com crescimento de 0,9%. O comércio varejista ampliado, que inclui veículos, materiais de construção e atacado especializado de alimentos, também apresentou resultado positivo na comparação anual, com alta de 1,4% em abril. No acumulado de 2026, o segmento registra crescimento de 1,8%. O desempenho positivo alcançou diversas regiões do país. Na comparação com abril de 2025, 20 das 27 unidades da federação registraram um aumento nas vendas do varejo, com destaque para Pernambuco, Tocantins e Distrito Federal. Os números indicam avanço em áreas importantes da economia, com setores de consumo essencial e de bens duráveis contribuindo para a manutenção do crescimento do comércio brasileiro. Claudimário Carvalho, para a Voz do Brasil.
2: E essas foram as notícias do governo do Brasil.
1: Uma realização da Secretaria de Comunicação Social da Presidência da República.
2: Com produção da empresa Brasil de Comunicação.
1: Fique agora com as notícias do Poder Judiciário e do Congresso Nacional. Boa noite.
2: Boa noite para você e até amanhã.
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16: Primeira turma do STF condena Eduardo Bolsonaro por tentativa de interferência em julgamento sobre golpe de Estado. STJ decide que espólio e herdeiros de aposentado com doença grave podem pedir restituição do imposto de renda pago indevidamente. Justiça do Trabalho e órgãos parceiros organizam atendimento a comunidades indígenas no Amapá. Boa noite, eu sou Walter Lima. Por unanimidade, a primeira turma do STF condenou Eduardo Bolsonaro pelo crime de coação no curso do processo. A acusação sustentou que ele teria atuado junto a autoridades norte-americanas para pressionar ministros do STF e influenciar o julgamento de ações envolvendo o pai dele, o ex-presidente Jair Bolsonaro. O relator do caso, ministro Alexandre de Moraes, entendeu que houve tentativa de constranger a atuação da corte por meio de sanções e pressões internacionais. Eduardo Bolsonaro foi condenado a 40 anos e dois, ou seja, foi condenado a 4 anos e 2 meses de prisão no semiaberto, mais 50 dias multa. Se aposentado com doença grave não foi isento de imposto de renda e pagou mais do que deveria após a morte dele, tanto o espólio como os herdeiros podem pedir na justiça a devolução do valor pago indevidamente. Esse entendimento é do STJ. Fátima Uchoa.
17: O espólio de uma aposentada com câncer de mama buscou o reconhecimento da isenção de imposto de renda prevista em lei e a restituição dos valores descontados indevidamente da aposentadoria dela. A Justiça do Rio Grande do Sul extinguiu o processo sem resolução do mérito. Já o relator na segunda turma do STJ, ministro Teodoro Silva Santos, considerou que, embora a isenção por doença grave tenha natureza pessoal, a restituição possui caráter patrimonial e pode ser transmitida aos herdeiros. Assim, um colegiado determinou que os autos retornassem ao Tribunal Estadual para prosseguimento do julgamento da apelação sobre o pedido de restituição.
16: Justiça do Trabalho e órgãos parceiros organizam últimos detalhes para começar o atendimento a comunidades indígenas no Amapá. Rafael Silva.
18: Começam amanhã os serviços levados pela quarta itinerância Cidadania aqui com você, a aldeia Manga, no município de Oiapoque, extremo norte do estado. Desde domingo, equipes da Justiça do Trabalho e de órgãos parceiros se organizam na região. Hoje estão sendo montadas as estruturas e revisados os últimos detalhes para atendimentos sobre questões trabalhistas e previdenciárias, serviços de saúde, regularização de documentos e muito mais. E tudo isso de graça para os moradores da região.
16: O TSE recebeu representantes da Confederação Nacional do Comércio de Bens, Serviços e Turismo para inspecionar os códigos-fonte da urna eletrônica e dos sistemas eleitorais. É a terceira instituição fiscalizadora a visitar o TSE. Fábio Ruas.
19: O representante da Confederação Nacional do Comércio foi recebido pela equipe da Secretaria de Tecnologia da Informação do TSE. Os técnicos do tribunal tiraram dúvidas e abriram o código-fonte para a vistoria. Yuri Cavalcante, especialista em tecnologia da informação da CNC, elogiou a iniciativa do TSE de realizar o ciclo de transparência das eleições 2026. Já fizeram a vistoria o Partido União Brasil e o Senado Federal.
16: Ministérios Públicos Federal e de São Paulo pedem a anulação de nova licença do pré-sal por risco de agravamento da crise climática. Estima-se que a extração e o uso dos combustíveis fósseis resultem no lançamento de mais de 3 bilhões e 800 milhões de toneladas de gás carbônico na atmosfera. Vanessa Pereira.
20: A nova licença corresponde à etapa 4 do pré-sal, a nova fase de exploração de óleo e gás natural na Bacia de Santos, em São Paulo, prevista para começar entre 2026 e 2032. O objetivo da ação é que a licença seja definitivamente anulada e que o IBAMA seja proibido de conceder novos avais até que a Petrobras cumpra os diversos requisitos que estão em aberto, como a complementação dos estudos ambientais e a comprovação da compatibilidade da etapa 4 com compromissos assumidos pelo Brasil e pela empresa na redução de emissão de gases do efeito estufa.
16: 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Boa noite.
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21: Eu sou Paula Groba.
22: E eu sou Humberto Pinheiro.
21: E estes são os destaques de hoje do Jornal do Senado, que começa agora.
22: Senado aprova projeto que reconhece pós-graduação como formação continuada de professores.
21: Avança a proposta que acaba com soltura automática de presos por atraso na revisão de prisões preventivas.
22: Aprovada a criação da Universidade Federal do Esporte.
21: Boa noite.
22: Boa noite.
21: cursos de especialização, mestrado e doutorado poderão passar a contar oficialmente como formação continuada dos professores da educação básica pública.
22: O plenário aprovou um projeto que atualiza a Lei de Diretrizes e Bases da Educação para reconhecer essas qualificações como parte do aperfeiçoamento profissional dos educadores. Repórter Douglas Castilho.
0: Estão amparados pela proposta as especializações e também as pós-graduações, como mestrado e de doutorado, inclusive com a garantia de licença remunerada já prevista na Lei de Diretrizes e Bases da Educação, sem a criação de novos gastos para o Estado. A relatora da proposta, a senadora professora Dorinha Seabra, do União do Tocantins, ressaltou a importância da proposta.
4: Trata-se de reconhecer que o professor não é apenas receptor de conhecimento produzido pela academia, mas ele também é agente capaz de produzir saberes a partir da sua experiência profissional.
0: A pesquisadora Flávia Monteiro, professora da Faculdade de Educação da Universidade Federal Fluminense, reforçou o papel e a necessidade da formação continuada na área da educação.
5: Isso representa um avanço e fortalece também a compreensão de que a formação de professores, ela deve ocorrer ao longo de toda a carreira.
0: O Plano Nacional de Educação, que é o principal instrumento de planejamento estratégico da educação no Brasil, estabeleceu a meta de que até 2034, 70% dos professores da rede pública tenham alcançado o nível de pós-graduação. A proposta vai à sanção presidencial.
21: O presidente do Senado Federal, Davi Alcolumbre, negou ter recebido 30 milhões de dólares do dono do Banco Master, Daniel Vorcaro, por meio de uma conta no exterior, ao repudiar a informação publicada em reportagem na última semana pela revista Veja. O parlamentar disse que as acusações são falsas e declarou que a situação representa não apenas um ataque pessoal, mas atinge também a imagem institucional do Poder Legislativo.
22: Davi Alcolumbre ainda defendeu a apuração da origem das informações divulgadas e afirmou que adotará todas as medidas legais e judiciais para esclarecer o caso. O senador enfatizou que não aceitará tentativas de intimidação ou constrangimento e criticou a divulgação de acusações sem provas.
23: Não podemos permitir que isso se torne uma prática normal no nosso país. Não podemos admitir que autoridades públicas, instituições ou qualquer cidadão sejam desmoralizados com base em fatos inventados e acusações absolutamente sem nenhuma prova.
21: Um atraso da justiça deve ser suficiente para colocar um preso em liberdade? Essa é a discussão por trás de um projeto aprovado pela Comissão de Segurança Pública do Senado.
22: A proposta acaba com a possibilidade de soltura automática quando houver demora na revisão periódica da prisão preventiva. O texto, que segue o entendimento dos tribunais superiores, ainda será analisado pela Comissão de Constituição e Justiça. Repórter Bruno Lourenço.
24: A Comissão de Segurança Pública analisou três projetos de lei que tratavam de regra que considerava ilegal a prisão preventiva caso o juiz não revisasse a necessidade da medida a cada 90 dias. A redação aprovada determina que o atraso na revisão não gera liberdade automática. Antes de qualquer decisão, o Ministério Público deverá ser obrigatoriamente ouvido e o ônus de pedir a reavaliação passará a ser da parte interessada, como explicou o relator, senador Fabiano Contarato, do PT do Espírito Santo.
25: Concordamos que uma vez decorrido o prazo para a reavaliação da prisão, se mostra adequada e necessária a prévia oitiva do Ministério Público sobre a manutenção da medida ou a soltura do preso, uma vez que essa previsão prestigia o princípio acusatório que orienta o processo penal.
24: O senador Sérgio Moro, do PL do Paraná, lembrou que a soltura automática não constava no texto original do pacote anticrime enviado por ele quando era ministro da Justiça, tendo sido incluída durante a votação na Câmara dos Deputados.
26: Aí isso foi enxertado pro lobby pró-crime, infelizmente, de alguns parlamentares lá na Câmara dos Deputados. E foi aprovada essa aberração que sugere que a prisão caia automaticamente. Que é o sonho dos Vorcaros da vida, inclusive.
24: O projeto aprovado também amplia para 180 dias o prazo de revisão nos casos em que o preso já tenha sido condenado em primeira instância. O relator justificou que a medida é razoável diante da estrutura enxuta e da falta de capilaridade dos tribunais de de segunda instância.
21: E o senador Sérgio Moro, do PL do Paraná, defendeu o endurecimento das leis de combate ao crime organizado ao afirmar que propostas nessa área têm enfrentado resistência do governo federal. Segundo ele, medidas como o fim das saídas temporárias de presos e o projeto antifacção avançaram graças à atuação da oposição no Congresso.
3: Moro também comentou a decisão dos Estados Unidos de classificar o PCC e o Comando Vermelho como organizações terroristas. Na avaliação do senador, a medida pode dificultar a lavagem de dinheiro e o financiamento internacional das facções.
6: É claro que essa designação feita pelos Estados Unidos não resolve todos os problemas. É claro que a tarefa de combater essas organizações é do Brasil, mas é evidente que essa ação do governo norte-americano facilita o nosso trabalho a nível internacional.
21: Já o senador Camilo Santana, do PT do Ceará, defendeu a aprovação da PEC da Segurança Pública pelo Senado. A proposta prevê maior integração entre União, estados, municípios e Distrito Federal no combate à criminalidade, com o compartilhamento de informações, uso de tecnologia e ações conjuntas contra o crime organizado.
3: Segundo o parlamentar, a medida fortalece o Sistema Único de Segurança Pública e a cooperação entre as forças policiais. O texto já foi aprovado pela Câmara dos Deputados e aguarda análise do Senado.
7: Porque o crime, ele ultrapassou as fronteiras dos estados, portanto, precisa ter uma coordenação nacional integrada nas informações, na inteligência, na cooperação, e essa PEC da segurança vai permitir que a gente possa dar o avanço necessário que o Brasil precisa em relação a esse tema que aflige a população, que aterroriza a população brasileira.
21: O esporte pode ganhar uma universidade dedicada à formação de profissionais e ao desenvolvimento de políticas públicas para o setor.
3: Os senadores aprovaram uma proposta que cria a Universidade Federal do Esporte. A nova instituição terá como missão produzir conhecimento, qualificar gestores e profissionais e contribuir para o fortalecimento das ações esportivas no país. Os detalhes com Pedro Pincer.
8: Com futura sede em Brasília, a Universidade Federal do Esporte terá entre as finalidades a formação de recursos humanos de excelência, com competências e habilidades para a gestão de políticas públicas de esporte e o incentivo à produção de conhecimento científico e tecnológico aplicado à gestão do esporte e ao treinamento de alto rendimento. Ex-ministro da Educação, o senador Camilo Santana, do PT do Ceará, ressaltou a importância da criação da instituição.
7: O Brasil é uma potência esportiva. Somos um país de talentos extraordinários, mas ainda convivemos com a carência de profissionais qualificados na ciência do esporte, na gestão esportiva, no treinamento de atletas, no paradesporto e nas políticas públicas voltadas à inclusão pelo esporte. A Universidade Federal do Esporte nasce com o potencial de ajudar a preencher esse vazio histórico.
8: Os recursos financeiros para a implantação e manutenção da universidade virão do Orçamento Geral da União, com a possibilidade de auxílios e subvenções por entidades públicas e particulares. O texto segue agora para a sanção presidencial.
21: E o Senado homenageou 3 pessoas e instituições dedicadas ao cuidado dos mais vulneráveis. Na segunda edição da Comenda Santa Dulce dos Pobres, foram reconhecidos o Instituto da Primeira Infância e Pred de Fortaleza, que atende mais de 4 mil crianças, a religiosa Maria Nilda Cavalcante Rangel e Jorge Eduardo Deister, coordenador da Vila do Pequenino Jesus, em Brasília.
3: Autor da proposta que criou a premiação, o senador Eduardo Girão, do Novo do Ceará, afirmou que a comenda dá visibilidade a exemplos concretos de solidariedade e serviço ao próximo. A comenda Santa Dulce dos Pobres foi criada em 2020 e é concedida anualmente a pessoas e instituições que prestam serviços relevantes na área social da saúde. Com edição de Paula Groba e trabalhos técnicos de Eliseu Caires, o Jornal do Senado fica por aqui. Acompanhe agora as notícias da Câmara dos Deputados. Boa noite.
21: Boa noite e até amanhã.
15: Jornal Câmara dos Deputados. Plenário pode aumentar proteção de mulheres contra violência política.
9: Câmara aprova punição para má-fé em processos de violência doméstica.
15: Parlamentares analisam políticas públicas de apoio para a população idosa.
1: Boa noite. Maria do Rosário, do PT do Rio Grande do Sul, elogia o lançamento da Rede Nacional de Proteção e Defesa dos Direitos Humanos da Pessoa Idosa. Segundo a deputada, a medida busca ampliar a dignidade e combater a violência exercida contra a parcela da população que mais cresce no país.
2: Maria do Rosário reforça ainda a necessidade de o parlamento aprovar medidas focadas no fortalecimento da Política Nacional de Cuidados, na criação de um auxílio financeiro para cuidadores de idosos do BPC e na aprovação da Convenção Internacional sobre o Envelhecimento Humano.
1: Ranieri Paulino, do Republicanos da Paraíba, chama atenção para o crescimento dos casos de violência contra idosos e defende o fortalecimento das políticas de proteção e cuidado. Ele pede garantia de dignidade e segurança às pessoas em situação de maior vulnerabilidade.
2: Ranieri Paulino ainda destaca a necessidade de ampliar o acesso aos serviços destinados às pessoas com deficiência no interior da Paraíba. Para ele, a descentralização desses atendimentos é fundamental para promover inclusão e assegurar direitos à população que vive fora dos grandes centros.
1: José Ayrton Félix Cirilo, do PT do Ceará, defende mais investimentos em políticas de cuidado e proteção para crianças e adolescentes. O deputado afirma que a falta de atenção, presença e apoio familiar pode comprometer o desenvolvimento integral desde a infância.
2: José Ayrton Félix Cirilo aponta que o orçamento federal ampliou a participação dos recursos destinados a crianças e adolescentes nos últimos anos, mas ainda precisa avançar em áreas como educação, saúde, assistência social, segurança alimentar e proteção de direitos.
10: Votação.
1: Punição para quem agir de má fé durante processos de violência doméstica ou familiar contra a mulher é aprovada na Câmara. Confira os detalhes na reportagem de Sofia Peçanha.
11: A Câmara dos Deputados aprovou o projeto que autoriza os juizados de violência doméstica e familiar contra a mulher a aplicar punições para quem agir de má fé. A proposta é de autoria da deputada Flávia Moraes, foi aprovada pelas Comissões de Defesa dos Direitos da Mulher e de Constituição e Justiça. A medida altera a Lei Maria da Penha, com o objetivo de aplicar sanções para quem agir com deslealdade no curso do processo. Invenção ou distorção de fatos propositalmente e tentativa de prejudicar outra pessoa injustamente são algumas condutas ilegais. A deputada Laura Carneiro, do PSD do Rio de Janeiro, relatora na Comissão de Constituição e Justiça, explicou.
12: A má-fé não ocorre pela simples inexistência de condenação ou falta de prova, mas é caracterizada quando a parte ofensora ou ofendida deliberadamente tenta desrespeitar a justiça utilizando-se de instrumentos ilegais.
11: Pelo texto aprovado, se o juiz entender que alguém agiu de má-fé, essa pessoa pode ser punida com multa de até 10 salários mínimos. Durante a votação na Comissão da Mulher, a relatora da proposta, a deputada Silvia Cristina, do PP de Rondônia, concordou que a medida contribui para o bom andamento dos processos e da proteção às mulheres.
13: Consideramos, pois, que tais aperfeiçoamentos ajudarão a evitar excessos e abusos das partes, conferindo maior credibilidade à Lei Maria da Penha e maior prestígio à verdade real, ampliando a proteção de todas nós, mulheres brasileiras.
11: Os danos processuais já estão previstos no Código de Processo Civil e ocorrem quando uma das partes, autor ou réu, não age de forma correta. Para essas condutas, o Código prevê penas como multa e indenização à parte contrária pelos prejuízos que sofreu. Agora, o projeto que aplica punições para quem agir de má fé em casos de violência doméstica e familiar contra a mulher segue para análise do Senado. Da Rádio Câmara de Brasília, Sofia Peçanha.
10: Agricultura.
2: Heitor Xu, do PSD do Rio Grande do Sul, comemora a formatura da primeira turma do projeto Conexão Mulher em Santa Cruz do Sul. A iniciativa reuniu 48 agricultores familiares em atividades voltadas à formação de lideranças femininas e ao fortalecimento da atuação das mulheres no meio rural.
1: Segundo Heitor Xu, o projeto ofereceu capacitação em áreas como cooperativismo, educação financeira e políticas públicas. Para ele, a qualificação e o incentivo à participação feminina contribuem para o desenvolvimento das propriedades rurais, das famílias e das comunidades.
2: Anderson Pinto, do União do Pará, critica operações de fiscalização ambiental realizadas por órgãos federais no estado. De acordo com o parlamentar, pendências fundiárias e burocracia atrapalham os produtores rurais, que, segundo ele, sofrem com a insegurança jurídica.
1: Anderson Pinto defende a ampliação das ações de regularização fundiária e ambiental na Amazônia. Ele argumenta que a definição das propriedades pode reduzir conflitos, garantir segurança jurídica e contribuir para a preservação ambiental e o desenvolvimento da região.
10: Desenvolvimento regional.
2: Ricardo Maia, do MDB, destaca a assinatura de mais de 2 bilhões de reais em convênios entre o governo da Bahia e os municípios para execução de obras. Segundo ele, os recursos serão destinados a áreas como pavimentação, saúde, educação e recuperação de estradas.
1: Ricardo Maia afirma que a transferência de recursos e a realização de convênios fortalecem o municipalismo e ampliam a capacidade de investimento das prefeituras. Ele sustenta que a execução de obras contribui para levar desenvolvimento à população do interior baiano.
2: Pompeu de Matos, do PDT, defende o avanço de investimentos da indústria da celulose no Rio Grande do Sul, com previsão de 27 bilhões de reais. Ele afirma que o empreendimento pode gerar 12 mil empregos, fortalecendo a economia de Barra do Ribeiro, Guaíba, Tapes, Camaquã e Charqueadas.
1: Pompeu de Matos cobra equilíbrio no licenciamento ambiental para que exigências técnicas não impeçam a realização da obra. Ele acredita que o desenvolvimento econômico e proteção ambiental podem caminhar juntos, desde que os órgãos responsáveis adotem critérios razoáveis.
2: Eduardo Veloso, do Solidariedade, lamenta que, em vez de comemorar os 64 anos de emancipação do Acre, seu discurso seja para denunciar o isolamento e o descaso do governo federal com o Estado. Ele cita as estradas intransitáveis e a pobreza da população, que segue sem apoio para crescer.
1: Segundo Eduardo Veloso, o Estado já respondeu por 30% do PIB nacional durante o ciclo da borracha e hoje sofre com as restrições ambientais. Ele defende a abertura de uma rota ligando o Acre ao Peru para encurtar o caminho das exportações brasileiras rumo ao mercado asiático.
2: Homero Rodrigues, do Podemos, homenageia os 100 anos de nascimento de José Carlos da Silva Júnior, apontado como referência empresarial e pública na Paraíba. Ele afirma que o legado do empresário inspira novas gerações pelo compromisso com o desenvolvimento do Estado.
10: Habitação.
1: Charles Fernandes, do PSD da Bahia, comemora a destinação de moradias do programa Minha Casa Minha Vida para Guanambi e cidades vizinhas. Entre os municípios atendidos, ele destaca Pindaí, Malhada, Piripá, Feira da Mata, Ibiaçucê, Sebastião Laranjeiras e Condeúba.
2: Charles Fernandes ressalta que levou ao governo federal a demanda por unidades habitacionais em cidades que ainda não tinham sido contempladas. O deputado assinala que a expansão do programa para cidades do interior contribui para a redução das desigualdades regionais.
10: Economia.
1: Luiz Lima, do Novo do Rio de Janeiro, alega que o Brasil atravessa uma crise econômica marcada pelo aumento do custo de vida, pela alta dos juros e pelo crescimento do endividamento das famílias. Ele afirma que a perda do poder de compra tem afetado diretamente o cotidiano dos brasileiros.
2: Luiz Lima também critica medidas relacionadas às mudanças na jornada de trabalho e argumenta que elas podem ampliar a informalidade. Para ele, o debate econômico deve priorizar ações voltadas à geração de empregos e à recuperação da atividade produtiva.
1: Paulo Guedes, do PT de Minas Gerais, rebate críticas da oposição à política econômica do governo federal. O deputado explica que a taxa básica de juros é definida pelo Banco Central e reforça que o executivo defende a redução dos juros.
2: Paulo Guedes cita indicadores econômicos e sociais para sustentar a avaliação positiva do governo. Segundo ele, o país registra queda do desemprego, retomada de obras públicas, ampliação de programas sociais e aumento dos investimentos em educação e infraestrutura.
10: Meio ambiente.
1: Os deputados aprovaram proposta que inclui abrigos de animais entre os locais de cumprimento da pena de serviços comunitários. O repórter José Carlos Oliveira explica como será a medida.
4: A Câmara dos Deputados aprovou o projeto de lei que inclui os abrigos de proteção animal entre os locais onde poderá ser cumprida a pena de prestação de serviços à comunidade. Esse tipo de punição é previsto no Código Penal como alternativa à prisão para condenações inferiores a 4 anos em crimes de menor impacto, como explica a relatora do texto na Comissão de Constituição e Justiça, deputada Júlia Zanatta, do PL de Santa Catarina.
14: Código Penal, né, que fala de prestação em hospitais, escolas, orfanatos e outros estabelecimentos. Então, essa lei, ela vem para alterar e colocar também os abrigos de animais, que são uma realidade da nossa sociedade, inclusive uma realidade de falta de apoio, de mão de obra, porque não é somente uma questão de defesa da proteção animal, é uma questão também de saúde pública, esse cuidado com os animais, né? Foram abandonados, animais de rua.
4: Júlia Zanatta prevê dupla vantagem na medida.
14: Isso vai contribuir com a defesa animal, mas também com a ressocialização dessas pessoas que cometeram crimes de menor potencial ofensivo.
4: A proposta original é do deputado Célio Studart, do PSD do Ceará. Da Rádio Câmara de Brasília, José Carlos Oliveira.
0: Segurança Pública.
2: Aloísio Mendes, do Republicanos do Maranhão, registra a prisão de 3 suspeitos de envolvimento no homicídio de um empresário em Imperatriz. O deputado elogia a atuação das forças de segurança do Maranhão, com o apoio de órgãos federais no avanço das investigações.
5: Aloísio Mendes manifesta solidariedade à família da vítima e afirma que a resposta policial ajuda a enfrentar a sensação de impunidade na cidade. Ele espera que as circunstâncias do crime sejam esclarecidas e que os investigados respondam perante a justiça.
2: Justiça. Marcelo Nilo, do Republicanos, critica a condução da compra de respiradores realizada pelo governo da Bahia durante a pandemia. O deputado cobra ainda esclarecimentos sobre os recursos empregados na aquisição desses equipamentos.
5: Marcelo Nilo levanta questionamentos sobre a evolução patrimonial de agentes públicos e faz críticas à condução política do grupo que administra o estado. Ele defende que as suspeitas sejam apuradas com transparência e responsabilização, caso sejam confirmadas irregularidades.
2: Diante das dificuldades para instaurar a CPMI do Banco Master no Congresso, Carlos Jordi, do PL do Rio de Janeiro, defende a abertura de uma CPI municipal para investigar contratos firmados pelo governo local sem licitações e o envolvimento entre as lideranças políticas e executivos da instituição financeira.
5: Na avaliação do parlamentar, haveria um esquema destinado a encobrir supostos pagamentos de propinas. Carlos Jordi afirma ainda que as fraudes envolvendo empréstimos consignados começaram na Bahia, seguindo para o Rio de Janeiro. Ele defende investigações imediatas e a responsabilização dos envolvidos.
2: Relações Exteriores. Sérgio Turra, do PP do Rio Grande do Sul, manifesta preocupação com a segurança jurídica no país. O deputado observa que a parcialidade do judiciário fere o princípio fundamental do Estado Democrático de Direito.
5: Sérgio Turra cita a decisão da justiça italiana relacionada à extradição da ex-deputada Carla Zambelli para apontar possíveis julgamentos parciais. O parlamentar ressalta que a confiança nas instituições é essencial para a garantia da justiça e da democracia.
2: A Câmara pode votar projeto que aumenta a proteção de mulheres contra a violência política. A ideia é combater a violência quando praticada também contra mulheres que exercem liderança social e política fora de cargos eletivos. Confira na reportagem de Antônio Vital.
16: Está pronto para ser votado no plenário da Câmara projeto que amplia a proteção às mulheres contra a violência política. A proposta inclui na lei que combate a violência política contra a mulher aquelas que exercem liderança social e política fora dos cargos eletivos. De acordo com a proposta, passam a ser abrangidas pela lei mulheres que atuam como defensoras de direitos humanos, líderes comunitárias, dirigentes partidárias, líderes sindicais e integrantes de movimentos sociais. O objetivo é reconhecer que a violência política contra mulheres também ocorre fora do ambiente eleitoral e do exercício de mandatos. O projeto, apresentado pela deputada Dayana Santos, do PCdoB do Rio Grande do Sul, recebeu parecer favorável da relatora, deputada Natália Bonavides, do PT do Rio Grande do Norte, para quem a violência política também atinge mulheres que atuam como lideranças, mesmo sem cargos eletivos. A proposta também altera o Código Eleitoral para considerar crime a prática de assédio, humilhação, perseguição ou ameaça voltadas para impedir ou dificultar campanha eleitoral ou mandato de mulheres. Serão considerados crimes atitudes que configurem menosprezo ou discriminação relacionada à condição da mulher, à cor, raça, etnia, orientação sexual ou identidade de gênero. O projeto ganhou regime de urgência, o que permite que seja votado diretamente no plenário, sem passar pela análise das comissões permanentes da Câmara. Mas foi criticado pelo deputado Kim Kataguiri, do Missão de São Paulo, que considerou as medidas protetivas um privilégio.
17: Você vê que na realidade tem alguns jabutis ali de inclusão para proteção especial e privilégios de realidade lideranças que vão ser colocadas acima de cidadãos comuns. Então, líderes de ONGs de direitos humanos, dirigentes partidários, vão ter um atendimento especial da polícia, né? Muitas vezes garantido escolta policial e atenção do Ministério Público mais do que um cidadão comum.
16: O texto também altera a lei dos partidos políticos para obrigar as legendas a adotarem medidas de prevenção e combate à violência política contra a mulher. Entre essas medidas estão a criação de canais de denúncia e a aplicação de sanções a filiados que praticarem esse tipo de violência. O regime de urgência foi defendido pela deputada Laura Carneiro, do PSD do Rio de Janeiro.
18: O projeto trata apenas de auxiliar nós, mulheres políticas, na nossa luta diária, para que não soframos violência política como sofremos. Talvez os homens não consigam perceber a importância disso para as políticas brasileiras.
16: Ainda não há data para votação no plenário da Câmara do projeto que amplia a proteção às mulheres contra a violência política. Rádio Câmara de Brasília, Antônio Vital.
5: General Girão, do PL do Rio Grande do Norte, defende o endurecimento da legislação para crimes com motivação política. Para ele, é necessário fortalecer as ações de combate ao crime organizado e garantir mais segurança à população e aos agentes públicos.
2: O deputado manifesta preocupação com o avanço da violência no Rio Grande do Norte e destaca o atentado ocorrido em Mossoró contra um vereador e pré-candidato a deputado federal. General Girão também lamenta a morte de um cinegrafista que acompanhava a atividade política.
5: Marcos Polon, do PL de Mato Grosso do Sul, critica a condução do julgamento do ex-deputado Eduardo Bolsonaro, afirmando que o caso representa uma afronta ao devido processo legal. Segundo ele, o processo teria motivações políticas e não observaria princípios fundamentais da justiça.
2: Além disso, Marcos Polon questiona a atuação do STF e alega que integrantes da corte estariam comprometendo a imparcialidade necessária ao julgamento. O deputado defende que é preciso assegurar segurança jurídica e respeito às regras previstas na Constituição.
10: Cultura.
5: Benedita da Silva, do PT do Rio de Janeiro, exalta a participação das mulheres na construção da cultura brasileira. A deputada cita relatório do ECAD, que aponta crescimento no número de mulheres cadastradas e no valor distribuído em direitos autorais.
2: Benedita da Silva observa, no entanto, que a desigualdade de gênero ainda persiste no setor musical. A parlamentar defende políticas públicas voltadas à ampliação da participação feminina e à garantia de mais transparência e justiça na distribuição dos direitos autorais.
10: Educação.
5: Inácio Arruda, do PCdoB do Ceará, apresentou o projeto que autoriza o uso de veículos do transporte escolar por estudantes da educação profissional, tecnológica e superior. Ele afirma que a proposta busca reduzir a evasão de alunos que têm que percorrer longas distâncias diariamente.
2: Inácio Arruda sustenta que o custo diário do transporte prejudica a permanência de estudantes em cursos superiores dos estados do Nordeste. Ele pede apoio dos parlamentares para acelerar a tramitação e informa que a matéria já foi discutida com entidades estudantis.
10: Trabalho.
5: Luiz Carlos Raul, do Podemos do Paraná, defende que a redução da jornada semanal de trabalho seja acompanhada de regras específicas para micro e pequenas empresas. Ele acredita que o segmento precisa de apoio para se adaptar às mudanças.
2: Luiz Carlos Raul propõe, então, mecanismos de compensação como redução de encargos e acesso facilitado ao crédito para minimizar os impactos financeiros da medida. Para ele, a adoção dessas iniciativas é fundamental para preservar empresas e manter postos de trabalho.
5: Luiz Couto, do PT da Paraíba, defende gratificação de atividades de combate e controle de endemias para servidores da FUNASA, admitidos antes da descentralização das ações do órgão. O parlamentar afirma que a medida reconhece profissionais que atuam em áreas de difícil acesso.
2: Luiz Couto argumenta que o combate a endemias depende também de equipes técnicas, administrativas, laboratoriais, de transporte e de logística. Ele considera que a ampliação da gratificação corrige uma distorção histórica em favor desses servidores.
10: Saúde.
5: Júlio César Ribeiro, do Republicanos do Distrito Federal, destaca a importância de lei que garante às mulheres o direito de ter acompanhante em consultas, exames e procedimentos de saúde. Ele assinala que a norma surgiu de proposta de sua autoria, com o objetivo de ampliar a proteção nos atendimentos.
2: Júlio César Ribeiro avalia que a presença de uma pessoa de confiança torna o acolhimento mais transparente em situações de vulnerabilidade física ou emocional. Ele sustenta que a defesa das mulheres deve resultar em medidas concretas de segurança, respeito e dignidade.
5: Welter, do PT do Paraná, quer que o SUS use mais plantas medicinais produzidas no país para tratar da saúde da população.
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6: Os nossos irmãos argentinos, atuais campeões da Copa do Mundo, vão estrear hoje na competição, a partir das 10 horas da noite, contra a Argélia. A Argentina está no grupo J da Copa do Mundo, que conta ainda com Áustria e Jordânia. Vale destacar que a partida será realizada em Kansas, nos Estados Unidos, e a seleção argentina já tem, inclusive, a sua possível escalação para a estreia. Lionel Messi está confirmado no ataque. O restante do time tem Emiliano Martínez no gol, Molina, Romero, Otamendi e Tagliafico na defesa, meio de campo com Enzo Fernandes, Paredes, McAllister, Thiago Almada e Lionel Messi, e no comando do ataque, Julian Álvares do Atlético de Madrid. O técnico argentino é Lionel Scaloni, que na última Copa foi campeão, levantou a taça e tenta repetir a dose nesse Mundial. Será que Messi e companhia vão ficar com mais uma Copa do Mundo? Gerson Felipe para Esporte Total. 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

0: sertaneja a partir de agora. Tem música que a gente toca e volta no tempo. E tem música sertaneja que faz tudo isso ao mesmo tempo. Prepare-se porque está começando mais um Vila Sertaneja. Eu sou Nilo Deitos. Boa noite!
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1: Vai, boiadeiro!

0: 10h20.
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8: Muito bem, você está no Vila Sertaneja, da sua Rádio Menina FM. Os sucessos que nascem da inspiração dos grandes clássicos de ontem. Isso mesmo, aqui a gente respeita a história, valoriza as raízes e celebra a evolução da música sertaneja. Tem mais um bloco musical carregado, chegando para embalar a sua noite. Muita música boa, aumenta o volume.
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0: 10h40.
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0: Programação mais gostosa da sua noite. A programação da música sertaneja, aquela música que toca no fundo do coração, que mata a saudade, que pula de alegria, que traz romantismo no ar. Você escolhe a forma de ouvir e sentir. Olha só, tem canção que é feita para tocar no rádio, tem canção que foi feita para tocar no seu coração. E quando as duas coisas acontecem ao mesmo tempo, ela ganha espaço garantido aqui no Vila Sertaneja.
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1: Oh, Rio Preto! Diga Arnaldo, Zé Neto e Cristiano, junto e misturado, hein?
2: Essa, essa

0: 11 horas.
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0: 11:20.
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0: Meia-noite, 19.
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2: Uma única doação de sangue pode salvar até 4 vidas. Para aumentar o número de voluntários, Balneário Camboriú está oferecendo transporte gratuito até o EMOSC de Blumenau durante a campanha Junho Vermelho, que neste domingo celebra o Dia Mundial do Doador de Sangue. O serviço leva os doadores até o Centro de Hemoterapia de Santa Catarina, o EMOSC, em Blumenau. Os agendamentos são realizados pela Agência Transfusional do Hospital Regional Ruth Cardoso por meio do telefone 479-9822-2185. Camille Guckert para a Rádio Menina.
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0: meia-noite e 59.
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0: 1:19.
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2: Após anos de espera e luta, o governo federal reconheceu o território quilombola do Morro do Boi em Balneário Camboriú. A medida foi assinada pelo presidente Luiz Inácio Lula da Silva na última quinta-feira e garante a posse de uma área de aproximadamente 10 hectares à comunidade formada por 11 famílias. A medida encerra um processo histórico de reivindicação pela titulação formal do território. O documento foi assinado durante o terceiro Encontro Nacional de Mulheres Quilombolas da Coordenação Nacional de Articulação das Comunidades Negras Rurais Quilombolas, o CONAC, realizado em Brasília. O secretário da Casa Civil e chefe de gabinete da prefeita de Balneário Camboriú, Leandro Índio, afirmou que a administração municipal considera a decisão uma conquista importante para a preservação da história local. Camille Guckert para a Rádio Menina.
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0: 1:39.
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0: 1:59.
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2: 2:19.
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4: A segunda etapa da revisão do plano diretor de Balneário Camboriú foi promulgada nesta segunda-feira no Diário Oficial. A lei de uso e ocupação do solo não foi sancionada na íntegra porque a prefeita Juliana Pavan vetou 4 artigos aprovados pela Câmara de Vereadores. As alterações rejeitadas seguem em análise no Legislativo, enquanto os demais pontos, mais de 200 artigos, já entraram em vigor. Em entrevista ao programa Canal 100, o chefe de gabinete e secretário da Casa Civil Leandro Índio informou que os vetos foram encaminhados à Câmara há cerca de 2 semanas e estão sendo analisados pelas comissões permanentes. Segundo ele, a decisão foi fundamentada em critérios técnicos e jurídicos. Camille Guckert para a Rádio Menina.
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0: 2:39.
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0: 2:59.
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0: 3:19.
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2: A BC Trânsito instalou nesta segunda-feira uma lombada desmontável na rua 2800, entre a Avenida Brasil e a Terceira Avenida em Balneário Camboriú. O equipamento é o segundo do tipo implantado na cidade. O primeiro está localizado na rua 2300. A medida foi adotada após estudo técnico apontar a necessidade de reduzir a velocidade dos veículos em um trecho considerado sensível, já que a via é estreita e possui áreas sem calçadas. Moradores da região também haviam solicitado melhorias para aumentar a segurança. Fabricada com peças recicláveis e fixadas ao pavimento por parafusos, a lombada pode ser removida e reinstalada conforme a necessidade. Camille Guckert para a Rádio Menina.
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0: 3:39.
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0: 3:59.
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0: É quarta-feira, minha gente. Bom dia, Lio Brasil, Edson Valentim, os nossos patrocinadores, chegando para mais uma edição do Sertanejo Bom Demais. 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

0: 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Bom dia.
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0: embora, minha gente. Bom dia, meu povo. Sejam bem-vindos ao nosso ranchinho. Esse é o ranchinho onde a gente se encontra todos os dias das 4 às 6 da manhã pra prosear, contar um pouco de história, ouvir música boa, tomar café gostoso e chimarrão delicioso também. Então fiquem à vontade, você de todo o litoral norte catarinense, Vale do Rio Tijucas, Vale do Rio Itajaí também, e o povo, né, que conecta a gente através do aplicativo Menina Play. E começando, né, mais um programa, mais uma quarta-feira juntos. Hoje teremos um dia de sol com algumas nuvens e névoa ao amanhecer. Noite com poucas nuvens, temperaturas oscilam entre 9 e 21 graus. O sol nasce às 7 horas 1 minuto e se põe às 17 horas e 28 minutos hoje, quarta-feira. Estamos na lua nova. E 17 de junho é conhecido como Dia Mundial de Combate à Desertificação e também à Seca, Dia do Funcionário Público Aposentado e Dia da Medicina Veterinária Militar. Também é Dia Mundial do Karatê e Dia do Gestor. A gente vai para o intervalo comercial te apresentando aqui os nossos anunciantes e depois, já já rapidinho, eu volto com mais músicas no sertanejo bom demais. Não sai daqui não, tá? Bom dia, povo!
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0: 10.
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Então, gente, já estou de volta aqui na Rádio Menina, 100,5. Demais ter a sua companhia. Muito bom saber que você está aí do outro lado, né? Acordando agora, levantando agora, para mais um dia de luta, de trabalho e também de descanso. Segue o Sertanejo Bom Demais aqui na Menina.

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1: Tem música boa e prosa boa até às 6 da manhã aqui no Sertanejo Bom Demais. 4:38. Bom dia.

0: embora, minha gente, não esqueçam desse nosso encontro diário aqui, hein? Das 4 às 6 horas da manhã, a gente proseia um pouco e ouve música boa, né? Música sertaneja raiz até às 6 horas. Segue o nosso sertanejo bom demais.
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2: Bom dia, meu povo, bom dia, minha gente, amantes da boa música sertaneja. É pra ficar à vontade, viu? Sentir o carinho do nosso ranchinho aqui, esse ranchinho sertanejo, onde a gente bate papo diariamente das 4 às 6 da manhã, tomando café, um bom chimarrão e curtindo música boa.

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1: A hora certa aqui no Sertanejo Bom Demais, 4:53.

0: Essa é a Rádio Menina, a rádio de mais de 1 milhão de amigos, a rádio que está o tempo todo com você, e esse é o nosso programa Sertanejo Bom Demais. Gosta de moda de viola, não gosta? Pois é, aqui tem. Sertanejo Raiz, aqui tem. E uma grande companhia nas suas madrugadas. Um abraço especial para os nossos amigos taxistas, os motoristas de aplicativos também, né? Claro, sempre os nossos amigos caminhoneiros. Esse programa é feito para vocês que não abrem mão de uma boa música. Sertaneja, claro. Vamos com mais? Tem essa aqui pra você e aquele bom dia.
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1: Juntos no Sertanejo Bom Demais, para quem gosta de música sertaneja raiz, música sertaneja cabocla, como a gente diz, para aquele modão de viola gostoso pra gente começar o nosso dia.

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0: Tô de volta, meu povo. Bom dia pra você. Tá começando mais uma quarta-feira, né? Hoje, dia 17 de junho de 2026. A gente segue até às 6 horas juntos. Depois tem o Bote a Boca no Trombone com todas as notícias de hoje, né? Começando o seu dia muito bem informado com nossa equipe de jornalismo, te deixando muito bem informado.
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0: Muito bem, vamos com a oportunidade de trabalho hoje, quarta-feira, perfeita para você se candidatar a uma das vagas oferecidas pela Manique Soluções Logísticas, que está com 17 oportunidades de trabalho abertas, né? Para profissionais que desejam atuar no transporte rodoviário de cargas. As vagas acompanham a expansão das atividades da companhia e buscam fortalecer a capacidade operacional em diferentes modalidades de atendimento. As oportunidades são para 15 motoristas de carreta e 2 para motoristas de rodotrem, com possibilidade de atuação em rotas nacionais e operações estratégicas conduzidas pela empresa. Candidate-se a uma das vagas através do WhatsApp 62 99824 8115. Repetindo, 62 o código de área, 99824 8115. Só lembrando que os candidatos devem possuir experiência comprovada na condução de veículos de carga, conhecimento das leis de trânsito e, claro, habilitação categoria E. Amanhã tem mais, eu prometo, aqui no espaço que a gente reserva para você, meu amigo do trecho, diariamente aqui no Sertanejo Bom Demais. Amanhã trago mais, agora a gente vai pro intervalo, daqui a pouco eu volto trazendo mais músicas e segue o baile. Bom dia, minha

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1: 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Agora 5:21, a hora certa no sertanejo. Bom dia, minha gente.
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Muito bom dia, minha gente. Bom dia, meu povo querido. Bom dia, Brasil. Bom dia pra você que está acordando agora, amigos e amigas, amantes da boa música sertaneja raiz. Mais uma linda manhã juntos aqui na Rádio Menina 100,5, a sua companhia, onde quer que você esteja.

0: 5:29, a hora certa no sertanejo. Bom dia.
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Não esquece, gente, daqui a pouquinho, a partir das 6 horas da manhã, todas as notícias para você começar o seu dia sabendo de tudo. É o nosso Bote a Boca no Trombone, já já, com nossa equipe de jornalismo da Rádio Menina. E segue o baile, segue o sertanejo bom demais.

0: gente, já estou de volta, claro, levando até você o melhor da música sertaneja, nesta linda, maravilhosa manhã em que a gente segue juntos até às 6. Ah, e eu não posso esquecer, claro, de mandar um grande abraço para os nossos amigos, né, do grupo de WhatsApp, os fãs da Rádio Menina. Que bom ter vocês por aqui. Segue o sertanejo bom demais. Um bom dia.
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2: Tá chegando agora, né? Fique à vontade, esse é o nosso ranchinho, te aproxega, puxa uma cadeira, um banco, vamos fazer um café, vamos preparar aqui um delicioso chimarrão pra gente ficar juntos até às 6 com muita música sertaneja boa.

chegando mais música boa aqui no Sertanejo Bom Demais, só que eu quero lembrá-los que daqui a pouquinho, a partir das 6 horas da manhã, você confere todas as notícias aqui do nosso Bote a Boca no Trombone, já já logo depois do Sertanejo Bom Demais. Bom dia, povo!

Uma pena, mas chegamos ao final de mais uma edição do nosso Sertanejo Bom Demais. Desejando a você e a sua família um ótimo dia. A gente se encontra amanhã, a partir das 4 horas da manhã. 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Abraço, gente, fiquem com Deus e na sequência tem o Bote a Boca no Trombone. Tchau!

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10: Bom dia, 6 em ponto, começando Bote a Boca no Trombone, Menina FM, Balneário Camboriú, outono brasileiro, reta final do outono brasileiro, 12 graus a temperatura, tá frio, friaca doida de novo, né? Pois é, estamos vivendo esse frio e vamos aproveitar e vamos seguindo, porque até as 8 horas e 25 minutos tem muita informação aqui no microfone da Menina FM, através do radinho, através das nossas redes sociais, através da TV, enfim, você escolhe a maneira que você gosta de nos acompanhar, nos ouvir, ou de nos ouvir e nos ver, fique à vontade. Vamos começar com dois assuntos hoje, tem um bom e um ruim. Ah, conhece, todo mundo conhece essa, né? O bom e o ruim. Ou para alguns, dois ruins. Ou para alguns, dois bons. Depende da interpretação de cada um, porque hoje em dia, cada um interpreta a informação, a notícia, da forma que quer. Isso é fato. Positivo, o jogador Messi. 3 gols em 1 partida. Última Copa do Mundo. El último tango, como está escrito na chuteira dele. A notícia ruim, a Polícia Civil, delegados e funcionários da segurança revoltados com a fala do Lula. O presidente inventou de falar que celulares recuperados não devem ser encaminhados para a delegacia, e sim pelo correio, porque ele não sabe que tipo de delegado ou policial civil vai encontrar na delegacia. Parabéns, hein? Essa é a fala do presidente da República. Ai, ai. E olha o que eu assisti de vídeos de delegados de ontem para hoje, rebatendo essa infeliz fala do Lula. Incrível, viu? Incrível. O momento em que a gente vive, pelo menos para nós de Santa Catarina, né? Um dos melhores momentos na área de segurança, não só da Polícia Civil, mas como a militar, onde tem guarda municipal, essa safra de delegados, sem desmerecer os das antigas também, mas muitos novos delegados que estão aí, saindo de casa, deixando suas famílias, trabalhando em prol da segurança, fazendo plantões durante o final de semana, madrugadas, para atender a população que sofre com a criminalidade. A gente ouve de um presidente uma fala infeliz, triste, desconfiando da integridade, da honestidade de um delegado de polícia que está na delegacia. De forma generalizada, inclusive, né? Não especificou em qual estado ou região, mas sim de forma geral. Triste, viu? Muito triste, infelizmente. Se fossem outros tempos, já estaria na cruz o presidente e, com certeza, a notícia só seria essa. Mas, neste momento, tudo se abafa, se não fosse a rede social e a internet. Bom dia, Moisés Stucker.
11: E você falou tudo, Adilson. Bom dia para você, bom dia a todos. Tudo se abafa, porque essa notícia foi abafada. Né? Alguns dias eu já venho acompanhando depoimentos de alguns delegados, inclusive aqui da nossa região, revoltadíssimos com este depoimento do presidente Luiz Inácio Lula da Silva. E para mim, traduz só um sentimento. É o que ele pensa dos nossos delegados. É o medo que ele tem do delegado, não sei o porquê, medo de tanto delegado, desconfiança do trabalho do delegado de polícia, até porque, né, um depoimento desse, como você bem falou, se fosse há uns 2 anos, traria uma repercussão gigantesca e, meu Deus do céu, o que o presidente falou, que não podia abrir a boca, o ex-presidente Jair Bolsonaro, inclusive hoje está preso, né? Não duvido eu a mando do atual presidente, mas enfim, né? Esse é o nosso Brasil, é o Brasil que a gente vive, é o Brasil onde só um lado tem razão, e aí a gente vem pra cá, né, cara, e às vezes cansa de polarizar, às vezes cansa de, ah, meu Deus, esse falou isso, aquele falou aquilo, mas diante de uma infelicidade enorme dita por uma pessoa de tamanha importância para o nosso país, contra uma classe de uma importância ainda maior para o nosso Brasil e para a nossa população, que são os delegados de polícia, a reação deles não poderia ser outra, né? De revolta. E dou toda a razão. E o pior de tudo é que o presidente já teve a oportunidade de se retratar, a oportunidade de pedir desculpas para nossos queridos delegados de polícia, mas até agora, nada. Está em silêncio. Bom dia, Gerson.
12: Muito bom dia, Moisés Stucker. Bom dia, Dilson de Souza, a todos os ouvintes do Bote a Boca no Trombone. O presidente acaba enfraquecendo as próprias instituições, né, que fazem parte de toda a engrenagem, né, seja a nível federal, a nível estadual. É lamentável quando a gente vê isso partindo do líder da nação, né, que acaba enfraquecendo toda uma classe, né, de trabalhadores, no caso de servidores, que são os nossos delegados. Eu vou pegar o lado positivo que o Adilson falou lá no comecinho da fala dele, porque ontem, olha, valeu a pena dormir mais tarde, hein? Valeu muito a pena, porque Lionel Messi deu um show mesmo, o argentino, ele passou o Ronaldo Fenômeno e se igualou ao atacante Miroslav Klose, da Alemanha. 16 gols marcados em Copas do Mundo, é o maior artilheiro da história das Copas ao lado justamente do Klose, e atual campeã mundial argentina, mostra que está chegando com tudo para mais uma Copa do Mundo e vai em busca, hein? Vai em busca do tetracampeonato, né? Se aproximando do Brasil em caso de um título, se igualando justamente à Alemanha, do Klose. Ganhar mais uma competição neste ano, a Argentina, assim como a Alemanha, vai chegar ao tetracampeonato. A Itália também é tetra, mas não está disputando essa Copa do Mundo.
13: E o Messi vai passar, né?
11: Já era, né?
13: Um jogo, né?
11: Tem mais 8 jogos.
12: Vai passar.
13: Primeiro jogo dele, meteu 3, né?
11: Mais 8 jogos.
12: Na pior das hipóteses, né? Vamos pegar o pior cenário. A Argentina perdendo os próximos 2 jogos e sendo eliminada. Mesmo perdendo, vai ter um golzinho do Messi ali no meio. Não é o que vai acontecer, vai passar de fase. Né, já está encaminhando aí a sua classificação com essa goleada por 3-0 no primeiro jogo contra a Argélia. Mas vai passar e, olha, vai ser difícil depois para alguém igualar o Messi. Eu acho que o único que a gente consegue olhar assim e ter um futuro que pode ultrapassar o Messi em questão de número de gols é o Mbappé, né, que ontem também já começou marcando 2 gols. É um jogador mais novo, deverá ter outras Copas pela frente, mas é incrível, é um privilégio a gente poder acompanhar Lionel Messi jogando. E eu sou um cara que gosto muito do Cristiano Ronaldo, mas não adianta, né? A gente tem que se render ao Messi, porque é talento puro. O Cristiano Ronaldo, ele faz força pra jogar, e quando eu digo que faz força, não é que é difícil ou que não é bacana ver ele jogar, mas ele tem uma vida extremamente regrada, uma disciplina muito grande pra alcançar o resultado que ele alcança, que é muito bom. Já o Messi é aquela magia, é aquela naturalidade. Ele pega a bola, a gente sabe que a qualquer momento
13: mais natural
12: pode sair algo incrível dali, assim. Parece que ele não faz força para jogar. se vier alguém de outro planeta e ver o Messi jogando, vai dizer assim, ah, jogar futebol é fácil, né? Olha como esse cara joga futebol. E a gente que acompanha sabe que o que ele faz realmente é muito difícil, né? E dificilmente vai ter outra pessoa que vai conseguir chegar a esse nível.
11: Desculpa, Gerson.
12: Eu não vi Pelé.
11: Nem eu.
12: Mas eu vi o Messi.
11: E ele precisou de 4 minutos para fazer um gol.
12: Teve o gol anulado. Bem anulado. O gol da Argélia também foi bem anulado.
11: Foi bem ajustadinho, né?
12: Os dois com o ombro à frente, né? O ombro ali uma
11: O jogo parte. Começou bem agitado, né? 7 minutos já tinham 2 gols anulados.
12: Parecia que a Argélia ia fazer um jogo duro contra a Argentina, né? Se imaginava isso. Mas aí também os argelinos, coitados, né? O Messi faz um, é anulado, o Messi vai lá, faz outro, segundo tempo faz outro. Eles olharam e falaram assim, gente, vamos fechar a casinha aqui, vamos tentar não levar mais, porque se a gente for pra cima, né, não tem como segurar um cara chamado Lionel Messi.
11: Por pouco, né, que ele não saiu com 4 gols do primeiro jogo, mas por muito pouco. Eu fui otimista, apostei que ele ia fazer 2.
12: O quarto vai vir ainda. Durante a Copa, quarto, quinto, sexto.
11: Vai.
12: Tem muitos gols aí a caminho. Camille Guckert, bom dia.
14: Olá, Gerson Felipe, bom dia pra você, pro Adilson, pro Moisés, pra todo mundo que já tá ligadinho com a gente aqui no Bote a Boca no Trombone, mandando mensagem pra gente pelo WhatsApp 47991744, acompanhando a gente pelas lives ou sintonizados com a gente aqui no 100.5, sejam muito bem-vindos. Na entrevista de hoje, vamos falar com o comandante da Guarda Municipal de Itajaí, o GM Carlos Augusto Pereira da Silva, para entender um pouquinho de como está a segurança da cidade vizinha aqui. E ainda também teremos entrevista às 8 horas com a Rô Pacheco, ela que é professora de yoga, e também com a Carolyn Mello, ela que é presidente da Fundação Cultural aqui de Balneário Camboriú, porque neste final de semana vai ter evento de yoga na Praia Central.
10: 6:09, é isso aí. Então, qual é o seu assunto, a sua opinião? O Dinei tá aqui acompanhando, né? Um abraço pra ele. Bom dia, Dilson. Você já viu um bandido gostar de polícia? Pois é, em relação ao que a gente tava comentando na abertura do programa, também da fala do Lula aos delegados de polícia do nosso país. Obrigado, Dinei. Assim como o Dinei, você também que tá acompanhando o Bote a Boca no Trombone, pode encaminhar a sua opinião, o seu recadinho, a gente vai estar por aqui, daqui a pouco repercutindo também os recados que ainda não foram ao ar durante essa semana. A gente sempre fica com alguma pendência para colocar em dia, colocar na ordem aqui e tentar dar uma resposta para a população.
11: Hoje, dia mundial não, da medicina veterinária militar.
10: Dia mundial, sim, do karatê.
11: Dia do gestor ambiental.
10: Do funcionário público que está aposentado. Um abraço para aquele que já está só curtindo, só descansando, só esperando os netos visitarem e vivendo a vida. Ou viajando, né? Tem muito aposentado que está viajando também, né? Curtindo a vida. É importante.
11: Encontrei nas ruas de Itajaí, na segunda-feira, um casal de policiais civis aposentados. É? Pararam para parabenizar o nosso trabalho. E aí eles falam, ah, a gente é de Curitiba, viemos pra cá, escolhemos Itajaí pra morar, qualidade de vida, segurança. Perguntei, o que vocês fazem? Ah, a gente é, somos policiais civis aposentados.
10: Legal, né? Aproveitar a vida aí. E Dia Mundial de Combate à Desertificação e à Seca.
11: Aí. Desertificação, é.
10: Quarta-feira, dia 17 de junho de 2026. Frio, né, gente?
11: Tá.
10: Pelo amor de Deus, né?
12: Esfriou, né, nego?
10: Esfriou demais, hein?
11: E vai esfriar mais, nego.
10: E deu tainha. Onde deu. Que deu tainha?
11: Dois
12: Taquaras
11: lances,
12: né? Deu.

0: político.
1: É, pegado assim, de forma política.
0: Política.
1: Cada um botou uma tainha embaixo do braço e tentou puxar os pescadores pro seu lado.
0: É, eu também penso a mesma coisa.
2: Eu já pesquisei sobre o Rio Grande do Sul, que no passado não tinha cota. Mas a última pesquisa que eu fiz parece que agora tem cota no Rio Grande do Sul. A alegação é que só Santa Catarina tem cotas, né? Eu não tenho essa absoluta certeza de 100% se o Rio Grande do Sul também tem alguma cota ou outra região ou outras regiões também, mas é interessante, né? Eu acho que se a tainha que começa a migrar lá da Lagoa dos Patos, no Rio Grande do Sul, e vem embora, se existe regra para Santa Catarina, tem que ter regra para o Rio Grande do Sul. E por aí vai. Não sei até onde que existe a pesca da tainha.
1: Agora, é estranho porque eu nunca lembro de ter escutado uma notícia no Rio Grande do Sul de pesca da tainha.
2: Nem eu.
1: Ela com tanto certeza ela deve existir.
2: Não sei se comi, não me lembro se comi tainha no Rio Grande
1: do
2: Sul.
1: Eu nunca, nunca. Fui conhecer a tainha aqui em Santa Catarina. E chama atenção, né? Com certeza existe essa pesca no Rio Grande do Sul.
2: Pelo menos na nossa região, né? Porque a gente morava diferentemente, né? A Lagoa dos Patos, ela vem costeando ali, né? Pelotas.
1: Isso, né? Isso. É a zona sul do Rio Grande do Sul.
2: É outra. Nós estávamos pro lado da Serra e Fronteira Oeste, no meu caso, né? Mas Serra eu e tu já moramos lá.
1: Mas, por exemplo, eu ia muito pro litoral norte. Arroio do Sal, Torres.
2: Sim, é verdade. E lá não.
1: E não lembro de acompanhar, de ver um movimento de pescadores, né? Fazendo essa pesca da tainha de uma forma mais tradicional. Mas, pelos relatos que a gente escuta, existe sim essa pesca no Rio Grande do Sul. Ela é realizada. Agora, talvez seja numa intensidade bem, né, inferior do que aqui em Santa Catarina, até porque aqui em Santa Catarina não é cada cidade que tem um rancho de pesca. Às vezes, cada cidade, cada praia tem mais do que um, vários ranchos, como é o caso aqui de Balneário Camboriú.
0: É, eu estou vendo aqui no site do Ministério da Pesca e Aquicultura, tem cota no Rio Grande do Sul para pesca da tainha, mas não nessa modalidade arrasto, pelo que eu estou entendendo aqui.
2: Pesca amadora.
0: Outras modalidades, sim. Né?
2: Mas aí,
0: por exemplo, emalhe anilhado, traineira, aí sim.
2: Por pescador, 10 quilos, mais uma aqui, né? Aí é... Quem tá...
0: Esse é o amador?
2: É, de brincadeira no final de semana ali, né? 15 quilos mais uma para águas marinhas, costas, né? E outras regiões, mas não da forma, acredito, que é a regra para Santa Catarina.
0: Tem, ó, 2.760 toneladas para captura no estuário da Lagoa dos Patos. Também é outra modalidade aí, aí tem também uma cota, mas para arrasto... Eu não estou vendo aqui no site do Ministério da Pesca e Aquicultura. Eu acho que pro arrasto não tem cota no Rio Grande do Sul.
2: É isso aí. Bom, mas vamos ver o que vai dar, né? Agora com esta outra, o outro capítulo da tainha em relação à judicialização também do Estado de Santa Catarina para acabar com cotas definitivamente, né? Aí não ter mais essa questão em toda a época quando temos a temporada de pesca da tainha. Existem as tais cotas, né? Ou não existem, como já tivemos também cota zero, a proibição da pesca de arrasto.
0: Deixar bem claro aqui para essa modalidade, exclusivamente para o arrasto, tá?
2: Uhum.
0: É essa ação aí ajuizada pelo governo do estado.
2: Vamos lá, está no ar
0: o Bote a Boca no Trombone.
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2: Vamos saber se o tempo vai ter aquele sol, o solzinho ajudou ontem, pelo menos teve sol na terça-feira e deu uma esquentadinha, mas na segunda que não teve sol, passei frio, você passou frio também. Você já falou aqui lá no programa ao vivo, ontem teve sol.

0: Deu até para tirar a jaqueta ontem à tarde, né, para ficar um pouquinho mais de boa.
1: Segundo, eu passei frio ontem, não, sabe por quê? Ontem eu estava dentro do Expo Centro, ali em Balneário Camboriú, na
0: aí
1: Expo
0: tava
1: Super.
0: Na boa, né?
1: Expo Super 2026, estava legal demais, hein?
0: Tava só no filezinho.
1: É.
0: Eu tava caminhando pelas ruas de Itajaí, pegando tava, sol.
1: Tava ali, peguei aquela baita daquela sacola do Marques Pan e fui enchendo, né? Por onde passava era queijinho aqui, salame ali, pá, pá, pá.
0: Temos café hoje, então?
1: Ah, cara.
0: Não? Não apareceu, né?
1: Ontem teve uma tábua de frios lá em casa ontem
0: à
1: noite.
0: Ah, bom. Tá certo. Vamos lá, Marinho, é contigo agora, bom dia.
2: Bom dia, muito bom dia, Dilson, Moisés, Gerson, bom dia a toda a nossa equipe, aos amigos que já estão ligados aqui no BBT, um ótimo café da manhã, e confirmando as nossas previsões de ontem, massa de ar seco também gelada, derrubou as temperaturas, mas o tempo é firme e o sol vai predominar para os próximos dias. Daqui a pouco já vamos atualizar e trazer a previsão do tempo completa aqui no Bote a Boca no Trombone, não sai daí.
1: Valeu, Marinho. Obrigado pelas primeiras informações. 6:18 são mais de 30 anos de tradição. 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
1: Intervalo, depois, ó, atenção, você que tá em busca de emprego, em busca de oportunidade de trabalho, tem utilidade pública e bolsa de empregos na volta.
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0: Vamos lá, de volta com a utilidade pública, chamando um abraço para Diana Dietz, que está nos acompanhando também. Bom dia. Olha aqui que ela mandou, que estão comentando ali no na nossa live, eu acho, né? Em Tramandaí tem a festa do peixe e o prato principal é a tainha. Opa, reunindo milhares de pessoas. Legal, então. A gente não sabia dessa, né? Em Tramandaí tem a festa da Tainha. Vamos lá.
1: Vamos lá, né?
0: Documentos perdidos. Bruno Júnior, Débora Cristina Ribeiro, Héctor Guilherme Alves, todos esses documentos. Você tem alguma informação? Entre em contato no 99990-6446.
1: E atenção, Adriano dos Reis Batista, seus documentos foram encontrados. Você pode ligar ou mandar mensagem no 99788-6357.
0: Tem mais um pedido de utilidade pública aqui no nosso. Na nossa utilidade pública, né? Sobre o pirão com linguiça do movimento Obra Nova Casais, que vai acontecer no dia 4 de julho, às 8 da noite, no Salão Paroquial da Paróquia Divino Espírito Santo, em Camboriú. Roleta e muita diversão em família. E o pessoal da organização, a Sargento Rita, está agradecendo e convidando todos para fazer parte desse momento de fé, comunhão e muita alegria ao lado de quem você ama. Dia 4 de julho, no Salão Paroquial da Paróquia do Divino Espírito Santo.
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1: Olha, são muitas vagas que estão disponíveis no Sinduscom aqui em Balneário Camboriú. Anota aí: analista de qualidade, analista de RH, armador, auxiliar de almoxarifado, auxiliar de obras, técnico em eletrônica para auxiliar também, carpinteiro, encanador, eletricista, mestre de obras e acabamentos, pedreiro, recepcionista, servente, técnico em eletrônica e também técnico em segurança do trabalho. Contato, ó, tem que comparecer à sede do Sinduscom, na rua Angelina 555, que fica aqui no bairro dos Municípios, em Balneário Camboriú, hoje, hein? Entre as 9 da manhã e as 11:30. As entrevistas são por ordem de chegada e tem que levar, claro, documentos, né? Carteira de trabalho, física, digital, documento pessoal, se você está interessado em uma dessas diversas vagas oferecidas pelo Sinduscom aqui de Balneário Camboriú.
0: Tem outra vaga em aberto, é auxiliar de limpeza. Se você quer, tem interesse, por favor, o contato é o 99919-2255.
1: Tem vaga para atendente de loja. Contato, enviar currículo para o 98412-7524.
0: O John está se oferecendo para trabalhar de caseiro, ele tem experiência. Contato dele é 99103-6347.
1: E a Cleonice, para diarista em condomínio ou apartamento com experiência, ela tem também, hein? Tem referência. O contato dela é o 996168378.
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0: Vamos começar atendendo então o nosso ouvinte, recuperando os recadinhos, atualizando os recados. Que hoje a gente começa com o local em que poderia ser implantada a estação de tratamento de esgoto. Voltou a ser assunto novamente aí, fala Natalino.
12: Bom dia, Rádio Menina e ouvintes. Então, eu opinava aí para fazer isso aí, esse esgoto, logo aí perto do outro esgoto aí na escola agrícola, atrás do cemitério ali, e é onde faz aquele evento. Ali seria um lugar bom.
0: 6:27, tem mais? Resposta da Patrícia Ferreira, diretora de Proteção Animal, Balneário Camboriú, sobre os animais soltos lá na Serrinha. Vamos ouvir.
13: Bom dia. Nós tivemos ontem essa notícia, foi acionado através do 153, a nossa guarnição especial ali, a guarnição ambiental, né? GMA. Eles estiveram no local e são animais que devem estar se escondendo na mata. de bem difícil captura. Foi tentado ontem e hoje novamente a gente vai fazer uma nova incursão ali para tentar uma maneira de capturar, talvez com armadilha, porque são animais bem arredios, que se escondem, né? Qualquer movimentação, parou o carro, eles já entram mata dentro.
0: Aquela família de cachorrinho, né, que largaram lá, né, na serrinha, né, uma cadela e seus filhotes. E aquele outro cão, Camille? Tem mais embaixo ali? Aquele cão que o pessoal tava com dificuldade, foi na marginal, né? Ele tava bem arisco, marca para mim ali, pra gente poder também falar sobre esse cão, aproveitar a Patrícia, em relação à dificuldade de pegar aquele cãozinho lá. Esse de 47 aqui? Deixa eu ver, porque parece que tem a mesma resposta. É esse aqui? Então vamos lá.
13: Bom dia. Então, sobre o animal da marginal. Domingo eu mesma, no meu dia de folga, fui até lá procurar e consegui localizar o animal e fiz diversos vídeos, porque ele é, eu vou te mandar depois para que vocês entendam o contexto, é um animal muito difícil de pegar. Inclusive eu solicitei novamente a guarnição que fizesse no horário noturno, que tentasse chamar reforço ali para parar o trânsito, porque o animal anda na marginal e vai de encontro à descida da BR. E ela não está mais mancando, ela já está apoiando a pata no chão. É, depois eu vou reunir os vídeos e vou te mandar, que eu mesma fiz.
0: Tá aí, né? Então aquele outro animalzinho também, a dificuldade está em capturar, né? Para poder retirar da situação em que estão vivendo, né? Tantos da serrinha, né? Que também se escondem, e mais esse da marginal, que é bastante arisco, estava machucado, agora já não tá, mas enfim, ele não deixa ninguém se aproximar. Tá tendo dificuldade pessoal, mas eles estão tentando.
1: Marquei um áudio para você aí, Adilson de Souza. O Ivan, na verdade, mandou uma fotografia e ele tem uma reclamação da Praiana. Vamos ouvir.
14: Esse aqui é a Praiana, esse aqui. Que eu tô dando olhos aqui, porque a Praiana, essa porta tava aberta na Praiana, assim. Essas duas portas estavam assim e a outra também aberta. Estragando essas portas da Praiana.
1: Reclamando que a porta do ônibus estava aberta, estava estragada, segundo ele. Claro. A produção da rádio tem buscado contato, viu, Ivan, com a Secretaria de Infraestrutura aqui do Estado, que tem como secretário Ricardo Grando. Porém, a resposta que a gente recebeu foi de que se pronunciariam em nota. A gente insistiu, mas até agora não tem resposta. A nota diz o seguinte: Secretaria de Estado, Infraestrutura e Mobilidade informa que neste ano de 2026 recebeu reclamações de usuários do transporte intermunicipal relacionadas à aviação praiana. Por meio do programa Transporte Bom e Seguro, a Secretaria inspecionou a frota de veículos da referida companhia, área de sua competência, constatando a ausência de irregularidades. A Secretaria reitera que atua em parceria com a Agência de Regulação, ARESC, na fiscalização do transporte intermunicipal. Eventuais reclamações sobre atrasos na prestação de serviços são recebidas e analisadas pela agência. Resposta técnica, uma resposta que, não sei, né? Diz que não tem irregularidade nenhuma e não é isso que o Ivan está dizendo aqui pra gente. Agora parece que a Praiana foi vendida, né? Pra Aviação Suzano.
0: Tava só esperando você terminar para comentar, né? A Suzano parece que tá comprando, né? A Praiana, a Aviação Suzano, que é a mesma empresa que faz o transporte desse bus aqui em Balneário Camboriú, que são de Suzano, na grande São Paulo.
1: Pelo menos a assessoria fala com a gente, né? Pelo menos isso.
0: 6h31, vamos ao recadinho da Oral Sim.
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1: Vamos lá, continuando com as participações aqui, tem resposta do Coronel Evaldo Hoffman, da BC Trânsito, sobre a denúncia de motoristas do carro que estava estacionando em vaga de moto. Lembra que a gente comentou ontem aqui, no Bote a Boca no Trombone? O Coronel respondeu pra gente.
0: Peraí, aguenta aí, deixa eu catar aqui, né?
1: Quer que eu marque pra você?
0: Tô voltando, tô lá nas pipas ainda.
1: Aqui, ó. Aí, ó, tá marcado lá embaixo.
0: Aqui, Coronel Evaldo, então vamos lá.
17: Bom dia, Dilson Souza, bom dia, Moisés, bom dia a todos os ouvintes do BBT. Sobre o ouvinte que reclama do estacionamento na rua 902, esquina com a rua 900, estacionamento esse destinado a motocicletas, a sugestão que a BC Trânsito dá é a ligação para o telefone 153. Aí conseguimos deslocar uma viatura dos agentes de trânsito que pode ir até o local e, sendo constatada a irregularidade, fazer os procedimentos administrativos previstos no Código de Trânsito Brasileiro. Importante salientar que toda vez que for flagrado uma situação dessas, como o agente de trânsito ele tem inúmeras atividades sendo realizadas pelo município de Balneário Camboriú, extremamente importante a ligação para o 153. É louvável a atitude desse ouvinte, né? Mas a gente pede que ele faça então o acionamento dos agentes de trânsito por meio do canal para que a gente possa dar atenção a essa situação.
0: Obrigado, Coronel. Tá aí, então, atenção, você viu, tá constatando uma irregularidade, então, entra em contato, 153, e aí começa o atendimento.
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16: Hoje nos destaques do Portal Menina, Santa Catarina vai à justiça para derrubar cotas da pesca artesanal da tainha. Plano diretor. Lei de uso e ocupação do solo é promulgada em Balneário Camboriú. Vetos seguem para a Câmara. Com 459 pontos críticos mapeados, Balneário Camboriú intensifica ações preventivas para enfrentar impactos do fenômeno El Niño. Vice-prefeito de Itajaí, Rubens Angioletti, é pré-candidato a deputado federal. 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
0: Menina! 6h36, ontem a gente falou sobre a questão da linha de Serol, os meninos soltando pipa lá, né? Que era aqueles rolos gigantescos de linha chilena.
1: Tadinho dos meninos.
0: E com Serol, né? Meu Deus do céu, né? Que foi tudo apreendido. O Josiano, da fiscalização de Camboriú, ele passou a informação que existe lei de proibição lá no município, lei 2616 de 2013, que fica proibido no âmbito do município o uso de linhas com substâncias ou elementos cortantes conhecidos como cerol ou similares. E também sobre a questão da soltura de pipas na rua Licurana, no bairro Tabuleiro, Sidney. Ele mandou uma opinião.
18: Bom dia, sobre as pipas, tá um absurdo aqui na rua Licurana, tá? No bairro Tabuleiro, todo sábado, todo domingo, não se tem paz. Ah, o cidadão que trabalha a semana toda e que tem sábado e domingo para descansar à tarde, gera gritaria, é maconha todo canto, sabe? Tá demais a coisa aqui, tá? Abraço.
0: Aí, por isso também que a polícia foi lá e apreendeu as linhas irregulares proibidas de serem utilizadas, que eles conseguem. E olha, não sei onde que eles conseguem, né? Mas não são nem aqueles carretéis comuns, são rolos gigantes de linha proibida, chilena e de Serol. Tem que aprender e tem que perguntar onde é que comprou para ir lá e também autuar o estabelecimento que vende essas porcarias aí.
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1: Olha só, e tem resposta da secretária de saúde aqui de Balneário Camboriú, Aline Leal. Lembra que o seu Mário reclamou que ele mora aqui no bairro das Nações e tem que se deslocar até o NAI, lá atrás do Ruth Cardoso?
0: Lembra que a Cláudia falou que poderia também marcar uma visita do transporte, né? Olha, eu tenho exame, eu preciso do transporte. Né? Ele vai lá e pega e leva o seu Mário. Vamos ouvir a Aline, secretária de saúde, que também respondeu.
19: Bom dia, Rádio Menina, bom dia a todos os ouvintes e bom dia para o seu Mário. Nosso gabinete da Secretaria de Saúde já vai fazer contato com o senhor. Estamos realizando vários mutirões lá no núcleo de atenção aos idosos, onde todo o atendimento é com geriatra, temos cardiologista, várias especialidades. E seu Mário, fique tranquilo, vou conversar já com a gerente da Unidade Básica de Saúde do bairro das Nações. Conseguimos fazer sim o agendamento prévio do veículo para levar os nossos idosos até os seus exames, tá? Fica tranquilo, temos também lá no NAI todo um atendimento diferenciado aí para essa população aqui de Balneário Camboriú.
0: Legal, tá aí, né? Vamos ajudar o seu Mário e a Aline prontamente também. Já deve ter tomado providências, mandou ontem esse recado aí, para que o seu Mário possa ter o atendimento. Vamos falar da resenha do ouvinte? Olha só que interessante, né? Você falou e você teve a oportunidade de ontem de saborear uma tábua de frios, né? Muito bem. Ótimo trabalho, bom dia. Quem é que mandou aqui essa do cafezinho? Adilson, né? Olha a tábua de frios do Adilson. Dá uma espiadinha aqui. É uma tábua cheia de gelo. Essa é a tábua de frios que o Adilson disse que, ó, tá pronta a minha tábua de frios, uma tábua com um monte de cubo de gelo e um cafezinho pra dar uma quebrada, né?
1: Onde é que ele tá, hein?
0: Ali, ó, né? Tá vendo? Na rede social nossa e também no YouTube, né? No YouTube também, na TV Mocinha.
1: Alexandre também mandou, então, deixa eu aproveitar essa vibe, viu, Adilson? Mandou ali, ó. Ele tá em Florianópolis, mas tá dando um bom dia pra gente, tomando um cafezinho ligadinho aqui na Menina FM, no Bote a Boca no Trombone, o pão de queijo e uma Coca-Cola essa hora da manhã, hein?
0: É, não é um cafezinho, é uma Coca-Cola.
1: É.
0: Maravilha, isso aí, né? Dá vontade, deu fome até agora. Um abraço pra vocês que estão acompanhando a gente, daqui a pouco tem recado também para o esporte, mas também tem mais participação do nosso ouvinte. Vamos lá então, vou recuperar aqui para não deixar ninguém para trás, de onde a gente parou, voltando com os recadinhos e tem a situação do ponto de ônibus da Martin Luther, esquina com a Rua Peru. O Márcio mandou um vídeo para a gente, o que será que está acontecendo? Rua Peru, Martin Luther, aqui no bairro das Nações, né? Aqui bem...
1: Rua Peru é do nosso amigo da Comodoro.
0: É verdade.
1: Wendell.
0: Né? É nessa região aqui, vamos acompanhar?
20: Ah, vim aqui no ponto pegar ônibus, né, que Balneário Camboriú, que é uma das cidades mais luxuosas, né, do litoral, né? E temos uma prefeita aí que só fala que tá tudo ok na cidade, né? Mas eu tô num ponto de ônibus. Olha o que que acontece. Temos ali, ó, tá tudo solto isso aqui. Essas madeiras aqui, ó. Tava vendo? Ó, tá tudo solto. Olha a situação dos pontos de ônibus. Cara, é uma sujeira isso aqui. As paredes cheias de catarro, cheias de mijo. Cara, olha. Ali, ó, tá descascando tudo. Ali, ó, uma ferrugem, as ferrugem. Ali também, ó. Tudo virado de mijo de cachorro. Merda. Né, aqui tudo soltando. Cara, não existe, será? Que faz a limpeza desses pontos de ônibus. Que lá tá caindo lá, ó. Cara, uma vergonha esse prefeito.
0: Muito bem, tá aí, né? E tem que pegar primeiro o cara que, né, faz as necessidades ali próximo ao ponto de ônibus, né? Próprio cidadão. Ou quem leva cachorro também e não junta o cocô do cachorro é mal educado. É colar papel no ponto de ônibus também, né? Tem que fazer o quê? Pegar o cara pelo cangote e retirar o cara dali. Algumas coisas que é complicado, né? A limpeza da cidade é por conta do ambiental. Tem que fiscalizar? Sim, tem que fiscalizar. A condição do ponto de ônibus tem que fiscalizar? Sim. A Secretaria de Obras tem que dar uma olhada de vez em quando para ver qual condição está o ponto de ônibus. Eu até vou passar nesse ponto de ônibus aí, vou dar uma parada lá, porque é meu caminho, sempre estou passando por ali, para dar uma verificada também, o que mais que tem que ser feito e repassar aí, ajudar o cidadão e a população para que a gente possa ter um ponto mais organizado, digamos assim, né? Para a população pegar o ônibus.
1: 6h44, intervalo, e na volta vamos falar de Copa do Mundo e outros assuntos do esporte com Gerson Felipe.
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1: Olha, pra você que está em casa nos bastidores, daqui a pouco a gente deixa de falar de Copa do Mundo e vamos falar de MMA. Mas só pra nós aqui. Né, Gerson?
26: A turma tá empolgada com o bolão. E olha que não vale nada ainda. Imagina se tivesse valendo dinheiro. Aí realmente a galera já ia aí pra esse lado da agressão.
0: Vale o conhecimento? O palpite certo?
1: Conhecimento. É uma sorte desgraçada, né?
26: Lembrando que calma, tá? Não terminamos ainda nem a primeira rodada.
0: Tá na lanterna ainda?
26: Tem muita água pra rolar.
1: Tão empolgadinho, tem dois
26: empolgadinhos. Eu dobrei o número de pontos que eu tinha. Dobrei. Continuo lá na lanterna.
1: É, mas
26: dobrei.
1: Sair de um pra dois é fácil, né?
26: Sair de dois pra quatro. Dois pra quatro.
1: Agora, sair de 8 pra 16 é mais difícil.
26: Estamos evoluindo.
1: Vamos falar de Copa.
26: Vamos falar de Copa, porque ontem teve estreia, e estreia da França, que venceu o Senegal num jogo bastante disputado. Quem vê o placar final acha que foi tranquilo para a seleção francesa, mas que não teve tanta facilidade assim para derrotar Senegal. O primeiro tempo empatado, sem gols para França e Senegal. E aí no segundo tempo, Mbappé brilhou. Ele marcou o primeiro gol da França há 20 minutos. Tivemos o Barcola fazendo um bonito gol para a França aos 36 do segundo tempo. Senegal descontou com o Mbappé. E o Mbappé, ele marcou o terceiro gol francês, o segundo gol dele nesta Copa, aos 50 do segundo tempo. E acabou assim. França 3, Senegal 1, jogo que abriu os trabalhos no grupo I, que também teve a seleção da Noruega derrotando o Iraque por 4-1 com um show de Haaland. O atacante do Manchester City norueguês marcou dois gols, os dois primeiros gols da Noruega, na goleada de 4-1 para cima dos iraquianos. E apesar da vitória na estreia, a França é a segunda colocada do grupo. Isso porque a Noruega marcou um gol a mais e nos critérios de desempate assumiu a primeira posição do grupo I, mas claro, empatados, né? Tanto França quanto Noruega com 3 pontos na tabela de classificação. No grupo J, recital de Lionel Messi com direito à quebra de recordes. E não foi só um recorde, não. Foram 2 recordes quebrados por Lionel Messi. Bom, ele marcou os 3 gols da vitória da Argentina, 3-0 para cima da Argélia. No primeiro tempo, teve gol do Messi aos 17 minutos. E esse gol do Messi, ele foi marcado após já nós termos um gol anulado para cada lado. O Messi marcou um gol no comecinho com 6 minutos, foi anulado por impedimento após revisão do VAR, e a Argélia logo na sequência também marcou o seu gol, que também foi anulado após análise do árbitro de vídeo. 2 gols bem anulados. Mas o Messi de fora da área, como ele costuma fazer, ele marcou o primeiro gol da Argentina a 17 minutos do primeiro tempo. E o goleiro da Argélia é o filho do Zidane. Nós brasileiros não temos boas recordações do Zidane. Vamos ser bem honestos, hein? Olha, o Zidane no gol não é muito bom não, hein? Acabou falhando no primeiro gol da Argentina, né? A famosa mão de alface, ele chegou a defender, mas, né, a bola do Messi venceu o goleiro argelino para abrir o placar para a seleção argentina. O segundo gol foi um rebote também do goleiro, ele acabou, né, espalmando para frente. O Messi, que não tem nada a ver com isso, bem posicionado, só teve o trabalho de empurrar a bola para o fundo das redes. E o Messi voltaria a marcar de fora da área o terceiro gol da Argentina, completando a goleada, 3-0 para cima da Argélia. O Messi jogou muito, né? Ele chegou a 16 gols e se juntou a Miroslav Klose da Alemanha como o maior artilheiro da história das Copas, né? O Klose e o Messi estão empatados com 16 gols. A tendência é que o Messi, durante esta Copa, ultrapasse o Klose. Mas, olha, no comecinho do jogo eu tava vendo, o Messi deu uma chegada dura, hein? Se o árbitro fosse um pouquinho mais rigoroso e o VAR também, poderia até ter sido expulso o Lionel Messi no começo do jogo entre Argentina e Argélia. Além do recorde de número de gols na Copa, o Messi também bateu um recorde de Rivelino. Ele é o jogador com mais gols fora da área em edições da Copa do Mundo. O Rivelino tinha 5 e o Messi marcou ontem 2 gols de fora da área e chegou a 6. Mais um recorde quebrado pelo Messi, que após a partida disse que estatísticas são apenas individuais. Ele até citou o Ronaldo Fenômeno. Ele disse que o Ronaldo Fenômeno foi um dos melhores que ele viu jogar em toda a história e não era o líder da estatística de gols na Copa. Então disse que a estatística é importante, mas não é fundamental. E claro que o coletivo fica sempre acima do individual para Lionel Messi, o craque da Argentina. Ontem a gente teve esse jogo da Argentina contra a Argélia abrindo os trabalhos no Grupo J. E na madrugada desta quarta-feira, o outro jogo do grupo, entre Áustria e Jordânia. A Áustria venceu por 3-1 a seleção da Jordânia. E assim como a Argentina, tem 3 pontos no Grupo J, os argentinos à frente, porque fizeram 3 e não levaram nenhum. Já a Áustria acabou tomando 1 gol da Jordânia, inclusive a Jordânia, que está debutando pela primeira vez, participando de uma edição da Copa do Mundo. Hoje, a gente tem mais jogos da Copa, mais 4 partidas, e às 2 horas da tarde, O Grupo K terá Portugal de Cristiano Ronaldo em campo contra a República Democrática do Congo. E que me perdoe, Cristiano Ronaldo, sou fã dele, mas estarei na torcida pelo Congo. Porque eu descobri que o preparador de goleiros do Congo é nada mais, nada menos que Robert Kidiaba. Então hoje é Congo na cabeça, né? Congo vai ganhar essa partida, tenho certeza, estarei torcendo muito para Congo, que tem Kidiaba, que já foi até deputado lá, já foi até deputado no Congo, e agora está junto com a sua seleção, é lenda lá no Congo, Kidiaba.
0: Por isso que você vai continuar na lanterna do bolão.
26: Hoje não tem. O Congo vai chocar o mundo.
0: Vai.
26: O Congo vai chocar o mundo.
0: Vai.
26: E pelo grupo K, além de Portugal e Congo, 14h em Houston, no Texas, a gente vai ter o Uzbequistão jogando contra a Colômbia, 23h. Esse jogo é no estádio Azteca. E assim como os argentinos ontem invadiram, né, o jogo lá em Kansas, a gente vai ter uma invasão colombiana no México. A expectativa é de que o estádio esteja tomado por torcedores colombianos para acompanhar a estreia, então, da seleção sul-americana. Inclusive, por falar em sul-americanos, os argentinos foram os primeiros sul-americanos a ganharem nessa edição da Copa do Mundo até o momento. Então, 14h, Portugal e Congo, em Houston, e no estádio Azteca, na Cidade do México, Uzbequistão e Colômbia. A gente tem também o grupo L, né, com a Inglaterra encarando a Croácia, 17h, e com a seleção de Gana enfrentando o Panamá a partir das 18h. E depois que tivermos estas 4 partidas disputadas, acabam então os jogos da primeira rodada da fase classificatória da Copa do Mundo. O Messi, ele tá de olho em outro recorde também. O Just Fontaine da França, na Copa de 1958, ele acabou sendo o jogador... Isso mesmo, 58. Na Copa de 58, o Fontaine, ele foi o jogador que teve o recorde de gols em uma única edição de Copa do Mundo. Ele marcou 13 gols. Será que o Messi consegue marcar 13 gols em uma única Copa? Aí seria realmente o recorde dos recordes, né? A artilharia máxima em apenas uma edição de Copa do Mundo.
0: Resenha aqui da Copa do Mundo, o Elcio, ele é de Luiz Alves. Dia ruim para os brasileiros que ainda alimentam a inveja dos hermanos argentinos, mas muito bom para os amantes do bom futebol. Estamos acompanhando mais uma Copa desse fenômeno chamado Lionel Messi.
26: Joga muita bola. Antes de partir para o próximo assunto, vamos fazer o bolão, mas vai lá, Moisés.
0: Não, comentário. Vai lá.
26: Vamos para o bolão, então?
0: Vamos lá.
26: Hoje vamos pegar Inglaterra e Croácia e Portugal e Congo. Inglaterra e Croácia. Vamos para os palpites aqui da nossa mesa.
0: Esse é jogo de eliminatórias já, hein? Inglaterra e Croácia, hein?
26: Jogaço, hein? Croácia que eliminou o Brasil na última Copa, né? Acabou sendo a terceira colocada contra a seleção da Inglaterra, que sempre vem forte, mas apesar de chegar forte, não tem conseguido confirmar, né, esse favoritismo.
0: 2-1 Croácia.
26: 2-1 Croácia. Então, 1-2 aqui o Moisés tá colocando.
0: 2-2.
26: 2-2. Eu vou com... Vai lá, Camille. Você já tá com o seu palpite?
2: 2-1 Inglaterra.
26: 2-1 Inglaterra. Eu vou com 1-0 para o English Team, a Inglaterra. Portugal e Congo. Hoje é 1-0 pro Congo, com certeza. 0-1. Esse aqui eu vou acertar sozinho, porque ninguém vai ter essa ousadia. Vamos lá, os
0: outros. 2-0 Portugal, 2 gols de Cristiano Ronaldo.
2: Eu acho que vai ser 3-0 Portugal.
26: 3-0 Portugal.
0: 3-1 Portugal.
26: Ah, tá. Já ia perguntar pra quem.
0: Ai, meu
26: Vamos,
0: Deus.
26: Vamos, Kidiaba!
0: Meu Deus.
26: Se Congo ganhar, eu vou fazer a quicadinha do Kidiaba, tá? Vou fazer. Alguém vai me gravar, eu vou fazer a quicadinha do Kidiaba.
0: Tá, Gerson.
26: Tá prometido.
0: A gente tava falando até agora de Haaland. Tem mais um recadinho aqui, ó, do Marcos. A diferença é... Já sei.
2: A diferença entre Brasil e França é apenas o conteúdo da panela. O Brasil é uma panela de bagres e a França é uma panela de craques. É o comentário do Marcos.
26: Pronto. Não dá pra defender a seleção brasileira, né? O que eu vou falar pro Marcos? Tem que concordar com ele, né? Como é que eu vou defender o Brasil? França ganha, o Brasil empata e com aquele futebol bem bola murcha.
0: O Gerson tava falando agora, viu, Adilson?
1: de Mbappé, Lionel Messi, Haaland.
26: E Diaba.
1: E Diaba, agora.
26: Lenda.
1: Agora fala aí de Igor, Thiago, de Rafinha, vai.
0: Fala que o Arthur não é mais do Grêmio.
26: Não, nem esse daí até. Adilson, Copa do Mundo, pelo amor de Deus, estamos vivendo o clima da Copa do Mundo.
0: Esquecer, vamos esquecer.
26: O Grêmio, ele parece que ele faz questão de incomodar o cara.
1: Mas tem o Everton, pô.
26: Tem o Everton na
1: tá
26: Copa.
1: Sendo representado.
26: Né? Mas que também, né, não vai jogar nenhum jogo, né? Já vimos que o Carlo Ancelotti escolheu o Alisson, né, o goleiro titular da seleção brasileira.
1: Tô vendo que o Carlo Ancelotti não entende nada de futebol. Isso sim.
26: Se fosse outro treinador aí, um Dorival Júnior da vida, o pessoal já tava pedindo a cabeça já dele, né? A paciência com o italiano, ela é um pouquinho maior. Bom, a seleção brasileira, Moisés, você falou de Messi, falou de Haaland. Eu vou falar também de um craque, mas um craque que não vem jogando e que é uma esperança do Brasil. Neymar, ele está completando hoje 30 dias desde que se lesionou no jogo do dia 17 de maio contra o Coritiba, né? Santos e Coritiba, o Santos naquela ocasião perdeu. Teve toda aquela polêmica da substituição, que foi errada. E o Neymar, ao completar um mês daquela lesão, daquela partida, ontem ele treinou pela primeira vez com a seleção brasileira, né? Primeiro fez uma atividade com tênis, depois chegou a calçar as chuteiras, né? Bateu bola com os companheiros. Só que muitas pessoas pensam assim: ok, Neymar voltou a treinar, então significa que já pode jogar. Ainda não pode, porque tem que agora passar por um recondicionamento físico, justamente para fortalecer a musculatura. Teve uma lesão na panturrilha e, ao que tudo indica, o Neymar pode nem jogar na primeira fase, porque contra o Haiti já está descartada a possibilidade do Neymar entrar em campo, e contra a Escócia, na última rodada da fase de grupos, o Neymar é dúvida. Lembrando que o jogo contra a seleção do Haiti é no próximo dia 19, sexta-feira, 9:30 da noite, e depois, no dia 24 de junho, tem o jogo contra a seleção da Escócia. São os dois compromissos do Brasil confirmados, né, antes da segunda fase, que o Brasil ainda não está classificado. Vai ter que buscar a classificação nestas duas partidas, contra o Haiti e contra a seleção da Escócia. Então a gente vive esse momento de expectativa em saber se teremos ou não o Neymar. Mas já é bom a gente destacar que o Neymar não vai, né, chegar na ponta dos cascos, porque está passando por esse momento, né, onde ele vai readquirir o condicionamento físico e também o ritmo de jogo. Eu estou cada vez mais desesperançoso com o Neymar jogando bem na Copa do Mundo. É um jogador importante, a gente defendeu a convocação dele, mas, né, o que tudo indica, ele não reúne as suas melhores condições, e enquanto isso, a gente vai tendo que se contentar com Rafinhas da vida, Matheus Cunha, jogadores que não conseguem desempenhar na seleção brasileira.
1: Ah, pois é, e agora, hein? Vamos torcer pra Argentina, Adilson? Tô quase torcendo pra Argentina.
0: Pela próxima fase, a gente começa a encaminhar para quem que a gente vai torcer até o final dessa Copa.
26: Tem que ver quem vai estar lá, né?
0: Eu acho que eu vou torcer para uns 2-3 ainda, até chegar ao final.
1: Até chegar, né? Pois é.
26: E cuida, hein? Porque se a Argentina cruzar com Congo, aí eu já não garanto, tá? Aí eu já não garanto, porque o goleiro tá bem treinado, pelo que diabo.
0: Valeu, Gerson. Daqui a pouco, trânsito circulando, unidade móvel das ruas da cidade. 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
0: Vamos para a previsão do tempo então com o Marinho Stringari. Será que o solzinho vai aparecer hoje?
1: Tá aparecendo já.
0: Já está aparecendo, que maravilha. Nós começamos o programa com 12 graus.
1: Deve estar 12.
0: Agora, 11 graus, esfriou mais. Alô Marinho, bom dia.
3: Mais uma vez, bom dia, Dilson, Moisés, bom dia a toda a nossa equipe, aos amigos sintonizados aqui no BBT, e confirmando as nossas previsões de ontem, o ar gelado está atuando, massa de ar polar derrubou as temperaturas, e as mínimas girando em torno de 8 a 10 graus, bem frio, principalmente nas noites, madrugadas e o amanhecer. Os ventos terão maior frequência de oeste e sudoeste nas primeiras horas, o vento minuano, gelado, o que deixa a sensação de frio ainda maior nas primeiras horas da manhã. Depois, com predomínio de sol, é claro, a temperatura entra em gradual elevação, no período da tarde girando em torno de 20 a 22 graus. À tarde, o vento passa sudeste e nordeste com bastante variação, pelo menos até a sexta-feira, onde o tempo ainda permanece firme aqui na região. Tem previsão de mudanças no tempo entre a noite de sexta-feira e sábado, estamos acompanhando, diariamente a gente vai trazendo as atualizações aqui. Na área marítima, tempo bom, o estado do mar é calmo, a visibilidade fica restrita com nevoeiros também nas primeiras horas, nevoeiro marítimo, o que restringe também a visibilidade em alguns pontos nos aeroportos aqui da região, Navegantes, Joinville e Florianópolis, tem também a visibilidade prejudicada, bem como na área marítima. Ondas entre leste e sudeste aqui nas praias da região, com swell de até meio metro, pico de um metro, dependendo da praia entre as ilhas de Floripa e São Chico. Nós teremos ainda maré alta no período das tardes, entre 4 e 5 da tarde, mais pro fim do dia, e a maré baixa fica no período da manhã, propício até a caminhada nas praias aqui do nosso litoral. Desejando a todos um bom dia com as primeiras informações da previsão do tempo, os dados da Univale, Marinho Stringari para o Bote a Boca no Trombone.
0: Obrigado, Marinho, valeu, um abraço para você, ótima quarta-feira, tempo bom durante o dia. Olá, precisamos de sol, isso é bom demais, bem-vindo, sol.
1: 7:03, intervalo e depois no retorno as informações de segurança.
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1: Adilson de Souza, as informações de segurança aqui no BBT.
0: E o 12º Batalhão continua realizando edições da Operação Choque de Ordem em Balneário Camboriú, como você pode acompanhar. As imagens, região central da cidade e o que vem acontecendo. São ações que ocorrem durante toda a madrugada e o objetivo é o foco na abordagem e qualificação de pessoas em situação de rua, reforçando então a presença policial e a sensação de segurança aos moradores. Nessa época é mais difícil de encontrar, né? O pessoal na rua agora tá bem complicado, mas está aí o trabalho da Polícia Militar através do 12º Batalhão, que está realizando a Operação Jogo de Ordem aqui em Balneário Camboriú. Fala em Balneário Camboriú, vou continuar com o Balneário e dar um recadinho da Guarda Municipal, que recuperou uma moto furtada há 10 dias. Foi ontem, terça-feira, essa moto recuperada por volta de 4h30 da tarde lá na Interpraias. Moto BMW G310, que possuía registro de furto ocorrido há aproximadamente 10 dias na cidade de Itajaí. E também na noite de terça-feira, dois menores de idade foram apreendidos pela Guarda Municipal, realizando tráfico de drogas por volta de 8 da noite na Praça Higino João Pio. A idade deles, 13 e 14 anos. Foram localizadas algumas gramas de crack e também R$81 em dinheiro. Ontem à noite também, por volta de 10 horas, a guarda prendeu um homem foragido da justiça, recuperando uma moto furtada na rua Iraque, bairro dos Estados. Uma Honda CG 125 FAN.
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0: A Polícia Militar realizou 81 ocorrências, atendeu nas últimas 24 horas em Itajaí. Entre as ocorrências de destaque, dois mandados de prisão, o primeiro no centro da cidade, após informações de que um homem procurado pela justiça estaria trabalhando em um estabelecimento comercial na rua Tijucas. Durante a abordagem, os policiais confirmaram o mandado de prisão expedido pela Vara de Execuções Penais de Campinas, em São Paulo. O crime dele é receptação. 41 anos a idade, foi encaminhado para o complexo da Canduba. Já na Operação Choque de Ordem, madrugada desta quarta-feira, um homem de 24 anos foi abordado no bairro Ressacada após apresentar atitude suspeita. Em consulta ao nome dele, os policiais constataram um mandado de prisão ativo pelo crime de furto. Ele também foi conduzido ao complexo da Canhanduba. E agora, para fechar, em Navegantes, um entregador foi vítima de um assalto violento na noite de segunda-feira, lá no Nossa Senhora das Graças. Segundo a PM, a vítima realizava uma entrega quando foi abordada por dois criminosos que estavam de bicicleta. Durante o roubo, os suspeitos agrediram o trabalhador com socos e chutes e ainda tentaram atacá-lo com uma faca. Após as agressões, a dupla fugiu levando a moto dele, uma CG 160 FAN vermelha. O entregador sofreu ferimentos no rosto e escoriações pelo corpo. Durante as buscas, a Polícia Militar apreendeu a faca que foi utilizada no crime e também as duas bicicletas. E na tarde de ontem, a moto roubada foi encontrada abandonada em um beco por um colega de trabalho da vítima. A PM foi acionada, recuperou o veículo e devolveu ao proprietário. Os autores não foram localizados, mas tá aí, novamente Navegantes, com esses menores de bicicleta aprontando lá na cidade.
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0: O Gerson já tá chegando, tá de volta. Tem movimento aonde? Martin Luther, por aí? Onde você está, Gerson?
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8: Exatamente, Adilson, Moisés, Unidade Móvel, já aqui na Avenida Martin Luther, em Balneário Camboriú. Estamos aqui na região nas proximidades aqui da UPA das Nações, né? Um pouquinho mais pra frente aqui é a UPA, tem um supermercado grande também aqui bem próximo de onde a gente está nesse momento. Movimentação tranquila de veículos, não temos ainda o registro de lentidão ou um alto índice de movimentação nesse trecho aqui da Avenida Martin Luther, mas nós temos sim informações do trânsito para atualizar. Ontem nós tivemos fiscalização dos agentes de trânsito no entorno do Expo Centro. Está acontecendo, né, um grande evento supermercadista lá no Expo Centro e nós tivemos a fiscalização no entorno dos veículos que estavam estacionados de forma irregular. E foram 42 veículos autuados pelo estacionamento.

irregularmente no entorno do Expo Centro durante ontem, mas a multa comeu solta, né, para quem estava em desacordo. Também aproveito para destacar uma outra ocorrência onde uma motocicleta, uma Honda CG160 Start, ela foi removida ao pátio pela ABC Trânsito durante a manhã de ontem, durante uma fiscalização na área central da cidade. Essa motocicleta estava estacionada na faixa de pedestres, né, já estava errado, na esquina das ruas 403 e 511. Só que durante a abordagem, os agentes de trânsito descobriram que essa moto, além de estar com o licenciamento vencido, acumulava mais de R$34 mil em débitos. Eram várias multas e licenciamentos atrasados desta motocicleta. Diante de tantas irregularidades, o veículo foi mais uma vez multado e removido ao pátio. Para retirar do pátio agora, vai ter que pagar os 34 mil, né? Eu acho que vai ficar por lá, né? O condutor não vai retirar porque é um valor, né, mais alto do que uma moto zero, né? Uma Honda CG 160 Start, né? Não deu certo aí ficar com tanta coisa atrasada e acabou se dando mal o condutor desta motocicleta. 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Vamos agora para o município de Itajaí, porque a Codetran informa que, em razão de obras da expansão da rede coletora, que estão sendo executadas pelo Semasa, nós vamos ter algumas alterações temporárias de trânsito nas ruas Heitor Liberato e também na rua Indaial. Devido então a esta obra, no cruzamento ali da rua Heitor Liberato com a rua Luciano Pinheiro da Silva, vai ser necessário fazer o bloqueio total desse cruzamento, né, da rua Heitor Liberato com a rua Indaial, desviando o fluxo de veículos pela rua José Bonifácio Pinto, com o objetivo então de minimizar os impactos no trânsito e garantir a segurança dos trabalhadores e usuários da via. Além disso, a rua Luiz Bonifácio Pinto passará a operar temporariamente em sentido único, da rua Indaial em direção à rua José Pereira Liberato. A alteração é necessária para auxiliar na fluidez do trânsito durante a execução dos trabalhos. Esses trabalhos acontecem das 9 da manhã até as 5 horas da tarde e este, então, é o período desta modificação de trânsito para esta quarta-feira lá na rua Heitor Liberato e na rua Indaial, em Itajaí. Os agentes de trânsito da Codetran vão acompanhar, né, todo o trânsito ali, ficar monitorando durante a execução dos trabalhos. Para a gente fechar as informações de trânsito, vamos falar um pouquinho também da movimentação de momento aqui na nossa região, até porque, né, a gente tem um trânsito tranquilo, como eu disse, aqui na Avenida Martin Luther, mas em Balneário Camboriú a gente não tem nenhum ponto ainda, né, que mereça atenção logo cedo, com congestionamento ou com lentidão. Em Camboriú, Avenida Santa Catarina, com fluxo intenso para quem está saindo ali de Camboriú em direção à Marginal ou até mesmo em direção a Balneário Camboriú. E também temos o trânsito um pouco mais carregado para quem está circulando ali pela região da rua Oscar Vieira, nas proximidades do cruzamento com a Presidente Costa e Silva. Também aproveito para destacar a BR-101, no trecho de Balneário Camboriú, trânsito fluindo bem em ambos os sentidos da rodovia. Temos lentidão no sentido sul, entre as cidades de Penha e Navegantes, e também tem lentidão no sentido sul, na região de Itajaí, em 2 pontos. Ali um pequeno trecho próximo do posto Santa Rosa, e também um outro trecho nas proximidades do trevo da

0: a rodoviária. Outro local com lentidão no sentido sul é nas proximidades ali da ponte do rio Itajaí-Açu, nos limites de Navegantes com Itajaí. Estas são as informações do trânsito, os destaques da Unidade Móvel, com o repórter Gerson Felipe, falando sempre para a Rádio Menina. 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
1: Legal, Gerson, obrigado, atualizando as informações de trânsito aqui no Bote a Boca no Turbão. Nessa hora tem muita gente que está no carro, indo trabalhar, acompanhando a programação, querendo saber como está o trânsito e também se atualizando das informações aqui através do Bote a Boca no Turbão. Você acredita que tem gente até de férias acompanhando a gente?
2: Quem?
1: O Carlos, nosso gerente da TV. Eu disse para ele assim: o Carlos, você tá fazendo o que essa hora, rapaz? Com esse frio, é para estar debaixo das cobertas.
2: Tá de ouvidos? No Bote a Boca no Trombone?
1: Tá acompanhando aí, tá no carro, né?
2: Boas férias, hein? Ó, ele também, eu acho que aproveitou, sabe, uma tábua de frios ontem à noite na casa dele, porque a gente esteve junto na Expo Super ontem à tarde.
1: Ah,
2: rapaz,
1: bom.
2: O nosso tour ali foi um tour generoso, hein?
1: Que legal.
2: Ganhamos queijos.
1: Muito bem.
2: Salames.
1: Obrigado.
2: Bebidas.
1: O convite.
2: Chocolates.
1: Que pauta interessante, né?
2: Tava essa boa lá.
1: Muito bom,
2: Expo,
1: né?
2: Expo Super 2026.
1: Eu vi uma fotinha, eu tava olhando em casa à noite, eu tava lá, vocês estavam muito bem.
2: Tava bom. É, lá em casa foi tábua de frios ontem à noite, não sei, é na certo. Casa dele, né? Deve ter sido também.
1: Aí depois você fica me cobrando, né? Convida, não convida, não convida. Te convidar pra comer uma tainha.
2: Boa, pode ser, mais uma. Mais uma pra conta esse ano. 7h20, é oficial, hein, galera? O programa SCTEC tá chegando aqui em Itajaí com evento presencial interativo e totalmente de graça. 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
1: Então se liga, será no dia 27 de junho, sábado, às 9h, no Senai. Não tem custo nenhum, tá? É só se inscrever pelo site para garantir o seu lugar, sctec.scti.sc.gov.br.
2: 7h20, quer dar um recadinho ou vamos pro intervalo, Adilson?
1: Vamos dar um recadinho?
2: Vai lá então.
1: Vamos lá, agradecimento à Rádio Menina, Luciana, hoje ela vem agradecer. Alguém tirou os fios soltos da frente da minha casa, não viu quem foi, mas limparam, né? Fica meu muito obrigado a vocês pelas respostas, só com um pedido, né? A vocês aí para nos ajudarem. Obrigado, Luciana, o serviço foi resolvido pela equipe da COSIP de Camboriú, ali na rua Heitor Santos, no centro da cidade. Muito obrigado a Luciana e obrigado pessoal da COSIP, o Diego Rosa, né? Que tá à frente lá, foi lá e resolveu o problema. Já vou escutar esse áudio aqui da, lembram da Elisama de Freitas? Tá aqui mandando um áudio aqui, já vou escutar. Ela que tá trabalhando pro estado agora, né? Ou na região aqui na área de saúde. Mas, é, exatamente. Daqui a pouco eu vou entender qual que é o recadinho dela. Vamos pro intervalo?
2: Vamos lá. Daqui a pouco a gente volta com mais Bote a Boca no Trombone e, claro, a sua participação também aqui.
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2: Estamos de volta com o Bote a Boca no Trombone. As participações não param de chegar aqui do nosso ouvinte. E olha só, hein? Situação do deck da Praia do Buraco. Gaúcha tá reclamando aqui. Mandou, na verdade, fotos. Bom dia, guri. Olha o perigo do deck da Praia do Buraco, hein? Os pais largam os filhos achando que é seguro, pois tem proteção de dois lados. E a gente se depara com um canto sem proteção nenhuma. Se uma criança cair, está dentro do mar. Uma loucura ninguém observar isso. A Gaúcha participando aqui conosco e dando um bom dia para ti, viu, guri? Adilson de Souza, o guri da Rádio Menina FM, hein? É, tem mais participações aqui? Vamos lá, hein? É, deixa eu pegar um texto aqui. Tem muita participação de áudio. Emerson pede para arrumar o poste de luz na Avenida José Alves Cabral. Será que consegue pedir para a Mercolux vir arrumar uma lâmpada do poste que já faz mais de um mês que queimou aqui no Nova Esperança? Avenida José Alves Cabral, em frente à Igreja Católica Nossa Senhora Esperança. Tem uma lombada com faixa de pedestre bem embaixo e está muito escuro, fica ruim para atravessar à noite. Os motoristas também freiam em cima porque não enxergam o pedestre. Desde já agradeço.
1: Falei que eu vi um áudio da Elisama de Freitas, né? Que foi secretária de saúde por muitos anos aqui em Camboriú, agora é gerente regional de saúde, trabalha para o estado. Ela também está sempre, né, acompanhando, assim como muita gente nesse horário. Esse é o horário que as pessoas estão sempre indo para o trabalho, levando o pessoal para a escola, a criançada. Alô, Elisama, bom dia.
11: Bom dia, Dilson. Só passando para deixar um recadinho e dizer que eu também estou sempre ligadinha, né, como gerente regional de saúde e sempre no horário que eu estou indo trabalhar, sempre escutando a Rádio Menina, acompanhando as notícias locais da nossa região. Me coloco à disposição também para estar com vocês, caso, né, vocês tenham interesse, alguma pauta estadual. Me coloca à disposição e dizer que eu estou sempre ligadinha, tá bom? É um programa que eu não perco. Todos os dias saio de casa trabalhar, já ligo no Bote a Boca no Trombone e acompanho aí o Adilson, Moisés e as notícias da nossa região. Beijão, um ótimo dia para todos.
1: Obrigado, Vaneu, Elisama de Freitas, bom trabalho para você. Vamos chamar ela assim, né? Bater um papo aí, falar da nossa saúde regional também, o qual ela está respondendo. E hoje, quem apareceu neste momento, vamos dar um bom dia também, falando em saúde, para ela, secretária de saúde de Balneário Camboriú, Aline Leal. Ontem tiveram reunião da CIR, inclusive, né, presença da Elisama também, estavam juntos, né, reunião regional aí. Obrigado, Aline, bom dia para você.
2: 7h27, tem recadinho, hein? 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
2: Reinaldo tá reclamando aqui, Adilson de Souza, vamos ouvir, deixa eu ler aqui o que ele tem para denunciar. Um bom tempo, um terreno com 20 contêineres, que já foi embargado, mas continuam as instalações. Como pode isso? Fica na rua 620, entre os números 574 e 620, entre a terceira e a quarta avenida no centro. Secretaria de Obras só fala que nunca tem ninguém aqui, mas eu moro na frente e continua todos os dias a instalação dos contêineres. Me pergunto se alguém tem alguma regalia na prefeitura para continuar mesmo estando embargada a obra. Sem contar pelo plano diretor sobre as vagas de estacionamento, pois são 20 contêineres. Gostaria de perguntar para a prefeita Juliana Pavan se pode isso. Uma cadeia no centro. Inclusive tem uma reportagem publicada no dia 21 de maio do Gerson Felipe sobre essa questão dessa obra embargada.
1: Inclusive o Arthur disse que foi lá e embargou.
2: É?
1: Né?
2: E,
1: exatamente.
2: Segundo
1: eu lembro que eu conversei com o Arthur aqui nos bastidores e ele disse assim, nós embargamos.
2: E de acordo com o Reinaldo, ainda o pessoal está trabalhando lá. Estão ainda colocando mais container.
1: Então tem que ver o que está acontecendo, né? Tem que ver o que está acontecendo. Beto Castilho, bom dia para você também. O Beto tá nos acompanhando. Gostei, agora tem várias pessoas, né? Sempre nos acompanhando, pessoal que já fez parte, faz parte, mas agora o Beto tá dizendo que tá apenas curtindo, só ouvindo, não precisa responder nada. Falando em Aline, tem duas demandas de saúde agora para secretária de saúde de Balneário Camboriú. Primeiro vamos ouvir o que diz Reni.
14: Alô, Rádio Menina? Aqui é o Ernie Quintana Nuno, da rua Armazém 603. Eu queria fazer a reclamação contra o posto da Vila Real aí. Eu já fui duas vezes lá para trocar minha receita, só para trocar a receita do remédio. Eles querem, eu tenho 88 anos, eles querem que eu vá lá às 7 horas da manhã para consultar, para trocar só uma receita de remédio. Aí eu vou tirar lugar das pessoas que estão doentes para consultar, né? Queria ver que vou botar na boca o trombone e no programa do Adilson, que eu escuto vocês todos os dias. Queria botar no programa do Adilson de tarde também isso aí. Isso é uma vergonha. Eu acho, no meu pensamento, que é uma vergonha, né? Uma pessoa 88 anos tem que sair da casa às 7 horas da manhã só para trocar uma receita de remédio. Falou? Obrigado, viu?
1: Olha aí o seu Reni, né? Oito, tem que sair cedo de casa para trocar uma receita. Tem alguma outra forma, secretária, de resolver o problema do senhor de idade? Tem outra reclamação agora da dona Lídia aqui, ó. Vamos ouvir.
15: Oi, bom dia. Me chamo Lídia, tá? Lídia Magri de Jacinto. Eu moro aqui em Balneário. Eu tenho um problema cardíaco sério. Eu tenho 43% do coração funcionando. Eu tô pagando advogado há mais de 2 anos por causa de um erro da Felizmed. Um exame do coração que a Felizmed me fez errado. Eu levei na perícia, a perícia me negou. Na época, me mandou trabalhar com 43% do coração funcionando, com mais N problema de saúde, tá? Bastante. Fui na regulação, expliquei tudo, tá? Já mandei mensagem e eles me mandam fazer exame na Felizmed. Faz 2 anos que eu tô pagando advogado. Eu ainda devo R$1.400 para o advogado, que eu me aposentei por invalidez permanente, tá? Que a perícia me aposentou. Eles continuam me mandando fazer exame na Felizmed. Na Felizmed eu já expliquei que eu não vou mais. Eu não vou. Há 2 anos que eu pago advogado por causa da Felizmed. Um exame do coração errado. A perícia me negou, fui na judicial, me negou. Aí fui de novo na terceira vez, né, que tem 3 para recorrer, aí o perito me passou, que era uma perita, parece que era cardiologista, não entendo. Aí a regulação, fui lá conversar com eles, expliquei toda a situação, mas parece que entrou pelo um ouvido e saiu pelo outro. Eles continuam me mandando fazer exame na Felizmed. Eu não vou na Felizmed, então eu quero que leve isso ao ar, tá? Obrigado, tá? Tenha um bom dia.
1: Tá bom, dona Lídia, né? Tá bom, obrigado, né, pelo recado. Vamos repassar. A secretária está acompanhando. No primeiro caso, nós já temos uma resposta aqui pro seu Reni, né? A questão é que, segundo a secretária, mudaram o fluxo e sim, ele precisa consultar a cada 3 meses ou conforme o CRM preconiza. Mas ele pode agendar na unidade gerente, falar com a gerente, né? Na unidade de saúde, a Elenir, pode fazer contato com a Elenir, porque é necessário sim essa questão de a cada 3 meses você consultar e pegar uma nova receita. E em relação a Felizmed, depois de 5 anos um novo credenciamento e a Felizmed não está mais no credenciamento. Bom, tem que ter o plano B agora então para dona Lídia, né? Para saber em qual local, tem que ir lá na secretaria, né? Conversar com a secretária, ver, né? Ou até mesmo com uma diretoria para orientar de que forma a dona Lídia pode achar o melhor caminho e resolver o problema dela, que já se criou esse problema pelo atendimento no passado, tá bom? Tem outros locais, tem outras clínicas, é só conversar, tá bom, dona Lídia?
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1: Oi, dona Aparecida, bom dia. Passando aqui para lembrar vocês, Adilson, Moisés, Gerson, meninas da menina, vocês são muito importantes para os mais de 1 milhão de amigos. Vocês são mega especiais, não perco um programa. Legal, dona Aparecida, muito obrigado, viu? A gente está aqui de madrugada justamente por vocês que nos ouvem, tendo ou não um problema para resolver, mas estão sempre acompanhando, sabendo o que está acontecendo na cidade, na região. Obrigado, é um prazer a gente estar sempre acordando cedo e conversando com ouvintes tão especiais.
2: Olha esse recado da Isa. Bom dia. Tenho uma denúncia a fazer do Colégio Anita Bernardes Ganancini, Monte Alegre, em Camboriú. Chegou ontem meu filho no colégio dizendo que não é a primeira vez que ele vê o tio, que ele diz que é vigia, e a professora se pegando no colégio.
1: O quê?
2: O tio, que ele diz que é vigia, e a professora se pegando no colégio.
1: Brincando de se pegar?
2: Deve ser. Pega. Dentro da escola do meu filho, esperando o ônibus escolar, jogando bola com os amigos na quadra. E ele diz pra mamãe que vê o tio, que é o vigia, brincando de pega-pega com a professora.
1: Meu Deus do céu, criança. Quantos anos tem criança? Não mente.
2: Karen Krug vai pular criança agora do sofá, né, Karen?
1: Criança fala tudo que vê. Né? Você sabe, né, como é que é criança.
2: Tem um pepino pra resolver meu agora, secretário de Educação
1: Deus
2: de Camboriú.
1: Céu. Mas logo ali no colégio, não pode ser em outro lugar. Hein, tio? Tia? Não pode ser, não, né? Acabou o expediente, bora. Vamos lá tomar um café, sei lá, dar uma volta, né? Pegar um cineminha, coisa assim, parecida. Tomar um vinho. Mas no colégio. Ai, meu Deus. É, Kleber. Vigia tá vigilante. Tá sempre atento. Bom, vamos lá, né? Karen, estamos com saudade de você aqui, falando aqui, né?
2: Faz tempo que ela não fala.
1: Faz tempo, né? Agora arrumamos uma pra você. Vamos lá, tem antes do intervalo, vamos com mais uma demanda. Ângela, lá em Camboriú também, coleta de lixo, fala.
16: Bom dia, sou Ângela, moradora do centro de Camboriú, nas proximidades ali do Instituto Federal, e tenho uma sugestão com relação à coleta de lixo de Camboriú, que a coleta, então, são nas segundas, quartas e sextas-feiras. E eles estão indo, atualmente, às três, por volta de 3 horas da madrugada. E primeiro passa um profissional, né, agilizando, colocando os lixos para o caminhão estar pegando, né? Só que ali na redondeza onde moro tem muitos cachorros soltos ali no bairro, e é uma barulheira, os cachorros avançam no profissional, meu Deus, é horrível. Então, por ser neste horário, achamos ali os moradores em conversa ali com os vizinhos, é super inviável este horário, porque trabalhamos cedo e a partir do momento que eles começam o trabalho deles nesse horário de 3 horas, a partir de 3 horas da manhã, nós não dormimos mais, não conseguimos dormir, porque demora mais de 1 hora para terminar isso.
1: Muito bem, entendemos, né? Horário de coleta do lixo ali na região do UFC, né? No meu condomínio eles passam a 1, às 3.
2: No meu, né? Às 2 da manhã.
1: Enfim, né? Existe um cronograma. Aí se você coloca em horário comercial, quando as pessoas já estão trabalhando, aí o que acontece? Aí é o trânsito.
2: Vão reclamar também.
1: Aí trava tudo. Aí o pessoal vai reclamar também. Então existem vários públicos que são atingidos, os da madrugada ou aqueles que não estão mais em casa, enfim. Olha só quem apareceu.
2: Também, se não aparecesse depois dessa.
1: Ela chegou a dar um pulo no carro, quer ver? Né? A secretária de educação, por conta dessa criança, o menino, viu? Né?
17: Mamãe!
1: Mamãe, eu não posso fazer voz de criança, que eu tô com a garganta, senão vou prejudicar. Faz você.
17: Mamãe, sabe o que que tá acontecendo?
18: O quê?
17: Pois é. Eu vi que o tio que eu vigia brincando de pega-pega com a professora na escola.
1: Ai, secretária Karen.
19: Bom dia, Dilson. Bom dia, Moisés. Realmente eu pulei. Foi no banco do carro, porque eu tô indo para a secretaria. Bem difícil essa situação. Realmente os nossos valores estão invertidos. Me passa o nome da escola que eu vou para cima com toda certeza, meu amigo. Tem lugar para tudo, né? E a decência realmente passou longe. Beijo, meu querido. Bom dia para vocês.
1: Valeu, secretária.
2: Anitta Bernardes Ganancini, secretária, no Monte Alegre. Essa é a escola. A Isa, que é a mamãe, né? Não, claro, não vai dizer o nome do filho aqui, mas ela trouxe esse relato pra gente.
1: Intervalo, daqui a pouquinho vamos falar de segurança de Itajaí. Vamos conversar com o coordenador da Guarda Municipal da cidade de Itajaí.
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1: Agora 7h43 de volta, entrevista nossa primeira de hoje, comandante da Guarda Municipal de Itajaí, Carlos Augusto Pereira da Silva. Interessante, ele chegou aqui agora, tá tomando um cafezinho e já nos mostra que hoje, dia 17 de junho de 2026, tem uma lei, né, na cidade de Itajaí, que estabelece o dia do guarda municipal de Itajaí. Olha que interessante, né? Pra gente homenagear também a todos os guardas municipais da cidade de Itajaí, Moisés.
2: E a gente nem sabia, né?
1: Comandante, não sabia.
2: Que trouxe essa informação pra gente aqui, coincidência, que, mas que bom, né? Vamos fazer essa homenagem aqui ao vivo no Bote a Boca no Trombone. É um prazer receber o senhor aqui no nosso programa, a guarda municipal que presta um serviço super importante na cidade de Itajaí, comandante. Vamos falar de coisa boa e coisa ruim hoje, viu?
24: Bom dia, Moisés. Bom dia, Dilson. Bom dia a todos que nos ouvem.
1: Bem pertinho aqui, comandante. Isso, fica coladinho aqui no microfone.
24: Novamente, bom dia, Moisés. Bom dia, Dilson. Bom dia a todos que nos ouvem através da Menina FM.
1: Parabéns pelo dia.
24: Obrigado. Obrigado.
1: Todos os guardas de Itajaí, né, que estão sempre durante noite, dia, madrugada, fazendo serviço de segurança na cidade, em conjunto com as demais forças de segurança, né?
24: Trabalho contínuo.
1: Contínuo, né? Como é que tá o trabalho lá em Itajaí? Muita demanda? O que que hoje tá incomodando a guarda municipal? Ou o que que tá sendo resolvido também?
24: Eu vou começar com uma alegoria que eu ouvi dos meus pais e ouvi de outros antigos, de que só recebe pedrada a árvore que dá fruto. Você sabia disso?
1: Se tem, já ouvi falar.
24: Se tem uma árvore que tá dando fruto, as pessoas vão lá e começam a tirar pedra nela para poder colher os frutos daquela, seja um pé de manga, um pé de abacate, alguma coisa assim. Pessoas hoje acho que nem sabem como é que é o pé de abacate, mas enfim. O que eu quero trazer com isso para nossa conversa? O trabalho está acontecendo. O trabalho está fluindo. Nós estamos atendendo as demandas que a população traz, estamos atendendo as demandas da segurança. As pessoas, como eu falei numa outra entrevista, as pessoas têm visto o trabalho que a segurança em Itajaí está fazendo e com isso tem trazido mais, a confiança delas tem aumentado. Mas, como sempre, as pessoas olham o copo, para alguns o copo está meio cheio, para outros o copo está meio vazio. Então depende da perspectiva a partir da qual a pessoa olha. Mas de modo geral, é claro, eu sou suspeito a falar, mas de modo geral, o trabalho está fluindo bem.
2: A gente tem recebido algumas reclamações na última semana, Dilson, aqui, infelizmente, no Bote a Boca no Trombone. Demandas, na verdade, da comunidade, comandante, relatando a falta de presença da guarda em algumas situações de perturbação de sossego na cidade de Itajaí. Por isso também que a gente trouxe o senhor para debater esse assunto aqui, que é de responsabilidade da guarda fazer essa averiguação em Itajaí ou não, ou é Polícia Militar, ou é o trabalho em conjunto das forças de segurança, porque infelizmente tem gente que não respeita. Na cidade de Itajaí, horário de sossego, fim de semana, domingo, à tarde, gente também trabalhando, fazendo barulho, enfim. Tem algumas situações ali que o pessoal tá meio indignado.
24: Pois é, isso. Começando, eu gosto de trazer esclarecimento, né? As pessoas ainda, Adilson, têm dúvida a respeito do nosso trabalho. Então, de forma clara, assim, mais lúdica, eu costumo dizer que qual a diferença entre o trabalho da Guarda Municipal e o trabalho da Polícia Militar? Basicamente é questão do território. A Polícia Militar é uma força de segurança estadual, então ela pode atuar em todo o território do nosso estado de Santa Catarina, e a Guarda Municipal, ela é municipal. Então, território de atuação dela dentro dos limites do município. É claro, se estende para os vizinhos, caso a gente inicie uma operação, uma ocorrência, e essa ocorrência desloque até lá. Mas detalhes. Basicamente a diferença é essa. Por que que eu tô destacando essa diferença? Porque as pessoas vêm com essas questões, né? Poxa, a guarda municipal pode fazer isso ou não pode? A polícia faz aquilo e a guarda municipal também pode ou não pode? E a gente começa a entrar em alguns detalhes que uma pessoa adulta tem algumas habilidades, algumas questões a mais do que uma pessoa jovem, um adolescente, uma criança. Da mesma forma, a polícia militar, ela está aí atuando já há quase 200 anos, dois séculos. A guarda municipal está atuando há 7 anos. Então, vocês há de entender que existe uma diferença de competências e experiências e conquistas que a polícia militar já alcançou, que nós ainda estamos no caminho. Por exemplo, a possibilidade de fazer um TCO no local da ocorrência, o famoso boletim de ocorrência. Então, a polícia militar já expandiu, já conquistou isso junto ao Poder Judiciário também, e ela tem a possibilidade de, no atendimento de ocorrência, lavrar o boletim de ocorrência ali no local. Ela tem um sistema, ele tem um sistema interno, tudo isso. Então isso traz muita celeridade para o trabalho. Nós ainda não conquistamos isso. Então, quando eu atendo uma ocorrência na rua e essa ocorrência precisa ser apresentada para o delegado, para o Poder Judiciário, eu ainda não tenho essa possibilidade como instituição de fazer esse boletim na rua. Preciso levar as partes envolvidas até a delegacia para que o delegado faça isso. Então, questões práticas do trabalho. Falando, Moisés, das demandas que você trouxe aí para mim com relação à perturbação do sossego. Primeiramente, sim, é da competência da Guarda Municipal atender esse tipo de ocorrência. E a demanda, ela nasce porque muita gente não sabe conviver em sociedade. Muita gente não sabe conviver em sociedade. E aí a gente tem, eu sei que é delicado dizer isso, e deixo bem claro que não tem nenhum grau de xenofobia, mas o que que a gente percebe no dia a dia? Estou falando de percepção do nosso trabalho. Muitas pessoas que vêm de outras regiões do país estão habituadas a situações costumeiras lá na região delas, chegam aqui na nossa região e imaginam que elas podem, aqui na nossa região, aqui na nossa cidade, fazer da mesma forma que faziam lá na região de onde vieram. E aí, onde acontece algumas confusões. Porque a pessoa vem porque a terra é boa, a pessoa vem porque a terra dá oportunidade, porque lá de onde ela veio não tinha isso, só que ela quer trazer os maus costumes, os maus hábitos dela para cá. E aí é onde a gente sofre com isso, porque aí a gente tem que disciplinar essa pessoa, visitando-a quando os vizinhos reclamam, mostrando para ela que aqui não é, que a convivência urbana aqui é diferente do que é na região dela. Então tem muito disso. E também, infelizmente, os nossos nativos que ainda não entenderam o que é conviver entre pessoas que insistem em fazer isso. Mas o que que eu posso dizer para você? Tudo que chega pra gente, a gente dá resposta, a gente dá cabimento.
1: Então vamos ouvir o Anderson para o senhor entender o que que aconteceu na semana passada.
0: Bom dia, Moisés. Bom dia, Adilson. Ali agora há pouco falaram sobre a Guarda Municipal aqui de Itajaí. Aqui é Anderson. Já falei várias vezes, já reclamei aí com vocês, isso acontece sempre que tu pede a guarda, principalmente se tu chama pelo WhatsApp, a mensagem é sempre a mesma: já vamos encaminhar a ocorrência, assim que tiver disponível aparece. Nunca aparece nada, eles passando pela rua aí, tem, agora sabe, assim, quando tu precisa realmente não aparece, é eles e a gente de trânsito, é sempre, tá? Obrigado, um bom dia para vocês, um bom final de semana.
1: O Anderson solicitou e não foi atendido, segundo ele.
24: Pode acontecer. Essa semana que passou, eu não sei onde é que o Anderson está, a gente teve as festividades do aniversário de Itajaí. E ainda ontem, eu tive uma reunião com o prefeito, ele me chamou no final da tarde para a gente conversar, sobre outras demandas da cidade. O que que acontece, Adilson, Moisés? Nós temos uma limitação de efetivo. Tanto é que está aberta as inscrições para novo concurso. Quem tem interesse, inclusive é possível que o Anderson tenha interesse, ele pode fazer parte da Guarda Municipal fazendo o concurso. Nós temos um limite, uma limitação de efetivo. quando alguém liga para a central, faz contato com a central dizendo, olha, eu tenho uma situação, seja um roubo, seja uma perturbação do sossego, seja um acidente de trânsito, é gerada a ocorrência, é registrada no sistema. O Anderson ligou para cá dizendo que tem uma perturbação do sossego em tal lugar. Essa ocorrência que foi gerada no sistema, o próprio sistema, que é um sistema nacional, do Sistema Nacional de Segurança Pública, ele classifica essa ocorrência de acordo com a natureza, de acordo com a periculosidade dela.
1: Uhum.
24: Então ela é classificada. Se chega uma outra ocorrência, por exemplo, um acidente de trânsito com vítima, o próprio sistema pega essa ocorrência e lança como prioridade. Ou seja, ela vai ser atendida antes daquela perturbação cego. Se chega uma situação de furto, roubo, o próprio sistema lança essa ocorrência como de uma periculosidade de um nível maior do que aquela perturbação do sossego. Não estou dizendo que a perturbação do sossego não é importante, porque quem está lá sendo incomodado, eu já passei por isso, isso é terrível. E é por isso que eles ligam, é por isso que nós estamos aqui para ajudá-los. Mas o sistema cria essa classificação e nós atendemos de acordo com a disponibilidade. Agora veja bem, eu tenho que atender as festividades da cidade, eu tenho que atender furto, eu tenho que atender roubo, acidente de trânsito com vítima, porque a nossa co-irmã, que atende só o trânsito, ela não está 24 horas ali na rua, como eu. Então, quando eles não estão, quem tem que atender trânsito também sou eu. Então, tudo isso entra na fila. E nem sempre, por conta do nosso efetivo, eu consigo chegar até aquela ocorrência lá. Então, se fosse o tempo, não é o caso aqui, mas se fosse o tempo, eu poderia abrir o meu WhatsApp e mostrar para você quantas demandas eu recebo.
1: Ele pode chamar também, simultaneamente, a Polícia Militar, né?
24: Sim.
1: Né?
24: Sim. Pode sim.
5: Como é que tá, já que estamos tocando no assunto de segurança, comandante, como é que tá a Operação Recomeço, né? Porque a gente viu muita ênfase no início dela, ano passado, e agora, não sei, aqui tô dando uma visão de espectador mesmo, de morador de Itajaí, a gente não vê tanta presença nem da guarda e nem da Polícia Militar nas ruas, assim, em operações, né? Como é que está a Operação Recomeço em Itajaí?
24: A Operação Recomeço, Moisés, ela foi caracterizada ali pela presença naquele bairro Nossa Senhora das Graças, popularmente conhecido como Matadouro. E como resultado dessa operação foi fixada aquela base ali na entrada do bairro. E essa operação, o que acontece com alguma coisa que ela permanece por muito tempo? Ela passa a fazer parte da paisagem. Ela entra no comum. É como um móvel que você compra, coloca ali na tua sala, nos primeiros dias, na primeira semana, até você se adaptar, você ainda topa com ele, baixa com ele tudo, mas depois de um tempo aquilo passa a fazer parte da paisagem.
5: Mas é incrível, né? Desculpa interromper o senhor, mas é incrível que eu passo ali direto, pelo Nossa Senhora das Graças, pela Contorno Sul, que é um caminho onde eu levo a minha filha para a igreja, e mesmo com a base ali, no pé do morro, uns poucos metros adiante, antes do mercado, do atacadista lá, aquele grande atacadista, tem aquele grande terreno ali, meu Deus, o trabalho que a Guarda Municipal tem, a Polícia Militar tem, porque ali é um local onde parece que não se tem mais o que fazer, comandante. É um ponto de tráfico, é um ponto de usuários de entorpecentes, enfim, ali vocês estão sempre, todos os dias, e como retém a energia do trabalho da Guarda Municipal, aquele ponto ali.
24: Mas aí você tocou num assunto que não tem como a gente falar sem mencionar a outra ponta da segurança pública. Existe o que a gente chama de persecução criminal. Desde o momento em que o crime é cometido até o momento em que ele é julgado e a pessoa culpada, ela é punida pelo crime que ela cometeu. No Brasil, isso é seccionado. No Brasil, existe a Força de Segurança Ostensiva, a Guarda Municipal, a Polícia Militar. Existe a Polícia Judiciária, figurada hoje pela Polícia Civil. Existe o Judiciário. No Brasil, esse caminho da persecução criminal é seccionado. Então, o cidadão, a pessoa de má índole, cometeu um crime, as pessoas em volta viram, chamou a Guarda Municipal. A Guarda Municipal foi lá e deteu essa pessoa pelo crime que ela cometeu. Vamos dizer, por exemplo, o furto. A Guarda Municipal pega essa pessoa e leva lá para o delegado. Falei, delegado, com licença, tá aqui o fulano, cometeu um crime, pessoas viram, ele foi detido pela Guarda Municipal, estamos trazendo o senhor aqui para que o senhor continue o caminho da perseguição criminal. Então o delegado vai fazer os procedimentos, aí vai lá abrir o Código de Processo Penal, o Código de Processo Civil, como é que funciona, tá tudo as questões dele. E aí ele vai dizer, esse crime, a pena para esse crime é até tantos anos. Para isso ele não precisa ficar aqui na cadeia, não precisa dormir na cadeia, como se dizia antigamente.
2: Volta para casa.
24: Fulano, aqui, fulano da Silva, CPF tal, endereço tal, onde é que você mora, tal. Você vai ser chamado tal dia para ir conversar com o juiz. E aí, esse fulano de tal, no máximo, vai ficar ali até de manhã para passar pela audiência de custódia.
1: Quando fica.
24: E ele vai voltar para a rua.
2: Na verdade, o policial fica mais na delegacia do que o bandido.
24: Sim, porque o policial tem que preencher documento, tem que dar relatório. E aí, o delegado manda isso pro juizado, que vai abrir inquérito, vai fazer toda uma coisa. Lá na frente, quando acontece, o juiz vai chamar assim. Perceba, estou aqui, caso genérico, só para entender todo o sistema.
1: Perfeito.
24: Ele vai chamar assim e fala assim: ai, não pode mais roubar.
1: O Regis está mandando aqui um abraço para o senhor, para todos, né? Vocês estão entrevistando um baita profissional. Grande abraço, Regis de Lima, de Itajaí. Fabiano também, né? Dando um bom dia para todos aqui. Itajaí está tendo um choque de cultura. Muitas pessoas estão vindo para Itajaí pensando que tudo pode. Sou natural de Itajaí, há 50 anos. Guarda Municipal faz um ótimo trabalho. Parabéns, QAP, QRV Total, Fabiano, do bairro Fazenda.
24: Bom dia, Fabiano. Bom dia, Regis. Obrigado aí pela menção. Um ótimo dia para vocês.
1: Tá bom, é isso, né? O que temos de planejamento aí para a sequência, né? Temos o concurso, claro, tomara que a gente consiga trazer mais profissionais para vestir essa farda tão importante para a cidade de Itajaí. O trabalho continua, comandante.
24: O trabalho continua. A gente tem tido conversas sequentes aí tanto com o prefeito, que nos traz a demanda, porque funciona assim. Assim como o Anderson mandou para vocês, eles mandam para os vereadores, que mandam para o prefeito, e o prefeito, olha, tá chegando isso aqui. A gente precisa direcionar para essa e para aquela direção. Então eu sento com o meu comando, com o meu staff lá no Guarda Municipal e também junto com o comandante da Polícia Militar, falo, olha, está chegando essa demanda, vamos direcionar o trabalho para essa direção, para esse dia, para essa atuação, e assim a gente vai lidando com as demandas que chegam para a gente cada dia.
1: Carlos, não é o Vinícius do Grêmio, já falei para ele, é o Augusto, Carlos Augusto, comandante da Guarda Municipal de Itajaí. Obrigado, meu amigo. Bom trabalho para você.
24: Estamos à disposição, todos são bem-vindos em Itajaí e aqueles que têm interesse em se tornar um guarda municipal, as inscrições estão abertas até dia 13 de julho.
1: Aí, oportunidade, né?
2: É isso, 8 horas em ponto. 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
1: 8:01, tem intervalo. Daqui a pouco a gente segue com mais entrevistas no Bote a Boca no Trombone. A Karen Krug já mandou outra resposta, hein? Daqui a pouquinho, sobre aquele caso lá da escola. Já voltamos.
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13: Quarta-feira com muita bola rolando na Copa do Mundo, inclusive com craques iniciando a sua caminhada no Mundial. A partir das 14h, pelo Grupo K, a seleção de Portugal, comandada por Cristiano Ronaldo, vai enfrentar o Congo. Também pelo Grupo K, às 23h, é a vez do Uzbequistão enfrentar a seleção colombiana. No Grupo L, Harry Kane, com a seleção da Inglaterra, encara a Croácia, a partir das 17h. Às 20h, é a vez de Gana e Panamá também se enfrentarem pelo Grupo L, fechando a primeira rodada da fase de grupos da Copa do Mundo.
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1: Ó, informações do trânsito chegando aí, Gerson Felipe.
25: E a gente aproveita para destacar acidente na Avenida Rio Amazonas, região dos Cedros, em Camboriú. Uma colisão envolvendo carro e moto. O motociclista de 33 anos acabou levando a pior e está relatando dores na coluna e também nas pernas. Corpo de Bombeiros fazendo então o atendimento desta ocorrência lá na Avenida Rio Amazonas. Foi por volta de 7h50 da manhã este acidente. Nesse momento agora, eu estou aqui na região do bairro da Barra, próximo da BR-101, né, na marginal, aqui próximo do acesso ao bairro da Barra, e a gente tem lentidão, tá? Tem lentidão no sentido norte da BR-101, bem ali próximo, né, do viaduto ali, onde nós tínhamos antigamente o Piá da Barra. Então, essa região com trânsito lento, né, para quem está no sentido norte, né, próximo do Expo Centro, próximo aqui também do antigo Piá da Barra. Atenção aos condutores que passam por aqui. Mas antes de chegar ali na ponte sobre o Rio Camboriú, já dá uma boa melhorada no trânsito. No perímetro urbano de Balneário Camboriú, também tem destaque Quero agradecer ao nosso ouvinte Henrique, que está informando lentidão na Avenida Alvin Bau. Ele tem obras ali em Umbueiro, bem próximo do semáforo ali de entroncamento da 4ª Avenida com a Avenida Alvin Bauer. Também aproveito para destacar lentidão na Rua 3000 e também na Rua 2500, ali principalmente próximo da Marginal. Em Camboriú, Avenida Santa Catarina com pontos alternados de lentidão, falei daquele acidente na Rua Rio Amazonas, vai gerando também lentidão na Avenida Rio Amazonas, melhor dizendo, em Camboriú. Avenida Santo Amaro é outra também com fluxo intenso de veículos e temos alguns pontos de lentidão na SC-102, a Antônio Lopes Gonçalves Bastos. Estas são as informações do trânsito, com o repórter Gerson Felipe, falando sempre para a Rádio Menina, o tempo todo com você.
1: Obrigado, Gerson. 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
1: Próximo domingo, dia 21, olha, é uma data especial, hein? Celebrado o Dia Mundial do Yoga. Balneário Camboriú recebe um evento gratuito e aberto ao público na Praia Central.
2: A programação reúne dezenas de professores da modalidade em prática coletiva organizada pelo coletivo Yoga BC com apoio da Fundação Cultural e da Prefeitura aqui da cidade também. E para bater um papo e fazer um convite para você que acompanha o Bote a Boca no Trombone, está conosco Rô Pacheco, que é professora de yoga, para falar mais sobre esse grande evento que vai acontecer no dia 21. Bom dia.
8: Bom dia, comunidade de Balneário Camboriú. É uma grata satisfação estar aqui e compartilhar com vocês esse convite tão especial e falar do porquê de um dia mundial internacional do yoga.
1: Como é que surgiu essa ideia de realizar essa celebração e por que desse dia?
8: Primeiramente, acho importante a gente voltar um pouquinho na história para que as pessoas compreendam que esse dia ele foi escolhido, pela ONU, isso em 2014, foi uma das convenções e reuniões da ONU com o maior número de adesão de países. Nunca uma votação ela foi tão rápida e teve tanta adesão por parte dos países para tornar o yoga um patrimônio cultural e material. Primeiro, a ONU ela entende o yoga como uma prática que beneficia indistintamente as pessoas. Ou seja, o yoga ele é um grande contributo para a saúde física, para a saúde mental das pessoas e para uma sociedade mais pacífica e harmônica. Então, dos 193 países, na época, que compunham todo o colegiado da ONU, 177 votaram favorável. E aí, em 2016, a Unesco se reúne entendendo que o yoga ele precisa ser considerado esse patrimônio imaterial cultural da humanidade. Então, isso é um marco dentro dessas duas organizações, Porque o yoga não pertence a uma pessoa. Ele é um patrimônio imaterial e cultural.
2: Inclusive, é praticado por milhões de pessoas no mundo, O yoga e... Fala pra gente um pouquinho dos benefícios físicos e emocionais que esta prática traz para cada indivíduo.
8: Muito bem, então o yoga ele é praticado, como você falou, por milhões. É uma das práticas que ela tem uma adesão, um tipo de adesão muito indistinta. Porque a partir dos 5 anos de idade, inclusive mulheres que estão gestando podem praticar yoga, crianças, jovens, adultos, pessoas mais velhas, PCDs, pessoas com necessidades especiais, todas conseguem praticar um pouco dessas ferramentas do yoga. Então, a nível físico, como foi a tua pergunta, qual é o benefício para o corpo, A sensação de leveza, a flexibilidade, o alongamento, a hidratação das articulações, a melhora do movimento dos sistemas, dos órgãos, tudo isso o yoga contempla. No nível psicológico, o yoga vai ter um efeito muito importante, que é o de desenvolver a presença, o foco, desenvolver um pouco mais de tranquilidade mental para ter essa rentabilidade aonde você atue. Ou seja, se eu sou empresário, eu tendo essa mente mais ajustada, eu vou lidar melhor com as situações de estresse. Se eu sou uma pessoa que tem outro tipo de atividade, independente de qual seja, esses benefícios, eles atuam no local da minha ação na vida, em casa, no trânsito. Porque o yoga, ele tem essa ação muito importante dentro da nossa mente. Eu sempre falo, né, aos alunos, o yoga é um processo da mente para o corpo, da mente para o corpo. Então, quando a mente está equilibrada, consequentemente o corpo também vai estar.
1: Equilíbrio é uma coisa que está difícil de encontrar hoje em dia no ser humano, né? A gente vê as pessoas aceleradas, as pessoas brabas, as pessoas indignadas, as pessoas explosivas. E o yoga, quando a gente vê alguém praticando, é totalmente ao contrário. É de paz, é de respiração, é de tranquilidade. Como conseguir fazer essa transição?

0: E essa respiração curta, o que que ela gera? Pouca oxigenação cerebral. E uma pessoa com pouca oxigenação cerebral, ela vai ser muito mais reativa. Ela vai ser muito mais nervosa, ela vai ser muito mais tensa. Então, quando você desenvolve uma respiração mais profunda, isso muda a tua percepção, a tua auto-percepção. Porque se você tem, por exemplo, uma reação nervosa ou irada numa situação cotidiana, se você pudesse ver uma filmagem tua depois, você acharia que é ridículo. A gente não tem essa consciência, né? Uhum. Depois a gente pensa, meu, como que eu fiz aquilo? Como que eu falei aquilo? Então, o yoga é um processo de mudança gradativo. A partir dessa oxigenação, dessa tomada de consciência que certas atitudes, elas são desnecessárias. Por que que a gente tem que ser sempre, né? Tem que ter sempre razão, né? Será que o objetivo é ter razão?
1: Respirar profundamente em qualquer circunstância, a gente vê até em palestras, em, né, situações que fazem com que você mude o pensamento e a atitude, inspirando até você não conseguir e depois expirando suavemente. Isso te muda naturalmente na hora, né?
0: Muda. E por que isso? Porque essa respiração, ela age no sistema nervoso central.
2: Pô,
0: diga.
2: Tem gente mandando um abraço apertado para minha mestra, o Pacheco. Dani Busato.
0: Querida, Dani é um amor. Um beijo no coração, Dani.
2: Vamos falar do evento, então? Vamos. Vai ter aqui em Balneário Camboriú?
0: Maravilhoso. Então, primeiramente, eu gostaria de agradecer a prefeitura, né, dessa cidade, na pessoa do Alan, que era o nosso presidente da Fundação Cultural, e depois agora a Karen, que está conosco, né, assumindo a prefeitura. Ela nos concedeu esse alvará, cedendo um palco, som e água, que é a estrutura mínima, né? E o coletivo, são muitos professores de Balneário Camboriú, abraçaram essa ideia e a gente se uniu para celebrar esse dia, que vai ter uma programação muito especial. O evento começa às 8 horas e é para qualquer pessoa, ouvintes, né, nossos queridos ouvintes aqui de Balneário Camboriú e região, qualquer pessoa pode chegar e praticar. Esqueça ficar de cabeça para baixo, botar o pé atrás da cabeça, porque às vezes a gente tem essa ideia, ou que o yoga é ficar on, ficar parado, não é nada disso, ou é religião, não é nada disso. O yoga é uma prática que você pode fazer nesse dia, 8 horas da manhã. A gente vai ter uma cerimônia inicial de abertura. 8:30 começa uma primeira prática, dada por vários professores. Essa é uma prática que vai ser fragmentada, né? Exatamente para tirar o personalismo, para que todo mundo tenha um espaço de boa convivência. E das 10 às 11, a gente vai ter uma outra prática. Vão ser distribuídas para as primeiras pessoas que chegarem. Nós temos 223 camisetas. Que foi um patrocínio. A gente tem vários patrocinadores. Eu não sei se eu posso mencionar o nosso patrocinador das camisetas. RV Empreendimentos, na figura da dona Rose Rambo, que gentilmente nos cedeu essas camisetas. Vai ter muitos brindes, outros colaboradores, Colégio Coque, Cacabum, pessoas que vão fazer a filmagem. Todos colaboradores, eu quero dizer que são pessoas voluntárias, tá? Todo mundo voluntário. A gente deve ter aproximadamente aí quase 50 pessoas voluntárias nesse evento.
2: 8 da manhã começa, repetindo o local aí pro pessoal.
0: Na frente da Praça Almirante Tamandaré, mas vai ser na praia. Então vai estar montado ali o palco, a gente vai ter uma tenda de recepção, né? As pessoas vão ser encaminhadas por todo esse grupo de acolhimento de professores aos seus lugares, né? Vai ser bem distribuído, bem organizado, vai ter frutas, vai ter água. Vai ter celebração de yoga nesse dia 8, na frente da Praça Almirante Tamandaré. Todos são bem-vindos.
2: Nesse dia 8, não, dia 21 às 8 horas.
0: Perdão. Nesse dia 21 do 6 às 8 horas da manhã.
1: Rô Pacheco. Deixa eu ligar o meu microfone. Rô Pacheco, professora de yoga, convidando pro evento e também contextualizando um pouco sobre o yoga, para as pessoas terem noção um pouco mais, né? Quem não tem muita informação. A informação chega através da Rádio Menina. Obrigado, sucesso para você.
0: Muito obrigado a vocês e obrigado a todos. Eu espero esse povo todo de Balneário Camboriú nesse domingo às 8 horas da manhã.
2: 8 horas 18 minutos. 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
1: Vamos lá, 8:19, daqui a pouco o Gerson volta, já tá na mão? Então vamos lá, Gerson, com as informações do trânsito, novamente você.
2: E agora já estou aqui na Avenida do Estado, entrando em Balneário Camboriú, movimentação aqui, apesar de intensa, ainda não apresenta lentidão. A gente tem em Balneário Camboriú nesse momento, trânsito mais lento na Avenida Brasil, próximo ali do entroncamento com a Central. Também temos agora o trânsito um pouco mais intenso na Rua Dom Afonso, para quem vai em direção a 3.700. Em Camboriú também tem destaque, segue a lentidão na Avenida Santa Catarina, Rua Peroba, ali no bairro Tabuleiro, também com trânsito lento para quem tenta acessar a Marginal Oeste e a própria Marginal Oeste, entre o posto Distribui e a Avenida Santa Catarina. Também temos lentidão na Avenida Santo Amaro, na região do bairro Barranco, e ainda segue também o trânsito um pouco mais complicado para os condutores que estão na Avenida Rio Amazonas. Vou falar rapidamente para fechar da BR-101, sentido norte, ainda com lentidão ali próximo do Expo Centro, próximo do antigo Pé da Barra. E nós temos em Itajaí, trânsito lento também, né, para quem está circulando pelo sentido sul da BR-101, nas proximidades do trevo da rodoviária. Também ainda tem lentidão no sentido sul, entre as cidades de Penha e Navegantes, melhorou um pouquinho, né? O que era um congestionamento, agora são alguns pontos de lentidão entre as duas cidades pela BR-101. Estas são as informações do trânsito, com o repórter Gerson Felipe.
0: Valeu, Gerson, obrigado pelas informações. 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
1: Olá, Sandro, bom dia. O Sandro, sobre a questão lá da escola, né? Onde o vigia e a professora estavam se abraçando, trocando carinhos. Essa situação, tu pega do pega-pega na escola, com certeza vai dar muito pano para manga. Porém, se não estavam em ambiente escolar, dentro da escola, no ponto de ônibus, por exemplo, ninguém tem nada a ver com a vida dos pombinhos. Um grande abraço a todos e felicidades. É a opinião do Sandro. A secretária Karen, ela já mandou também uma outra resposta, ela entrou em contato com a direção da escola. Isso não aconteceu nas dependências da escola, não foi dentro da escola, foi do lado de fora da escola. Eles devem ser namorados, acredito, né? Ou estão se conhecendo, mas estavam, né, trocando carinho, sim, do lado de fora da escola na hora que estavam indo embora. Mesmo assim, a secretária disse que não é local, né? Vai um pouquinho mais longe, né? Vai,
0: né? Na frente da escola, né? Né?
1: Não nas proximidades, tá? Então, as providências já foram tomadas para que eles possam, quem sabe, ser felizes para sempre.
0: Tem resposta lá embaixo, hein, Edilson, do Arthur Geyer. Eu acho importante a gente trazer aqui sobre a reclamação da obra dos contêineres ali na rua 620. Vamos lá. Agora sim.
3: Pois é, ouvintes da Rádio Menina, em relação a essa obra da rua 620, ela continua embargada, né? É uma obra que eu passo em frente praticamente todo dia, tá? Então, são 20 contêineres ali, tá? Chega a ser um absurdo isso, né? Então, se a gente tá falando em kitnet de 15, 13, 18 metros quadrados, então, chega a ser desumano uma questão dessa, tá? Então, essa obra vai continuar embargada até ter projeto aprovado dentro das condições legais que a gente tem em Balneário Camboriú. E espero que em breve a gente tenha uma lei que proíba moradia em contêiner em Balneário Camboriú, tá? Isso, moradia de contêiner normalmente tem 13 metros quadrados. Isso é um absurdo, né? Botar um morador, um trabalhador, uma família num espaço pequeno desse. Tá? Então, eu vou continuar fiscalizando e essa obra continua embargada, sim. Tá?
1: Muito bem, mas acontece que o ouvinte falou que não está parada a obra. E eles continuam. Se ela está embargada e o Arthur passa todo dia ali na frente, tem que parar, tem que olhar e perguntar por que que eles continuam.
4: E o vídeo que o ouvinte mandou foi de segunda-feira e os trabalhadores estavam colocando o tapume ali na frente da obra.
1: O João da Cosip também respondeu sobre Nova Esperança, uma demanda na avenida lá. Qual que era o problema? Falta de energia?
0: Luz no poste, bem em cima de uma faixa de pedestre na... Qual que era a rua agora? Bom, ele deve falar ali.
5: Bom dia, tudo bem? Já vou botar na programação para poder fazer esse serviço, tá? Quero também botar já, deixar à disposição o telefone da COSIP, né? Que é o 992417800. Então, 992417800. Sempre que tiver alguma demanda também de luz apagada, né? Algum problema na parte de iluminação, você pode mandar pelo WhatsApp ali a foto, né? E o endereço pra gente poder tá arrumando e deixando tudo organizado e iluminado aí, tá ok?
1: Valeu, João, obrigado. 8h24, vambora, fechando a edição de hoje do Bote a Boca no Trombone, é isso aí. Hoje já é quarta, hein? Mas quinta-feira, rapaz, já tá voando a semana, hein?
0: Avenida José Alves Cabral.
1: Ah, da falta de iluminação.
0: Da falta okay. De iluminação.
1: Ele vai lá. Obrigado, valeu. Forte Atacadista.
0: Joaçaba Pneus.
1: Oral Sim.
0: Farmácia Brasil Popular.
1: Móveis Rocha.
0: Globo Nissan.
1: E Olson Materiais de Construção.
0: Obrigado, Cássia, aqui, ó, tá ligadinha no Bote a Boca no Trombone, ela que soprou o nome da rua aqui.
1: É isso aí, ajudando, valeu. A gente aí.
0: Um abraço, tchau.
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8: Nas conversas entre amigos, nos encontros familiares, é comum analisarmos a sociedade, a vida em família e a educação dos filhos, fazendo comparações com tempos passados. E é recorrente a conclusão de que os dias atuais estão mais difíceis, desafiadores e complicados. Fala-se que hoje sabemos muito e sabemos de tudo, que nada é proibido e que tudo podemos fazer. Antes, as convenções sociais, as regras mais rígidas de relacionamento não nos permitiam agir tão livremente. As limitações das distâncias, agora vencidas pela tecnologia, faziam com que os contatos e conhecimentos fossem raros. Porém, o painel de nossa sociedade muito mudou. As conquistas pela liberdade de expressão, os inúmeros meios de que dispomos para expor nossas ideias e valores, fazem de nosso cotidiano uma verdadeira enxurrada de informações e imagens. Por isso, vivemos dias de exagero. Os comportamentos extremos, a busca pelas últimas consequências, o anseio de atingir os limites de tudo, parece ser o ideal abraçado por muitos. Se antes um tabu moralista refreava o tratamento natural quando as questões do sexo, por exemplo, na atualidade muitos o buscam a exaustão, tornando-o uma mercadoria a se comercializar para interesses imediatos. Se algumas décadas o corpo era obrigado a estar escondido sob a roupa, nos dias em que vivemos, percebe-se um culto exacerbado na busca da forma perfeita. Não são poucos os que se permitem expor de forma ridícula e exagerada em comportamentos esdrúxulos e sem significado mais profundo. Se a educação dos filhos até algum tempo era rígida e cerceadora, hoje parece que alguns pais e educadores se esqueceram de que limites e frustrações também fazem parte do processo educacional. E ao permitirem uma liberdade de ação irrestrita, criam filhos com a ilusão de que tudo podem, posto que o mundo está para lhe servir. Então, é necessário selecionar valores, os valores que queremos para nós e para a sociedade. Já não mais as proibições de antes. Agora, o bom senso, a reflexão. Já não mais as castrações e falsos moralismos. Agora, as decisões lúcidas e o bem agir por opção. Dessa forma, não nos percamos na falsa liberdade de ação. Que liberdade é essa que nos gera frustrações, ansiedade, medo e até loucura? Livres seremos quando estivermos agindo na construção da nossa felicidade com a consciência tranquila e paz de espírito. E não há cartilha melhor a seguir do que o Evangelho de Jesus, nos fornecendo roteiro e luz para esses dias desafiadores. Reflitam sobre isso e tenham todos um ótimo dia.
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1: Bom dia, bom dia, bom dia, nossa santa e bela Catarina. Tudo bem com vocês? Tudo ótimo? Manhã de quarta-feira, esfriou de novo, hein? 11 graus é a temperatura, rapaz. Quem acordou cedo sabe do que eu tô falando, né? Mas agora tá tudo bem, o sol já saiu. Muita gente caminhando aí na orla, muita gente na praia. Você que já está no trânsito da cidade, você que está indo ao seu trabalho, tudo bem, tudo certo? Vamos fazer uma ótima quarta-feira, claro. 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Já está liberado aqui o nosso WhatsApp para você interagir com a gente aqui no Show da Manhã pelo 99138-1005. Daqui a pouco tem enquete, tem horóscopo e muito mais. E é claro, a gente começa com música com ele.

0: Show da manhã da menina com raça negra cheia de sangue. Começando bem o nosso show da manhã desta quarta-feira. Melhor ainda com a sua participação, com o seu bom dia aqui pelo 99138-1005.
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0: 11:38.
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17: Show da manhã da menina, bom dia. É quarta-feira, 17 de junho de 2026. 12 graus é a temperatura. Já teve mais frio, como eu falei, né? Agora está ótimo, o sol está brilhando. Que tenhamos aí uma ótima manhã desta quarta-feira. E já tem os bons dias aqui dos nossos ouvintes. Alô, Angélica Monteiro, bom dia pra você. Nosso amigo Ivan, como sempre, já acordou cedo por aí, Ivan? Bom dia.
18: Bom dia, meu amigo Fernando Santos. Bom dia, Deus. A todos, uma abençoa. Daqui a quarta-feira tem sol, mas tá frio.
17: É verdade, é verdade. Heloína da Cunha, bom dia pra você também. Acho que saiu, já era 6 horas da manhã, tava 10 graus. Alô, Patrícia Moura, bom dia, que tenhamos uma ótima quarta-feira. Nicolau Uriari, como está você? Tudo bem? Bom dia também, meu amigo. Obrigado aí pela sintonia no Show da Manhã da Menina, 8:53 agora.

0: da manhã da menina, com ele sempre, ele, Jorge Benjor. Moro num país tropical abençoado por Deus e bonito por natureza. Ô, oh, coisa boa, é quarta-feira. Hoje é o dia do sofá, é o dia dos apaixonados de plantão, viu?
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2: A captura de 7.980 tainhas movimentou a praia de Taquaras, em Balneário Camboriú, na terça-feira. Os peixes foram pescados em dois lanços da modalidade de arrasto de praia, um pela manhã e outro à tarde. Desde o início da safra, estima-se que cerca de 50 mil tainhas já tinham sido capturadas nas praias do município. Do primeiro lanço, os pescadores retiraram do mar 1.700 tainhas. Já no período da tarde, a captura foi ainda maior, 6.280 peixes. O pescador Jair comemorou o resultado. Segundo ele, os dois cercos realizados ao longo do dia foram produtivos. Que legal, parabéns aí. Deu sorte os pescadores. Leia também no portal Menina, plano diretor. Lei de uso e ocupação do solo é promulgada em Balneário Camboriú. Vetos seguem na Câmara. Esse trânsito faz multaço em mais de 40 veículos estacionados irregularmente no Expo Centro, em Balneário Camboriú. Da redação Portal Menina News, Adilson de Souza.
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6: Boa notícia para a torcida brasileira. Neymar voltou a treinar com a seleção ontem e foi a grande novidade da atividade. O camisa 10 foi a campo pela primeira vez desde a apresentação do Brasil para a Copa do Mundo. Inicialmente, ele participou de exercícios físicos e depois calçou as chuteiras e até bateu bola com os companheiros. Apesar da evolução, a comissão técnica mantém cautela. Neymar ainda precisa recuperar o condicionamento físico e ganhar ritmo de jogo. Por isso, a presença do craque na partida contra o Haiti na próxima sexta é considerada improvável. A expectativa é que ele possa voltar a campo contra a Escócia. A lesão na panturrilha direita completa um mês hoje. Enquanto isso, a expectativa da torcida aumenta a cada treino. Gerson Felipe para Esporte Total. 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
0: Menina. estamos de volta com o nosso Show da Manhã. Bom dia, meu amigo Adilson de Souza.
14: E aí, Fernandão, tudo certo, meu amigo? Estamos aqui na área, né? Recuperando a garganta, um pouco dando uma poupadinha nela, mas estamos firme e forte para mais um dia.
0: Mas já tá melhorando aos pouquinhos, né?
14: Tá, já dá uma abertura, né? Ela vai abrindo durante a fala, desde as 6 da manhã a gente tá falando. E, claro, tomando medicação, né?
0: Então fala pouco e conta pra gente os jogos da Copa.
14: É, ontem tivemos, né? Olha a França chegando e chegando bem, 3-1 com 2 gols de Mbappé. É, e a estrela da França, 3-1 no jogo das 16h. Depois, às 19h, o time do Haaland, a estrela, né? Grande estrela da Noruega, o cometa Haaland. 4-1 no Iraque, 2 gols dele, do Haaland. E à noite, show de Messi. Ontem todo mundo deu show. Os craques deram show.
0: É verdade.
14: Mbappé da França, Haaland da Noruega e Argentina 3-0 na Argélia. 3 gols do Messi. É? O que você achou? Messi chega mostrando que vai fechar.
0: Aos 38 anos.
14: É, vai fechar sua participação em Copa do Mundo.
0: Sem lesão nenhuma.
14: Em grande estilo.
0: Voando,
14: é.
0: Hein?
14: É voando,
0: que
14: né?
0: Que coisa, hein?
14: Joga natural, né?
0: Natural,
14: joga natural.
0: Natural.
14: Bola cola nele e ele sabe onde colocar.
0: Verdade,
14: a
0: viu?
14: Coruja. Depois, na madruga, teve jogo, viu? A Áustria também ganhou 3-1 na Jordânia. E hoje nós temos a estreia de Portugal, de um outro astro, Cristiano Ronaldo. Vamos ver como é que ele vai se sair. Hoje tem às 2h, Portugal e Congo.
0: Bom jogo.
14: 5h, Inglaterra e Croácia, outro grande jogo. Às 8h, Gana e Panamá. E às 11h, Uzbequistão e Colômbia. Nessa primeira fase da Copa que está acontecendo então, né? Lembrando que o Brasil joga na sexta-feira a partir das 21h contra o Haiti.
0: Verdade, verdade. Vamos aguardar a nossa seleção brasileira que faça um bom jogo, que vença, né, Adilson?
14: É
0: nada
14: verdade.
0: Não pode nem empatar, tem não tem que empatar.
14: Tem que vencer, né?
0: Tem que vencer, entendeu?
14: Não, já, aí complica.
0: Já era. Vamos lá, quem é que tá com a gente aqui dando o seu bom dia? Ah, como sempre ela. Alô, Ivonete, bom dia!
15: Bom dia, Adilson e Fernando Santos! Fernando, vem deixar um feliz dia para todos os ouvintes da menina e para
0: muito
15: todos
0: obrigado.
15: Nós, vamos da Rádio Menina. Bom dia!
0: Bom dia! Quem mais? Quem mais tá aqui? Ô, Selma do fã clube, bom dia,
16: então,
0: Selma.
16: Então me ajude a enfrentar esse frio que chegou, então me ajude a segurar.
0: Olha, a Selma tá empolgada.
16: O meu cobertor, iê. Bom dia, Fernando.
0: Bom dia, minha
16: bom
0: amiga.
16: Bom dia, Dilson.
14: Bom dia.
0: Quem mais? Salete de Itapema, é Sália que escreveram
17: Sália. Bom dia,
0: bom dia.
17: Mas olha, eu curtindo a menina desde as 16h, é tudo de bom. Nossa, com esse frio. Aquece
0: cedo.
17: O coração. Que voz linda sua, maravilhosa.
0: Muito obrigado.
17: Deus abençoe.
0: Amém.
17: Dali, aqui de Itapema.
0: Alô, agora em Dali, de Itapema. Valeu, Dali. Alô, Rubão. É o Rubão que tá
18: opa,
0: aqui?
18: Opa, bom dia. Bom dia, Fernando Santos. Bom dia, Adilson.
14: Pô, e
18: as
14: aí,
18: estrelas
14: Rubão?
18: Todas brilharam ontem, né? Será que o Lionel Messi iria bem no Grêmio? O que você acha? Será que ajudava o Grêmio a sair da zona de rebaixamento, Adilson?
14: O Grêmio não
18: vai
14: está
18: que cola,
14: na zona
18: né, numa
14: de rebaixamento.
18: Dessa, depois da Copa, Messi no imortal tricolor. Só assim pra ajudar mesmo, né? Grande abraço pra todos, fiquem com Deus. Ótimo resto de semana.
14: Ele não me esquece, né?
0: O homem não, não para, homem não.
18: O que falta no nosso Brasil mesmo são as estrelas, né? A estrela tem, só que ninguém brilha. Grande abraço aí, pessoal.
0: É,
14: o que tem bastante no nosso Brasil, na nossa CBF, é escândalos. Viu o presidente da CBF?
0: Sim, mais um escândalo.
14: Levando a mulher pra um lugar
0: e a amante pro outro. Tá feia coisa nesse país,
14: complicado.
0: Viu? Meu? É só no Brasil que acontece isso mesmo, viu? Quem mais aqui? Bom dia!
19: Bom dia a toda a Rádio Menina FM. Uma excelente quarta-feira abençoada. Tamo junto.
0: Tamo junto.
19: Tudo
0: é coisa de louco, viu? Mas vamos fazer o seguinte, vamos trazer música.

0: Amanhã da Menina com o Djavan Lilás, relembrando, matando saudade, você continue participando, 991381005. 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Você que quer trocar de carro, não vai ficar de fora desse mega evento, né?
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0: Ah, com mais alô aqui, abraços da galera, 99138-1005. Quem é que tá participando com a gente? Vamos trazer aqui as primeiras participações. Alô, bom dia!
1: Já tem mais de 1 milhão de amigos, é a rádio mais gostosa de ouvir. Show da manhã já está começando, e o meu radinho eu vou ligando. Tem horóscopo e música boa, os comentários do Adilson e do Fernando. Bom dia, Adilson, bom dia, Fernando. Uma ótima quarta-feira, você e todos os ouvintes. Manda um beijão pro nosso público, pra toda a família Garcia, pra minha gatinha namorada, Dé Garcia, em especial hoje pra minha filhota, a Jennifer Garcia, que tá completando 31 aninhos hoje. Valeu, galera.
0: Valeu, Sandro Garcia, cheio de rima, cheio de
2: cantando,
0: rima.
2: Cantando, mais um cantando aí.
0: É, tá cheio de cantor nesse fã-clube aí, viu? Ah, que Maria Luísa, bom dia pra você.
3: Bom dia, seu Fernando Santos. Olha que dia maravilhoso.
0: Verdade.
3: Tem ventinho e tem sol. Perfeito,
0: coisa boa.
3: Peixe garropa, né? Então, seu Fernando, queria te agradecer bastante pelo kit que eu ganhei da rádio, né? Que você me sorteou. Eu uso a mochilinha e o boné 2 vezes por semana que eu vou na Hidro, lá no centro, aqui em Itajaí.
0: Certo.
3: Eu uso a mochilinha e o boné todo dia. O boné eu uso todo dia que tem sol. A mochilinha, então, uso terça e quinta. Mas é muito gostoso. E sempre que eu uso, eu lembro de você.

0: Muito
1: você
0: obrigado.
1: Me sortiu.
0: Muito obrigado.
1: Muito obrigada, tá? Obrigada, e o programa tá maravilhoso e que Deus te abençoe.
0: Valeu, beijo. Maria Luísa, seja sempre bem-vinda aqui no nosso Show da Manhã, viu? 9:31 agora, Cleiton e Romário.

0: Menina com eles, Gotinando. Reluz, essa música do Marcos e Sabino. Lembram dessa música? Faz tempo, hein? Pra você aqui no nosso show da manhã, 99138-1005. Hoje valendo dois ingressos de cinema Arcoplex em Itajaí pra você assistir aí um bom filme. Daqui a pouco tem o horóscopo, tem a enquete do dia pra você também participar.
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0: Bom dia, é quarta-feira, quarta-feira, dia 17 de junho.
1: Com a lua no seu paraíso astral, a sorte fica a seu favor e encontros inesperados movimentam seu dia. Confie na sua intuição e aproveite as conexões novas, mas cuidado aí com a rivalidade à noite, tá? No amor, seu poder de sedução fica em alta e o clima fica quente. Sua cor do dia é magenta e os palpites para hoje são 30, 3 e 27. Taurino, reflita sobre seu equilíbrio entre trabalho e vida pessoal, com possibilidades de mudanças e novas metas hoje, tá? Na família, soluções criativas podem surgir, mas cuidado com conflitos. No amor, um romance caloroso aquece seu dia, então aproveite o momento. Sua cor é roxo e os palpites para hoje são 39, 54 e 3. Gêmeos. Atenção para você do signo de Gêmeos. Seu talento comunicativo e criatividade brilham no trabalho, atraindo reconhecimento. Com seu carisma em alta, as conversas com amigos fluem facilmente, fortalecendo laços, mas cuidado com algumas tensões no fim da tarde. No amor, paixões e emoções intensas prometem agitar o seu dia. Sua cor é azul e os palpites para hoje são 61, 38 e 47.
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Beijo aqui pra Terezinha, nosso amigo ouvinte aí em Porto Belo. Ô, Terezinha, obrigado aí pelo carinho da sintonia de sempre. Bom café pra você. Falando em Terezinha, quem tá com a gente aqui também? A Rosinha Viegas. Bom dia, Rosinha. Tudo bem com você? Uma ótima manhã desta quarta-feira, viu?

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2: Dezenas de veículos estacionados irregularmente no entorno do Expo Centro, em Balneário Camboriú, foram multados. Ao todo, 42 automóveis sofreram a penalização ontem, terça-feira. Segundo a BC Trânsito, as infrações foram registradas durante as ações de fiscalização realizadas nos períodos da manhã e da tarde, e também à noite. A maior parte das autuações ocorreu na rua Antônio Dias Oliveira, nas proximidades do local, após denúncias sobre veículos estacionados em local proibido. Durante a fiscalização, os agentes constataram que os automóveis estavam sobre áreas de gramado e jardins públicos em desacordo com a legislação de trânsito. Somente nesta ação, 37 veículos foram autuados. Leia também no portal Menina. Vice-prefeito de Itajaí, Rubens Angioletti, é pré-candidato a deputado federal. Motorista derruba radar, tomba veículo na Avenida do Estado em Balneário Camboriú e recusa teste do bafômetro. Da redação Portal Menina News, Adilson de Souza.
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0: Menina 10 e 3, bom dia. Deu depoimento aqui.
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2: Quarta-feira com muita bola rolando na Copa do Mundo, inclusive com craques iniciando a sua caminhada no Mundial. A partir das 14h, pelo Grupo K, a seleção de Portugal, comandada por Cristiano Ronaldo, vai enfrentar o Congo. Também pelo Grupo K, às 23h, é a vez do Uzbequistão enfrentar a seleção colombiana. No Grupo L, Harry Kane, com a seleção da Inglaterra, encara a Croácia a partir das 17h. Às 20h, é a vez de Gana e Panamá também se enfrentarem pelo Grupo L, fechando a primeira rodada da fase de grupos da Copa do Mundo.
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9: Oi, Câncer! Hoje sua criatividade e intuição vão destacar, potencializando ideias que podem impulsionar sua carreira e trazer ganhos inesperados, tá? Aproveite as oportunidades, mas ó, cuidado para não gastar demais, segura aí o dinheiro. O amor fica ardente, mas atenção às discussões que podem surgir à noite. Sua cor é dourado e os palpites para hoje são 57, 19 e 39. Alô, Leão, seu protagonismo e confiança ficam em alta, favorecendo a liderança. Sua autoestima e vaidade também se destacam, trazendo boas energias para cuidados pessoais e amizades. No amor, a atração e química intensa podem surgir, então aproveite momento sem drama, tá? Sua cor é violeta e os palpites para hoje são 12, 54 e 9. Virginiana, virginiano, hoje seu talento para se adaptar e identificar boas oportunidades pode levá-lo ao sucesso. Cuide da sua energia, faça pausas e pratique o autocuidado para evitar o estresse. No amor, a paixão está no ar, mas mantenha os pés no chão para aproveitar momentos íntimos, envolventes e com alegria. Sua cor é laranja e os palpites para hoje são 21, 12 e 55.
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2: 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Show da manhã da menina desta quarta-feira. Agora vamos de enquete. Hoje valendo 2 ingressos do Cinema Arcoplex em Itajaí. E a nossa enquete hoje é o seguinte: você já vibrou um gol errado? Era de outro time? Já aconteceu comigo, viu? Já vibrou um gol errado e era do outro time? Tenho certeza que aconteceu com várias gente já, né? Então participe, vai dando o seu bom dia pra gente aqui no nosso Show da Manhã, 10h16 agora.

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9: Libra. Oi, Libra. Lua em Leão acende seu lado sociável, ampliando contatos e parcerias, tá? Aproveite o dia para fortalecer amizades, fazer novas conexões e viver momentos especiais. No amor, uma paquera no seu círculo pode evoluir para algo mais apaixonado. Só cor é azul claro e os palpites para hoje são 31, 24 e 15. Para você do signo de Escorpião, seu talento e reconhecimento aumentam com chances de uma oportunidade inesperada. Cuide da saúde, evitando tensões e acidentes, especialmente na cabeça. No amor, a rotina fica de lado com muita ousadia e alegria e possibilidade de encontros especiais. Aproveite o dia para viver momentos intensos que você gosta e você é. Sua cor é azul marinho e os palpites para hoje são 51, 53 e 24. Oi, Sagita, hoje seu entusiasmo abre portas e traz novas parcerias, especialmente em viagens ou estudos. Cuidado para não exagerar na sinceridade. Uma surpresa ou oportunidade especial deve surgir à tarde. No amor, a química fica em alta com possibilidades de novidades e momentos emocionantes. Sua cor do dia é preto e os palpites para hoje são 4, 14 e 40.
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0: Show da manhã da menina. Bom dia, bom dia. Essa quarta-feira desse dia maravilhoso. E a nossa enquete de hoje: você já vibrou um gol errado? Quando você estava vendo, era do outro time. Já aconteceu comigo, viu? Já vibrei um gol, mas não era do meu time, era de outro time. Já fez isso? Já aconteceu com você? Então participe com a gente aqui no Show da Manhã, valendo dois ingressos para o cinema Arcoplex em Itajaí. Bom dia, bom dia, bom dia! 10h33 agora.

0: Toda manhã da menina com ele, João Gomes. Sou fã do João Gomes, viu? Pontes indestrutíveis. Com participação no Mestrinho. E você continua participando da nossa enquete de hoje. Já vibrou um gol errado na sua vida, não? Tava comemorando aquele gol e de repente não era do seu time? Acontece. Hoje valendo para de ingressos do Cinema Complexo. 99138-1005. Vamos lá, daqui a pouco a gente volta com a sua participação.
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0: Rádio Menina, 10h43.
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6: Para você do signo de Capricórnio, hoje novidades no trabalho e oportunidades podem surpreender sua rotina, mostrando sua incrível capacidade de adaptação. Confie nos seus instintos para conquistar uma renda extra, mas ó, evite exageros nas promoções. No amor, paixões intensas e surpresas deliciosas estão a caminho. Sua cor do dia é lilás e os palpites para hoje são 7, 43 e 47. Aquariana, aquariano, dia de mostrar sua criatividade e habilidades de conexão, favorecendo parcerias, entrevistas e encontros inesperados que podem abrir portas incríveis. No amor, uma aproximação surpreendente pode fortalecer o relacionamento, mas cuidado com atitudes que podem gerar crise. Aproveite as oportunidades. Sua cor do dia é azul royal e os palpites para hoje são 2, 20 e 43. Alô, peixes! Confie no seu talento, intuição e garra para aproveitar boas oportunidades e resolver desafios rapidamente. Cuide do coração, evitando exageros e tramas. E ó, que você gosta de um draminha, hein, pisciana e pisciano? Com a lua em leão, seu lado apaixonado pede atenção e demonstrações especiais de carinho. Só siga se sentir realmente amado, se você se sentir realmente amado, tá bom? Combinado? Sua cor do dia é rosa e os palpites pra hoje são 33, 22 e 6.
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0: Sol da manhã, bom dia, nossa santa e bela Catarina. Olha, chegou uma informação aqui do nosso amigo ouvinte, o Romário taxista, ele que está circulando pela cidade, pela região, e sempre trazendo uma notícia para nós. Agora houve um acidente, é isso, Romário? Bom dia.
1: Bom dia, bom dia, bom dia, Fernando Santos, bom dia, Deus Batista, que é o Romário do táxi. Tô voltando do Beto Carreiro agora e 10h35 mais ou menos. Dá para avisar que sentido norte tem um acidente gravíssimo ali, tá? Uma moto com dois ocupantes ali, com certeza um está em óbito no meio do asfalto e o outro está no acostamento deitado também, creio que em uma situação gravíssima também, ok? Então o povo que vai sentido norte na BR-101, procura aí pelas marginais ou tenha um pouco de paciência aí, porque a coisa ali tá bem séria mesmo. Valeu, muito obrigado aí.
0: Valeu, Romário! Romário, dando informações pra gente então, sentido norte aí, BR-101 totalmente paralisada devido aí a esse acidente. Que coisa, né? Sempre algo acontece na BR-101, né? É, tá difícil. Vamos passar pro nosso jornalismo daqui a pouco. Você vai ter mais informações lá no Portal Menina.

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2: O governo de Santa Catarina ingressou com uma ação na Justiça Federal para suspender as cotas de captura da tainha impostas à pesca artesanal do estado. A medida foi protocolada na última segunda-feira e questiona regras estabelecidas pela portaria interministerial que limita a pesca na modalidade de arrasto de praia tradicional no litoral catarinense. Na ação, o estado pede a anulação dos dispositivos que fixam limites para a captura da espécie e argumenta que a restrição prejudica milhares de pescadores que dependem da atividade para garantir renda durante a temporada da tainha. Leia também no portal Menina: suspeito de chefiar PCC e Comando Vermelho, preso nos Estados Unidos, já foi alvo de operação policial em Balneário Camboriú. Festival do Pescador do Bom Sucesso terá tradicional arrasto de camarão em Balneário Camboriú. Da redação Portal Menina News, Adilson de Souza.
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0: Menina! É o nosso show da manhã, quarta-feira. Hoje é o dia dos apaixonados de plantão. Hoje é o dia do sofá, viu, gente? É verdade, hoje é o dia do sofá. Hoje tem tradução de música no programa da minha amiga Juliana Tormena no Show da Tarde. Aliás, nós gravamos aí uma tradução. Pasmem. Nos aguardem. Verdade, viu? Fique ligado. Bom dia, bom dia. E a nossa enquete continua valendo o par de ingressos do Cinema Complexo em Itajaí. Já vibrou um gol errado? Era de outro time? Conta pra mim. Alô, Everton. Já vibrei sim, Fernando. Bom dia, Everton. Trabalhando.

0: Alô, Eduardo, já vibrei um gol errado, sim, várias vezes depois de tomar várias cervejas, acontece, né? Alô, Priscila, quartou, Priscila. Obrigado aí você pelo carinho, obrigado pela sintonia. Vamos fazer o seguinte agora, vamos relembrar, vamos matar a saudade?
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0: E hoje nós vamos falar dele, CEO, cantor e compositor britânico. Olha só que bacana, gente. Filho de pais nigerianos e neto de brasileiro. É uma mistura de soul, pop, dance, music. Aliás, o senhor ficou mundialmente conhecido, famoso, né? Pelo mega hit Kiss from Rose, trilha do filme Batman Forever. Lembram? E a música que nós vamos executar agora pra vocês é Crazy. É uma canção escrita pelo próprio CEO, né? Em 1996. 91, se não me engano. É 91, né? Pra vocês relembrar, pra gente poder matar saudades. Olha, quando se fala de CEO, a gente fala realmente é de um grande artista, né, Jenny? São muitas as canções, né? CEO, pois é uma das canções realmente que eu gosto muito, né? Quando eu falei que ele é as suas ascendências, seus pais são nigerianos, o seu avô paterno nasceu em Salvador, na Bahia. Olha só que história bacana, hein? Vamos fazer o seguinte, aumente o volume do seu rádio, vamos relembrar. Crazy. Pra você, CEO,

0: Show da Manhã, Zé Neto e Cristiano, cadeira cativa. E você continua participando aí da nossa enquete de hoje, valendo para de ingressos do cinema completo em Itajaí.
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0: Show da manhã. Vamos lá, vamos lá. 991381005. Hoje valendo um par de ingressos do Cinema Complex em Itajaí. E a nossa enquete continua. Já vibrou um gol errado? Era de outro time. O Fabiano da Silva diz o seguinte: já vibrei gol do Palmeiras em cima do Flamengo. Quem mais aqui com a gente? A Selma.
17: Você deu um gol errado. Nossa, eu fui campeã disso quando eu comecei a gostar de futebol.
0: Olha só, viu? Só cada um com as suas histórias.
18: Bom dia, menino.
0: Bom dia, Angélica.
18: A mais ouvida de Santa Catarina.
0: Com certeza.
18: Meu nome é Angélica, sou de Navegantes. E estou aqui grudadinha na programação, tá?
0: Oh, coisa boa.
18: Não dá nem pra pedir música, porque são todas lindas.
0: Valeu, Angélica.
18: Peço a Deus que abençoe cada um de vocês aí, desde a moça do cafezinho, da limpeza, das meninas lá na frente.
0: Verdade, verdade.
18: Todos vocês, os apresentadores, todos estão na mão de Deus.
0: Muito
18: Deus
0: obrigado,
18: abençoe a cada um.
0: Que assim seja sempre, viu?
18: E os ouvintes também.
0: Claro, os nossos...
18: Deus abençoe cada um, tá?
0: Os nossos milhares de ouvintes aí, né? Amém, amém. Valeu, Angélica, um abraço pra você, aos moradores aí do belíssimo Balneário de Navegantes, né? Que sempre acompanha aí o nosso show da manhã. Obrigado, obrigado. Alô, Ivete Santos, bom dia, minha amiga.
19: Bom dia, sou Fernando Santo. Bom dia aí pro senhor, tudo de bom, só Deus, pra todo mundo que tá escutando a rádio, menina, tá bom?
0: Tá bom, minha amiga.
19: Abração aí pro senhor, fica com Deus.
0: Você também, viu? Tudo de bom, tudo de bom. 11:33 agora, Michael Jackson.

0: show da manhã, Lucas Morato, do jeito que eu tô. Muito bom dia pra você, daqui a pouco vamos saber quem vai levar aí o par de ingressos do Cinema Arcoplex em Itajaí.
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0: Silva já vai sabendo com a participação do Murilo Rufi. Fechando aqui o nosso programa que volta amanhã, sempre depois do Bote a Boca no Trombone. 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Olha, quem acabou levando aí o par de ingressos do Cinema Complex em Itajaí foi o nosso amigo ouvinte, o Everton. Alô, Everton! Bom cinema pra você. A todos, bom início de tarde, bom almoço. Tá chegando a galera do Jornal do Meio-Dia. Eu, Fernando Santos, de volta amanhã, quinta, se Deus quiser, com mais um show da manhã. E ele há de querer.
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0: Olá, muito boa tarde. Está começando mais uma edição do Jornal da Menina. Muita informação no seu rádio a partir de agora. Os principais destaques aqui da nossa região. Agora 12:04, o sol apareceu. Por mais que tenhamos aí uma temperatura não tão alta, neste momento temperatura amena na casa dos 20 graus aqui em Balneário Camboriú, mas de manhã cedinho tava um frio danado aqui em toda a nossa região. Nesta quarta-feira, dia 17 de junho, eu começo saudando a nossa equipe na operação técnica de áudio, ele, Leo Brasil, comandando tudo, e a nossa produtora é a Érica Guckert. Boa tarde, Érica.
1: Boa tarde, Gerson Felipe. Boa tarde para você, para os nossos ouvintes, para o Leo Brasil e para todo mundo que já está aqui sintonizado com a gente para acompanhar essa edição do Jornal da Menina. Sejam muito bem-vindos e fiquem conectados com a gente que até 13:00 tem muita informação chegando para você.
0: Muita mesmo. E a gente vai conversar hoje com a prefeita de Balneário Camboriú, prefeita Juliana Pavan. O assunto será o plano diretor e também as ações na Vila Fortaleza após o acordo histórico de regularização daquela área.
1: E no destaque de segurança, veículo roubado é recuperado em Camboriú minutos após o crime.
0: Informação urgente de trânsito, em mais de 10 quilômetros de congestionamento, um motociclista morreu após uma colisão com uma carreta, BR-101 sentido norte em Itajaí. Daqui a pouquinho mais detalhes.
1: E também você vai conferir projeto bilionário de túnel submerso entre Itajaí e Navegantes avança para a fase de estudos.
0: Messi faz o famoso hat-trick, 3 gols, e a Argentina vence a Argélia na estreia da Copa do Mundo.
1: E ainda no programa de hoje você confere a previsão do tempo.
0: Vem ficar bem informado, aumenta o volume porque está apenas começando o Jornal da Menina.
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1: E no destaque de trânsito, infelizmente, notícia triste novamente, isso porque o motociclista morreu após uma colisão com uma carreta de novo na BR-101 em Itajaí, e o Gerson vai contar tudo pra gente.
0: Bem próximo, inclusive, Érica, de onde nós tivemos na última sexta-feira aquele acidente fatal, onde mãe e filha acabaram perdendo a vida. Hoje, ali nas proximidades do quilômetro 119, nós tivemos este acidente grave, né, uma colisão que acabou envolvendo uma carreta e uma motocicleta. Foi às 10:15 da manhã, sentido norte da BR-101. Infelizmente, o motociclista não resistiu após esta colisão com a carreta. Ele acabou perdendo a vida em plena pista principal da BR-101, né? As equipes de resgate da artéria foram acionadas, mas quando chegaram ao local do acidente, já encontraram a vítima, né, infelizmente, sem vida, né? O detalhe, né, que desta vez foi um homem, né, que perdeu a vida, era um homem que conduzia a motocicleta envolvida neste acidente. Nós temos nesse momento o bloqueio total da pista no sentido norte da BR-101, na altura do quilômetro 119. Então, por isso, muita, mas muita lentidão mesmo, né, para os veículos que estão circulando na região de Itajaí, né? Vale a pena você que, nesse momento, vai sair de Balneário Camboriú, né, utilize a Oswaldo Reis para ir de Balneário Camboriú até Itajaí, porque se você for pegar a BR-101, vai enfrentar longas filas. Artéries acabou de me atualizar, são mais de 10 quilômetros que nós temos de lentidão na BR-101. De lentidão não, de filas na BR-101, devido então a este acidente fatal, né, que gera o bloqueio no sentido norte. Também aproveito para destacar que ainda nós não temos, né, até o momento, a identificação da vítima, detalhes sobre as circunstâncias do acidente e não há ainda uma previsão de liberação da rodovia, né, foi bem próximo ali do túnel do São Roque este acidente. Vamos com outra informação e outra triste informação, porque um motociclista acabou perdendo a vida nesta quarta-feira em um acidente que aconteceu em Porto Belo, na Avenida José Neoli Cruz. Foi por volta das 3h50 da madrugada. Este motociclista, ele estava conduzindo uma moto Kawasaki Ninja e acabou se envolvendo em um acidente, né? Não foi informado, tanto pelo Corpo de Bombeiros, como também pela Polícia Militar, muitos detalhes sobre este acidente. Eu vou até dar uma pegada aqui no relatório do Corpo de Bombeiros, né? Eles encontraram este motociclista, ele sem vida já, às margens ali da Avenida José Neoli Cruz. Ele colidiu contra rochas, né? Ele não fazia o uso do capacete, mas não se sabe, né, se ele estava sem o capacete porque ele acabou, né, escapando da cabeça no momento do acidente, ou se ele estava transitando, né, justamente sem esse capacete. O fato é que este homem acabou perdendo a vida, né, lá em Porto Belo, neste acidente aí, com moto colidindo contra uma rochas, né, ali às margens da via. Para a gente finalizar as informações de trânsito, deixa eu destacar também a movimentação de momento, né? Já falei um pouquinho sobre a BR-101, mas agora eu quero trazer para vocês todo o trecho que vai apresentando lentidão, né, para você, condutor, evitar ficar preso nesse trânsito. A gente tem no sentido norte, né, lentidão que já começa no caminho entre Balneário Camboriú e o município de Itajaí. Essa lentidão, ela vai ficando ainda mais intensa chegando lá em Itajaí, né? Trânsito bem congestionado, e a gente tem ali na altura do quilômetro 119 este bloqueio no sentido norte. Vamos ficar, né, em atualização junto a Arteres, né, buscando detalhes para saber quando será liberada a rodovia. E claro, né, os motoristas que estiverem passando pela BR-101 na região de Itajaí, tiverem informações atualizadas, também podem participar através do 991741005 e fazer o Jornal da Menina conosco. Mas nesse momento, a fila, ela está começando aqui em Balneário Camboriú, no sentido norte, né, começando ali naquela região do Expo Centro, e vai se estendendo até o quilômetro 119 em Itajaí. Sentido sul também apresentando lentidão. Por mais que o acidente tenha sido no sentido norte, no sentido sul o trânsito também vai fluindo com muita lentidão. Tem congestionamento já começando entre as cidades de Penha e Navegantes e persistindo também até as proximidades do quilômetro 119. A Erika Gucker te coloca imagens na nossa live mostrando justamente o trânsito parado aqui em Balneário Camboriú. Aqui em Balneário Camboriú, essa região ali é a região do quilômetro 134, 133 da BR-101. Então já são mais de 10 quilômetros de congestionamento, né, pegando de Balneário Camboriú até o município de Itajaí. Muita paciência para quem estiver no trânsito, como eu gosto de falar, aumenta o volume, vem com as informações do Jornal da Menina, e se você ainda não estiver, né, nesse trecho mais avançado da BR-101, a dica é para que você transite, né, entre Balneário Camboriú e Itajaí pelo Oswaldo Reis. Inclusive, por enquanto, nós não temos o registro de congestionamento na Oswaldo Reis. Trânsito intenso por lá, mas está fluindo ainda, né, o caminho entre Balneário Camboriú e Itajaí, e também no sentido oposto. Perímetro urbano de Balneário Camboriú, com alguns pontos de lentidão na Avenida Brasil. Também tem trânsito mais intenso na Rua 2500 e na 2550, ali próximo da Marginal, e Avenida Alvin Bauer também com trânsito intenso. Em Camboriú, trânsito tranquilo nas principais vias e avenidas da cidade.
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0: 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Meio-dia e 14 minutos, Érica Guckert. Vamos agora trazer aquele momento de interatividade, o que os nossos ouvintes e teleouvintes já estão falando hoje.
1: Vamos lá, então, Gerson Felipe, começar de novo hoje pelo YouTube, porque a Diana Ditz e também a Heloína já passaram por aqui desejando uma boa tarde para a equipe do Jornal da Menina. E no Facebook também a galera já chegou animada. A Selma Gonçalves está aqui desejando uma ótima quarta-feira para toda a equipe de jornalismo. A Nádia Machado, o Rosemir, o Sérgio e a Pela também estão. E o seu Nicolau, é claro, já passou ali pelo WhatsApp para desejar uma boa tarde para
0: a
1: gente.
0: Uma boa tarde a todos que estão conectados, sintonizados com o Jornal da Menina, tanto para aqueles que mandam mensagem, para a turma também que não manda mensagem. Uma ótima tarde a todos. 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
1: Grande abraço, Gerson. Até a próxima. Tchau, tchau.
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0: E as manchetes do portal menina.com.br com Érica Guckert. Quais são os destaques, Érica?
3: Vamos lá, Gerson Felipe, trazendo os destaques do portal Menina. Não tem nada definido, mas existe conversa. Anderson Santos não descarta assumir secretaria no governo Juliana Pavan. Abafadores de ruído são entregues a estudantes com TEA e hipersensibilidade auditiva em BC. Motociclista morre após colisão com carreta na BR-101 em Itajaí. E se você quer ficar por dentro dessas notícias e outras aqui da região, dá um clique aí.
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0: 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E olha só, mais informação que está chegando aqui. Outro acidente na SC-414, sentido Luiz Alves. E um acidente grave também. O ouvinte está relatando que tem uma pessoa caída na via. Não temos ainda detalhes, né? Confirmação se está em óbito ou não. Mas, acidente grave. A gente vai buscar informações também para atualizar ao longo aqui do Jornal da Menina. Um acidente, né, já confirmado com morte, falamos agora há pouco, BR-101 em Itajaí, uma colisão entre moto e carreta, o motociclista levou a pior, trânsito bloqueado, interditado no sentido norte e mais de 10 quilômetros de congestionamento. E claro, a gente vai atualizando novas informações aqui no Jornal da Menina. 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
0: Imagens da nossa parceira Conexão DCTV. Essas imagens são da Praia Brava, Érica, dos fundos da Praia Brava, lá do alto do Morro da Cruz. As imagens da Praia Brava que a cada momento está crescendo, né? Muitos prédios. A gente olhava essa mesma imagem há uns 5, 6 anos atrás e não haviam, né, tantos prédios ali na Praia Brava, que está em franco crescimento. E o céu azul, né? Apesar de um friozinho no começo do dia, né? Céu azul, temperaturas em elevação aqui no nosso litoral norte e todas as informações do tempo com ele, Marinho Lopes Stringari Filho. Boa tarde, Marinho.
5: Boa tarde, Gerson. Um ótimo almoço aos amigos aqui do Jornal da Menina. É, Gerson, confirmando as nossas previsões de ontem aqui, né, o ar gelado já tomou conta do estado, tivemos geada ampla em várias regiões, principalmente dos planaltos, da Serra Catarinense, com temperaturas negativas. Reflexo aqui no litoral também, é um ar gelado, massa de ar seco que garante esse sol maravilhoso, céu de brigadeiro, também traz o frio intenso, né? Faz parte, já estamos se aproximando do inverno, começa no domingo oficialmente, mas nós já temos aí a aproximação do inverno, já traz as noites, madrugadas e o amanhecer bem geladas aqui na região. Friozinho, meu amigo, realmente a temperatura caiu bastante e hoje, quando esse solzinho for embora aí por volta das 5:30 da tarde, a temperatura vai despencar novamente. Nova noite com muito frio e essa noite agora pode ser mais gelada ainda, né? Com as temperaturas que podem até ficar abaixo de 10 graus aqui na região. Preparar o casaco, né? O pinhãozinho, o quentão, porque realmente nós vamos ter essa massa de ar polar atuando, mas ela é seca e garante também o predomínio de sol. Isso é uma boa notícia. Nevoeiros entre a madrugada e o amanhecer também é comum devido à ausência de vento, principalmente na madrugada. Alguns nevoeiros isolados já é sinal que amanhã novo dia ensolarado deve ocorrer aqui na região. Os ventos agora estão soprando de noroeste, é um ventinho um pouquinho mais quente e por isso neste momento a temperatura fica mais agradável, né? Ou menos frio, né, Gerson? Porque quando esse sol for embora hoje, prepara, meu amigo, frio intenso que vai ocorrer aqui no litoral. Na área marítima, o estado do mar também é calmo, praticamente espelhado, calmaria total. Estamos em lua nova, maré alta entre 4 e 5 da tarde, podendo trazer até alguns alagamentos costeiros.

0: nos pontos mais baixos aqui da costa catarinense, também não oferece risco nenhum. Mas vamos ter então poucos ventos, né, girando aí de noroeste, sudeste, sudoeste nas próximas madrugadas, que é aquele minuano que chega na madrugada, é um vento oeste. Esse traz o ar ainda mais gelado, o que aumenta a sensação de frio. Então, cuidado com os idosos, as crianças, os pets, porque o ar gelado vai continuar, principalmente na próxima noite e madrugada. Depois a temperatura já começa a subir em relação ao fim de semana. Algumas mudanças no tempo, com chuva a partir da noite de sexta-feira. Uma frente fria pode passar por aqui entre sexta e sábado. Também é coisa rápida. Mas estamos acompanhando e vamos atualizando aqui durante a programação, meu amigo Gerson Felipe.
1: Valeu, muito obrigado, Marinho, que volta ainda hoje na programação do Canal 100 com Luiz Carlos Tigrão. Forte abraço.
0: Um abraço, boa tarde a todos.
1: 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Um abraço para dona Alcirene, proprietária e mãe do David e da Daiane, né? 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
1: Érica Guckert, que história é essa, hein? Projeto bilionário de túnel submerso entre Itajaí e Navegantes avança para a fase de estudos. E o que deve melhorar na mobilidade da região com este projeto? Quais são as novidades desse tão polêmico túnel submerso? Tem gente que acha que nunca vai sair.
4: Vamos lá, então, Gerson Felipe. A novidade é para você e também para os ouvintes que estão aqui acompanhando o Jornal da Menina, que foi lançado ontem, então, o edital para a seleção da empresa que será responsável pelos estudos técnicos do túnel submerso entre Itajaí e Navegantes. E esse lançamento, então, aconteceu ontem durante um encontro na sede da ANFRE lá em Itajaí. A expectativa, então, é de que empresas nacionais e internacionais apresentem algumas propostas até julho e, com isso, a vencedora, então, vai ficar responsável pelos estudos de demanda, pesquisas de origem e destino e também pela estruturação do modelo de parceria público-privada, a chamada PPP, que será utilizada, então, na construção desse túnel. Segundo o coordenador do Promobis, o Rafael Albuquerque, o contrato com a empresa responsável por esses estudos deve ser assinado ainda neste ano. Já o leilão para concessão da obra está previsto somente para 2028. Além de melhorar, então, a mobilidade entre Itajaí e Navegantes, esse projeto promete gerar empregos e também reduzir significativamente o tempo de deslocamento entre os dois municípios. Gerson Felipe, volto contigo.
1: Muito obrigado, Érica Guckert. Dando sequência aqui ao Jornal da Menina, tem uma informação importante para você, principalmente você que é transportador. 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Meio-dia e 25, intervalo. Já voltamos com mais Jornal da Menina.
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1: O craque Lionel Messi estreou em grande estilo na Copa do Mundo. Goleada da atual campeã mundial Argentina para cima da Argélia, 3-0 com hat-trick. Três gols dele, Lionel Messi. Os três gols, além de contarem três pontos para a Argentina no seu grupo, que teve também a Áustria vencendo a Jordânia por 3-1, colocam Messi no topo dos maiores artilheiros da história das Copas. Ele está empatado com Klose da Alemanha, ambos com 16 gols. Inclusive, Messi ultrapassou Ronaldo do Brasil, o fenômeno, com 15 gols marcados na história das Copas. Messi deve ampliar ainda mais a vantagem em relação a Klose, visto que a Argentina ainda tem mais dois jogos na fase de grupos e deve avançar até a segunda fase da Copa do Mundo. Até onde irá Messi? Um dos maiores da história do futebol mundial.
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1: Meio-dia e 33 minutos. Daqui a pouquinho já tem entrevista com a prefeita Juliana Pavan, está aqui conosco, mas antes eu quero lembrar vocês que passar horas na fila de um hospital ou arriscar contaminações em hospitais, clínicas lotadas, é coisa do passado em Balneário Camboriú. 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
1: E a prefeita de Balneário Camboriú, Juliana Pavan, está aqui nos estúdios do Jornal da Menina para conversar conosco. Prefeita, primeiramente uma boa tarde e um prazer recebê-la aqui na Rádio Menina.
16: Prazer enorme estar aqui com vocês, falando do nosso trabalho, trazendo algumas atualizações. Como sempre, estou à disposição.
1: Bom, prefeita, o microzoneamento do plano diretor, né, ele foi promulgado, né, nós tivemos ali 4 vetos e muito importante que se avance nessa revisão do microzoneamento, que é uma das etapas mais importantes, né, do novo plano diretor. Mas eu queria falar um pouquinho sobre a questão dos vetos. Teve um veto àquela questão dos terrenos às margens ali de rios, principalmente do Rio Camboriú, né, que foi um veto que a senhora acabou trazendo as emendas que foram apresentadas aí à lei do microzoneamento do plano diretor. Queria que a senhora explicasse um pouquinho mais para que a nossa audiência possa entender o porquê desse veto, sendo que, por um lado, tem a questão ambiental, né, de ter um Rio Camboriú mais saudável e com menos construções próximas do leito. Por outro lado, tem a questão também do interesse dos moradores dessas regiões.
16: Bom, primeiro, eu vou falar de uma forma... um panorama geral, digamos. Perfeito. Assim, porque nós enviamos 4 vetos, Gerson, para a Câmara de Vereadores, e esses vetos, eles não foram vetos contra o desenvolvimento, pelo contrário, eles são vetos justamente para trazer segurança jurídica, né, e vetos que vão a favor de um crescimento planejado e equilibrado. Então, esses 4 vetos que nós encaminhamos, né, referente a algumas emendas que foram apresentadas, eles têm o único objetivo de manter uma coerência técnica, né, daquilo que já foi debatido no microzoneamento. Assim como nós estamos falando, né, falaram muito da questão dos índices da primeira emenda, tivemos ali, deixa eu pegar porque senão é muita coisa.
1: São muitos.
16: O veto da ampliação dos benefícios urbanísticos dos terrenos acima dos 10 metros também. Tivemos ali o veto referente à flexibilização dos recursos, corredores e desenvolvimento econômico. Tivemos ali o veto sobre a área do Hotel do Bosque. Tivemos ali o veto também referente à parte da redução do potencial construtivo do centro. Então, todos esses vetos, eles foram feitos uma análise técnica e eles foram apresentados justamente para preservar a coerência técnica do debate que foi feito sobre o microzoneamento. Isso já foi amplamente debatido. Conversei com alguns vereadores, entraram em contato para tirar algumas dúvidas, né, com o próprio planejamento, comigo também. Ali foi um entendimento técnico, né? Eu ali não posso chegar e querer travar por uma situação A, B ou C. Pelo contrário, né? Nós construímos tudo de uma forma transparente. Tivemos essas dúvidas referente ao recuo dos rios. Ali nós apresentamos o porquê. Tem situações que se eu apresentasse veto, eu teria uma briga com o Ministério Público Federal e eu não posso com isso. Tem situações que, se eu não apresentar veto, vai ter o questionamento do Ministério Público, porque tem que ter audiência pública, enfim, várias situações que já foram debatidas e que tudo isso já foi deixado de forma clara nos debates anteriores, né? Então, de uma forma geral, né, o nosso compromisso, ele é muito claro, é fazer com que Balneário Camboriú tenha uma democratização no seu desenvolvimento. Muito foi pensado para o adensamento, para o crescimento dos índices da região central de Balneário Camboriú. Mas chegou a hora de nós levarmos para os bairros da nossa cidade. Então, isso está sendo atendido e está sendo preservado através dos quatro vetos que nós apresentamos. E que agora, Gerson, está na análise do Poder Legislativo. Né? Os vereadores estão fazendo, né, o análise de uma forma minuciosa. Nós estamos acompanhando, teve a discussão essa semana na comissão, dentro ali da comissão do legislativo, onde eles debateram os quatro vetos. Acredito que vai para votação já na próxima semana, né? E aí, tão logo, eles encaminham novamente e eu faço a sanção.
1: Prefeita, vamos falar também sobre o acordo histórico da Vila Fortaleza. A gente esteve acompanhando de perto um problema de anos aqui em Balneário Camboriú, que era aquela região, e até quando a gente fala da Vila Fortaleza, gera uma certa polêmica com parte da comunidade, da sociedade, que fala assim: mas aquela área é uma área de invasão, como é que a prefeitura vai regularizar? A gente sabe que existem sim pessoas que invadiram naquela área, mas também existem muitas, e a grande maioria das pessoas, que foram enganadas. Compraram um terreno, né, de uma pessoa que não era proprietária da área, investiram valores nesse terreno, e aí depois, né, ficaram nessa situação de estarem em um terreno que não pertencia a eles e numa área que se tornou um bairro. É gigantesca a Vila Fortaleza. E a minha grande preocupação, prefeita, o acordo, ele é importante, ele traz um desenvolvimento, ele traz principalmente uma qualidade de vida para aquelas pessoas que vão passar a pagar o IPTU, vão receber também os serviços públicos, vão deixar de ter o rabicho na luz, né, vão poder ter uma água ali também com sistema de saneamento básico, tudo certinho. Mas, por outro lado, prefeito, eu fico preocupado porque a gente sabe que aquela região ali é uma região onde novas construções vão aparecendo também.
16: E que tentou agora.
1: É, eu fico preocupado que daqui a 10, 20 anos a gente tenha uma Vila Fortaleza 2 lá no entorno.
16: Não, não. O que que acontece, Gerson? Quando nós anunciamos ali a assinatura, junto com a Associação de Moradores, os dois proprietários, né, do terreno, Tribunal de Justiça, enfim, com a presença, aliás, do Tribunal de Justiça, assinatura também por parte do Ministério Público Federal e do governo nosso, neste acordo ficou muito claro que a partir daquele momento que nós assinássemos o acordo, nós já estaríamos, inclusive, intensificando o trabalho da segurança para coibir novas invasões, coibir que pessoas pudessem achar que, ah, agora que está tudo certo, vamos lá construir a nossa casa, e não é bem assim.
1: Tem gente que acha, vou aproveitar agora porque eu vou junto no embalo.
16: Teve gente que viu isso. Então, o que que acontece? Lá em 2023, 2022, foi feito um cadastro, não era nem do nosso governo, foi feito um cadastro, isso já foi protocolado, de 283 famílias, onde essas famílias serão contempladas pelo REURB, né, onde elas vão receber ali, vão ser donas do seu terreno, do seu imóvel. Hoje não são. Mas, prefeita, ali existe mais de 300 famílias, né? Então, Tudo isso já foi feito um levantamento. A própria Associação de Moradores está nos ajudando com isso. Porém, depois que nós assinamos naquele ato, foi aprovado já no Conselho da Cidade, tudo isso a gente já deu celeridade. Foi aprovado no Conselho da Cidade, vai ter uma audiência pública dia 2 de julho. Até lá, pode ser que apareçam mais, como aconteceu agora. Nós tivemos duas tentativas, onde tentaram ali construir novas casas. Nós fomos lá com o decoy e derrubamos, porque não pode. Ai, mas que insensível, mas não pode. Os moradores estão nos ajudando com isso, sabe? Então o decoy está atento, a própria Guarda Municipal, a Polícia Militar, todas as forças de segurança, o Coronel Araújo está liderando essa situação. Nós estamos num enfrentamento muito grande em parceria com a Associação de Moradores, porque cada invasão que vier agora vai acabar trazendo uma insegurança para quem já está ali dentro, né? E por muitos e muitos anos, aquele lugar foi apontado de forma negativa. Nós precisamos fazer justiça, tem muita gente boa lá dentro, que precisa dessa segurança, que precisa dessa reorganização, que precisava dessa atenção. E chegou o momento, nós estamos debatendo isso desde o ano passado, onde nós iniciamos o debate com a Procuradoria do município, pedi celeridade no assunto, já preocupada com as invasões que estavam acontecendo, porque ano passado teve muita. E assim, não para. E aí nós tivemos que fazer o quê? Atuar, ir lá e derrubar, e proibir, e entrar com a força de segurança, que é o que nós estamos fazendo. Então agora nos últimos dias aconteceu essas duas novas tentativas de invasão, nós divulgamos isso, nós fomos lá, nós proibimos, nós derrubamos aquilo que estavam tentando reerguer. Mas me permita continuar falando da Vila Fortaleza.
1: Claro.
16: Ali, nesse momento, nós estamos avançando agora, teve aprovação no Conselho da Cidade, estamos fazendo o encaminhamento para solicitar audiência pública, e solicitando hoje, nós temos um prazo de 15 dias, se eu não me engano, né? Que é o prazo regimental. Então, daria ali, acho que para o dia 2 de julho. Porque nós precisamos de uma audiência pública para firmar ali o que nós queremos fazer na Vila Fortaleza. Tanto que a própria EMASA já está elaborando, né, o projeto para levar água e saneamento para lá, né, água e esgoto. Isso é muito importante falar, que a gente não está esperando o projeto ser aprovado, não. Quando nós iniciamos o debate, a EMASA já assumiu esse papel, começou a elaborar esse projeto para levar saneamento e água, assim como para o próprio Morro Quilombola, para levar saneamento para lá. Que são as duas regiões, né? Que nós não temos aqui em Balneário Camboriú, e algumas casas específicas ali do São Judas, Barra, Nova Esperança, que foram construídas depois e acabou não tendo, e que serão contempladas agora, até nesse novo processo da própria EMASA, para a gente poder levar essa regularização, né, referente ao saneamento, levar saneamento. Então ali na Vila Fortaleza eu estou ansiosa com isso, porque eu não vejo a hora de começar com pavimentação, levar esgotamento sanitário lá para dentro, levar água, para trazer qualidade para aquele lugar. E a qualidade que eu falo, ela às vezes pode parecer assim, ah, mas a prefeita então é a favor de invasão. Não sou a favor de invasão, pelo contrário, nós vamos derrubando aquilo que está sendo construído ali de forma irregular. Agora, tem muita gente que foi enganada lá dentro, comprou o terreno esperando um documento e está muitos anos aguardando. E nesse momento, tem crianças que trazem relatos que tem o esgoto a céu aberto, elas têm que ficar andando no meio do esgoto. Mas, prefeita, você falando isso, então o que, que você não vai lá e arruma? Porque eu não posso. É terreno particular. Agora, com essa assinatura, que finalmente conseguimos concluir, agora nós começamos a fazer as intervenções, que levam tempo, mas os passos essenciais foram dados.
1: Prefeita, deixa eu aproveitar também, porque ontem a gente conversou com o vereador Anderson Santos aqui no Jornal da Menina e eu aproveitei para fazer aquela pergunta, né? O PL cada vez mais próximo do governo. E eu perguntei para o vereador se havia possibilidade dele vir a assumir, né, um cargo no alto escalão do seu governo, prefeita. E ele falou, ele disse, até eu fiquei surpreso porque ele foi bem sincero. Ele disse, existem conversas, mas nada definido. Vou perguntar direto para a prefeita, então, prefeita. O vereador Anderson Santos pode aparecer aí como um futuro secretário, assumindo uma autarquia?
16: Pode ser ele, como pode ser outro. Existem conversas, mas nada definido. Exatamente isso. E eu não estou aqui enrolando, eu estou falando a real. Porque nós temos ali bons vereadores que poderiam assumir algumas secretarias, assim como o vereador Bola assumiu a Secretaria do Obras e está tocando o barco ali. Conversei até um pouco antes de entrar ao vivo aqui, estava conversando com ele. O vereador Anderson conversou comigo, nós conversamos, tem essa aproximação com o PL, assim como tem com os outros partidos também, né? Nós não definimos nada ainda, porque nós estamos num trabalho tão acelerado, Gerson, dentro do governo, a própria articulação, fazendo um trabalho acelerado, que a gente tem muita coisa para entregar e muito se fala, mas a articulação não faz nada. Como não faz nada, gente? É a Secretaria de Articulação, a Secretaria de Governo. Meu Deus, a Secretaria de Governo vai apresentar agora os editais, a gente está dando suporte para outras secretarias. Então, toda secretaria tem a sua importância. E todas elas têm à frente pessoas responsáveis, né, junto com as suas equipes, e que estão aí num caminhar para fazer as entregas. Então, para você chegar e parar agora e dizer assim, ó, vou trocar, vou fazer isso, tu tens que ter um grande motivo. E eu tenho, eu vou dizer bem sinceramente aqui ao público, eu tenho alguns motivos para trocar alguns secretários, tenho. Só que eu não tenho como fazer isso agora, porque a gente está tocando o barco com muito projeto. Não tem como tu trocar a roda com o carro andando, né? Então pode ser que eu tenha algumas mudanças no colegiado, como qualquer gestão tem, isso é normal. Eu fiz poucas, né? E acredito que eu fiz aquilo que era o suficiente para o momento. No momento que eu achar que eu tiver, que eu posso fazer alguma outra mudança, eu vou falar, porque eu acho que essa situação que falam assim, ah, mas chegou o momento, a hora é agora. Eu acho que o gestor público sabe qual é o momento, né? Quem sente essa temperatura interna daquilo que não é atendido do que eu peço, né, vai ter que ser eu. Mas confesso para ti que eu me estranhou muito ali, saiu umas notícias na semana retrasada, acho que foi semana, faz uns 15, 20 dias atrás. Eu olhei, eu falei assim, meu Deus, daqui a pouco eles vão tirar eu de prefeito e colocar numa secretaria, porque estavam fazendo uma
1: 7 secretarias com mudanças, né?
16: Eu falei que fiquei meio assim, e isso causa um embrólho dentro do governo, porque as pessoas estão trabalhando e fico meio assim. Conversei com o Anderson, gosto muito dele, né, o trabalho que ele vem desenvolvendo na Câmara, a gente tem que reconhecer, assim como os demais vereadores. Pode ser que avance, pode ser que não, mas isso tudo a gente vai conversar, como é que eu posso dizer, consolidar nos próximos dias aí um novo diálogo. Mas nesse momento não tem nada definido.
1: Só conversa.
16: Só conversa.
1: Prefeito, infelizmente nosso tempo passa voando, eu queria continuar conversando com a senhora aqui, mas já são 12:48. Quero agradecer muito a sua presença e, claro, qualquer novidade, né? Estamos aqui com o microfone aberto, sempre para estar informando a população de Balneário Camboriú com as novidades da Prefeitura.
16: Gerson, muito obrigado pela oportunidade. Permita fazer uma colocação. Eu, claro, cheguei agora do Bairro dos Municípios, eu estava lá acompanhando a obra da Prefeito Mirinho, está acelerada, todo vapor. Ficamos ali parada por quase 2 meses em função de uma casa,
1: uma indenização,
16: que nós precisávamos passar ali com a galeria. Estamos 100% com a galeria pronta lá, a galeria pluvial, saindo ali da Bom Retiro, ligando ao Rio Peroba, que já está ligado ao Rio Peroba. E agora começamos a base para logo começarmos a colocar o asfalto. Então, a celeridade que nós estamos dando naquela avenida é justamente para trazer uma avenida moderna, com iluminação de LED, calçadas, praças, para que a comunidade do Bairro dos Municípios possa ter um espaço que vai muito além de uma nova via, vai um espaço de segurança, projetar qualidade de vida, pensar no futuro da cidade, né? E assim nós estamos fazendo, como nós vamos lançar a ordem de serviço nos próximos dias aqui do terceiro trecho da Martin Luther, também um novo momento para a região norte da nossa cidade. Agora em julho nós vamos fazer a assinatura da ordem de serviço da Raposo Tavares lá para a região sul. Enfim, nós estamos passando aí por toda a nossa cidade, melhorando em muito com projetos estruturantes ali a nossa mobilidade, porque falar de mobilidade também é falar de qualidade de vida.
1: Muito obrigado, prefeita. Obrigada. Juliana Pavan. Quando que inaugura, prefeito Meirinho?
16: Eu acredito que até final do ano, novembro, a gente consegue inaugurar. Pelo que eles me passaram hoje, prefeita, 4 meses, 5 meses. Eu falei, olha, então eu não posso passar uma data, mas eu quero inaugurar até início de dezembro a Avenida Prefeito Meirinho.
1: Show de bola. Prefeita Juliana Pavan, muito obrigado novamente.
16: Obrigada mais uma vez.
1: 12:50, Jornal da Menina seguindo aqui. 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
1: De volta com o Jornal da Menina para falar de Copa do Mundo com Camille Guckert. Boa tarde, Camille. Recital de Lionel Messi. Barba, cabelo e bigode e 3 gols para cima da Argélia.
4: Pois é, Gerson Felipe. Quem torceu contra a Argentina tomou um banho de água fria ontem à noite. E ainda mais quem torceu contra o Lionel Messi, porque os 3 gols da vitória argentina foram justamente deles. Um no primeiro tempo e os outros 2 no segundo tempo. E com esse hat-trick, né, no jogo de estreia da seleção da Argentina, o Messi segue fazendo história, viu? Porque ele chegou a 16 gols em Copas do Mundo na terça-feira, ao fazer, então, né, esse hat-trick diante da seleção da Argélia, e ele igualou o alemão Klose como o maior artilheiro da história do Mundial masculino. Inclusive, é a primeira vez que que o jogador, né, o Lionel Messi, marca 3 gols em um único jogo de Copa, se tornando, inclusive, o mais velho jogador a anotar esse hat-trick. Nos jogos de ontem, também tivemos França e Senegal com a vitória da França por 3-1. E o jogo entre Iraque e Noruega, a goleada da Noruega 4-1 para cima do Iraque. E na madrugada ainda tivemos jogo entre Áustria e Jordânia, que terminou com 3-1 para a Áustria. Nos jogos de hoje, Gerson Felipe, Portugal e República Democrática do Congo fazem o confronto daqui a pouquinho, às 14h. Inglaterra e Croácia jogam hoje à tarde, às 17h, também pela estreia das duas seleções. Na Copa do Mundo, Gana e Panamá fazem o jogo às 20h. E para encerrar o dia de Copa do Mundo, Uzbequistão e Colômbia às 23h.
1: Perfeito. Mais alguma informação, Camille, para atualizar no esporte?
4: Só para finalizar as informações, hoje tem rodada decisiva do Campeonato de Futebol Veterano aqui de Balneário Camboriú, porque tem 3 jogos, e os 3 jogos acontecendo às 7h45. Borussia BC e Barra Sul Sênior, Atlético Municípios e Colorados de Balneário Camboriú, Balneário Camboriú Sênior e Parcas FC, também às 19h45. Esses os destaques do esporte para o Jornal da Menina.
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1: 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Quem tá chegando agora é Juliana Tormena e o Show da Tarde. Ju, vem, vem, vem, eu vou. Tchau, tchau.
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0: Nicolau Oliari. Caeté, beijo pra você. E ele manda abraço pra Vanessa Dalabona e todos os ouvintes. Valeu, Caeté. Franciele Oliari, beijo, ótima quarta pra você também. Heloína da Cunha, boa tarde. Luiz André de Floripa, Daura Noeli, Lenise Oliari, Patrícia Moura, beijo. Maria Luísa, Tuti, um beijão pra você, querido. Raulino, muita gente chegando, porque a batalha musical de quarta lã.
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0: Todo dia tem um tema aqui na Batalha Musical. Hoje, músicas românticas, gente. Quando ganha uma música internacional, o que que rola? O que que rola? Tradução simultânea. E hoje temos uma surpresa, devido ao sucesso da tradução com Fernando Santos na Semana dos Namorados. A gente trouxe mais uma tradução com ele. Daqui a pouquinho hoje vai rolar. E vai ter vídeo também no Instagram, @meninafm, dos bastidores de mais esse encontro.

amo de paixão Patrini Praz, quem não gosta, né? E essa vista privilegiada da Orla de Balneário Camboriú, sem comentários. E além do par de ingressos pro Patrini Praias, tem kit Anjinho, é tudo no mesmo presente. Kit Anjinho, nosso patrocinador Parentex, dando presentão pra galera hoje também. Então vamos participar. Primeira música da primeira batalha romântica, Rogue Set. O quê? Já começamos assim?

0: Avani.
1: Oi, Avani. Boa tarde, tudo bem?
0: Tudo e você?
1: Eu quero desejar uma linda tarde a vocês da rádio, aos ouvintes. Um restinho de final de semana abençoado para todos nós. Beijão, Ju, tudo de bom?
0: Beijão para você também, Avani. Mara, agora é você.
2: Boa tarde, boa tarde, boa tarde, boa tarde. Cheguei. Bora para essa batalha de quarta, love. Será que hoje eu vou ser metralhada? Não sei. Mas bora lá batalhar.
0: Bora, importante é brincar. Primeira opção, Rock Sex.
3: Música 2.

0: beijo pra mim. O Aldemir.
1: Oi,
0: Aldemir. Ju.
1: Tô por aqui, hein? Tô por aqui. Quartou! Quarta Love, ouvindo as suas traduções.
0: Essa é a opção 2, Fernando Sorocaba e Léo Foguete.
2: Música 3.
0: Bom.

0: preferido. El balneario favorito de Catalina Brasil. Ay, mi niña, nuestra mayor compañía siempre. Bora batallar. Abençoado, quarta-feira, amigos.
1: Beijo, Perla querida. Oi, Alberto.
2: Boa tarde a todos do Rádio Nina FM. Uma excelente quarta-feira, abençoada. Vamos juntos. Sempre ligadinha melhor. Um abraço. Tudo de bom.
1: Tudo de bom. Beijo pra Dirlene do FEC, Braz Oliveira.
3: Hoje estou aqui em Itajaí, fazendo as entregas. Bem perto aqui do Rio de Janeiro, mas eu estou aí na fazenda aqui. Passou uma ótima semana toda. Tomou na metade da semana, né?
1: Beijo, Braz querido. Bom trabalho. David Luca, beijão, ótima quarta. Ed Ruiz, beijo, Ed. Alexandro mandou vídeo.
4: Da batalha musical aí, já tô aqui deitado esperando começar. Bom dia, boa tarde, Ju. Boa tarde, bora começar a batalha.
1: Valeu, Alexandro. Então agora eu quero saber qual vai ganhar. Um, Rogue said, it must have been love. Dois, Fernando e Sorocaba, Léo Foguete, férias em Salvador. Três, Bon Jovi, always. 1, 2 ou 3? 4, 7, 9, 9, 1, 3, 8, 10, 0, 5. Na menina.

0: Luiz Gilmar, Wanda, Humberto e Ronaldo fazendo essa versão de Tudo Que Vai do Capital, né? Enquanto a gente contava os votos da primeira batalha, um Rockset, It Must Have Been Love, 2, Fernando Sorocaba, Léo Foguete, Férias em Salvador, 3, Bon Jovi, Always. Será que vai ter tradução? Será?
1: Hoje não preciso nem ouvir as outras duas, vou na primeira.
0: É a Vani de Gaspar, a Mara também foi na 1, Caíté 3, Raulino 3, Marcos 3, Gorete 3, Deia foi na 1. Ju, quero ganhar esse ingresso pro meu afilhado que nasce essa semana. Beijo, saúde aí pro afilhado, pra mãezinha, tudo de bom. Nádia foi na 3, a minha mãe linda Dora tá aqui. E foi na 1. Gabriel foi na 2. Douglas, 3. André. É a Maria Luísa.
2: Ju, aqui é a Maria Clara.
0: Maria Clara, é você, Maria Clara.
2: Ju, aqui é a Maria Clara. Eu vou na música 3. Beijo.
0: Um beijo, Maria Clara. Perla foi na 1. Adriana.
3: Oi, Ju. Boa tarde. Dia lindo, Ju.
0: Dia lindo.
3: Hoje eu vou na número 1.
0: Beijo, querida Adriana. Valde foi na 1. Ivan.
4: É na número 1.
0: O Brás foi na 3, Selma 1, Patrícia 3, André 1, Lizy 1, a Tati foi na 1 também, a Mara Miguel na 1. Oi, Ivete.
5: Boa tarde, Ju.
0: Boa tarde.
5: Boa tarde pra você, tudo de bom e pra todo mundo escutando a rádio, menina, tá
0: pra
5: bom?
0: Pra você também.
5: Beijão aí pra você, fica com Deus.
0: Maria Luísa.
6: Número 3.
0: Carlos foi na 1, de André 1, Lenise 1, Laila.
7: Oi, Ju, eu fico com a número 1.
0: Alexandro!
8: Ô Ju, eu vou na número 1. Rock 7, me lembra os dias que eu dançava a noite toda com a minha pretinha, minha esposa amada. Número 1, Rock 7, para relembrar os velhos e os bons tempos.
0: Valeu, Alexandro. Rosinha, nossa professora de passinhos country, foi na 3. Christian 1, Tati 1, Alberto 1, Dilene 1, Daura 1. Luiz André 3, David 3, Aldemir.
9: Misericredo, Ju! Curto muito o Bon Jovi, mas nessa batalha, bora de 1!
0: Valeu!
9: A sua tradução.
0: Aldemir, Simone também, Simone do Amaral 1, Valdinei 1, a Sandra foi na 3, Simone Solange 1, Leandro.
10: Boa tarde, Juliana. Aqui é o Leandro, de Balneário, Marro da Barra aqui.

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0: E a galera ainda votou aqui, ó. E a Edi foi na 13, Marina na 1, Ivonete.
1: Oi, Ju, boa tarde, Juliana Tomena. Ju, eu tô dividida entre a 1 e a 3. Eu não sei qual vou votar, Zéu. Acho que eu vou votar na 3.
0: Valeu, Ivonete. Nádia, você votou na 3. Ai, também votou na 3. Ganhou.
2: Oi,
0: a 1.
2: Ju, tudo bem?
0: Oi, Tati.
2: Eu sou de férias, eu vou de 1, tá bom? Boa semana.
0: Beijo,
2: pra você,
0: Tati.
2: Escutando a rádio, que eu amo muito.
0: Boas férias. Ó, a Mara comemorou, a Selma também. Eita, a Perla, Solange, Ivan.
3: Ué, Copinha agradece. Se metralhado com frio.
0: A Sandra, eu adoro o Rogue 7. A 13 é linda também, verdade. Amara, solta o som. Fala, Alexandre.
4: Isso é música de verdade. Isso é música de verdade.
0: É mesmo. É música linda. Ele manda vídeo, gente, do radinho ali dentro do caminhão. Adorei. Maria Luísa, beijo, minha mãe lindadora. Fala, Aldemir.
5: É sério.

0: águas, Ju!
1: A Fran ficou feliz, Simone adorou a tradução.
2: Morri, morri com essa letra. Que tradução linda, minha amiga, obrigada.
1: Oh, meu
2: beijo.
1: Amor, beijo.
2: Linda.
1: É linda essa
2: que
1: letra, né?
2: Amava essa música, agora adoro mais.
1: É linda, linda. A Eloína acertei, a Vani mandou coraçõezinho, a Dirlene também, e já já eu volto com mais tradução, com a participação do Fernando Santos.
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1: De volta! tá de volta com o nosso show da tarde e a batalha musical.
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1: Um, dois
0: ou três. Qual leva o seu voto?
1: O que você mandou pra mim aqui, Leandro? Ah, ele mandou um vídeo que ele tá dirigindo, ouvindo a gente, tá sintonizado, dando carona pra Rádio Menina. Valeu, Leandro, pela carona. Tem mais, o Preto de Itapema tá aqui, amou a tradução de Volkset. Deia Garcia disse, Ju, linda tradução, mas me pergunto como arrumava namorado de rosto colado, dizendo, deve ter sido amor, mas... Os bailinhos de garagem, bons tempos. É que a gente vai pela melodia, né? Pela vibe ali, né, Deia Garcia? Música romântica, é isso aí. Vamos pra mais uma batalha de quartô, vamos! Bruno Marrone, a clássica. Choram as rosas.
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0: hoje no nosso quadro.
1: E por razão, ou coisa outra.
0: Agora você escolhe. Um, Bruno e Marrone, Choram as Rosas. Dois, Zé Felipe, Meu Grito de Amor. E três, Nando Reis, Marisa Monte. Pra você, Guardei o Amor. Me conta lá no WhatsApp, 479-9138-1005. E agora com vocês, tradução de hoje. Eu e Fernando Santos traduzindo Shallow.
2: É muito.

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2: Ai, obrigada, Fernando.
0: Obrigado, Juliana. E é uma honra poder mais uma vez estar aqui podendo gravar com ela.
2: A honra é toda minha. E um beijo, Dil, que tá ali atrás das câmeras. Dá um tchauzinho aqui, pessoal, onde aparece.
0: Isso, Dil.
2: Obrigada, poxa, tá aqui com a gente, ó. Até a próxima.
0: Valeu, galera.
1: Ai, que momento! E esse vídeo vai estar lá no nosso Instagram, @meninafm, para vocês apreciarem essa tradução em vídeo também. Já, Dil, querida Dilia, obrigada também pelo apoio, né? Ela que captou e que editou esse vídeo que vai sair depois. Vamos resolver a batalha, então? Bruno e Marrone, Choram as Rosas. 2, Zé Felipe, Meu Grito de Amor. 3, Nando Reis, Marisa Monte. Para você, Guardei o Amor.
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4: Ah, Juliana Tormeira, que saudade que me deu, nem vou falar da onde. Vamos que vamos, que dia lindo, hein? É o Nativo, minha querida.
1: Valeu, Williams Nativo. A Pri foi na 1, Cristian 1, Perla 1, Patrícia 3, Valde 2, Tati 2, Sandra 1, Simone 1, Lenise 1, Alberto 2, Maria Luísa.
5: Número 2.
1: Luiz André 1, Ivan.
6: Juliana, número 1, novamente.
1: Número 1. Ele mandou áudio aqui da tradução, que ele tá curtindo. Eloína, Ju, meu coração não aguenta. Ju e Fernando, apaixonei, já amo essa música e traduzida por vocês ficou linda. Obrigada, Eloína. Ela foi na 1. Rosinha, meu Deus. A voz do Fernando com efeito e a sua também arrepiou aqui. E ela foi na 1. Maria Clara?
7: Oi, Ju, aqui é Maria Clara. Eu vou na música Um Beijo.
1: Beijo, Maria Clara. Maria da Graça foi na 3. Beijão, Maria da Graça. Selma! Ela fala sobre a primeira frase, Lina. Me diz uma coisa, garota. Ela justa quer acabar comigo. Foi na 1. Laila!
8: Oi, Ju, continua na número 1, tá?
1: Tá bom. Aldemir.
9: Ô, Ju, nessa batalha eu vou de 2. O chorão do Zé Felipe. Misericredo. Essa dupla, Fernando e Juliana Tormena.
1: Que é isso, né, Aldemir?
9: Mandar sobre as águas,
1: é pra
9: Ju.
1: Acabar no pequeno Goiás.
9: Próxima, que essa é pouco pra nós.
1: A Vani também ficou feliz, foi na 2. Minha mãe linda amou a tradução. Gorete também amou. Mara Miguel 2. Caeté curtiu muito. Solange, que lindos, o amor tá no ar. E foi na 1. A Fran, Ju, vocês acabam com a gente com essas traduções lindos. Mara.
10: Sabe, lindos. Lindo. Parabéns. Ju, parabéns, Fernando. Linda tradução.
1: Que bom que você gostou. Foi na 1. David 1 e amor. Um beijão pro Fernando, que deve com certeza estar ouvindo a gente. A Dirlene, arrepiei, amei. Foi na 2. Nádia, mandando um beijo aí pro Fernando. Que bom que você gostou. Rosane foi na 2. A Daura foi na 1. A Perla, Jesus amado, que lindo, nossa rainha linda, ela escreveu. E ela foi na 1. Beijo, Perla. Deia foi na 1. Tânia.
11: Boa tarde, Ju. Eu quero um.
1: Um também. William, sempre na audiência, ele diz. Abraço, querido. Karen de Oliveira. Ju, a tradução do Dia dos Namorados também tá no Instagram? A Karen tá perguntando. Está sim. Está lá no Instagram, @meninafm, e tá no meu perfil, @JulianaTormenaOficial também. De repente, se você, em meio às notícias ali, tiver dificuldade de encontrar, no meu perfil você vai achar facinho, porque lá eu posto bem de vez em quando. Vai lá no meu que tá lá, tá bom, Karen? Bruno Dornelis foi na 1, Ed 2, Patrícia, como sempre arrasaram. Douglas 3, Eliane. 1 ela foi. Brás 3. Deia. Amor, Marina 1, Angélica, que linda essa tradução. Selma, já tá comemorando, né? E a Fran, tinha esquecido de votar, Ju. Vocês com essas traduções, você me fez ficar perdida aqui, que nem tinha votado. E ela foi na 2, mas ganhou essa aqui, ó.
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1: 1, Bruno e Marrone, Choram as Rosas.
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0: 2, batalha musical de quarta lã.
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0: De volta com o nosso show da tarde, batalha musical de quarta-feira, daquele estilo romântico, você vota na preferida.
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0: Um, dois
1: ou três. Qual leva o seu voto?
0: Qual leva o seu voto da última batalha de hoje, hein? Vamos lá.
1: Música 1.
0: Chicago, If You Leave Me Now. Beijão pro Ângelo Matias, que também tá curtindo. Valeu, Ângelo!

música maravilhosa. 1, Chicago, If You Leave Me Now. 2, Nenhum de Nós, Você Vai Lembrar de Mim. 3, Adele, Hello. E agora, como você quer? 1, 2 ou 3? Será que vai ter tradução? Me conta lá no WhatsApp, 479-9138-1005. Rick Martin com Luan Santana, que é isso, hein? Estranho. Aqui,

0: do Rick Martin, mas faz tempo que ele lançou essa música e agora fez essa versão diferentona aí com Luan Santana, Estranho. Enquanto a gente contava os votos, né, da última batalha, um Chicago, If You Leave Me Now, dois, Nenhum de Nós, Você Vai Lembrar de Mim, três, Adele, Hello. A Rosinha, ela diz, Jesus, eu voltei uns 50 anos na vida com a música 1, essa música é de 76. É, faz tempo. Foi na 1, Bruno 2, Sandra 3, Nádia 1. Oi, Sabrina.
1: Ju, Sabrina aqui de Penha, eu voto na 2. Mas você lembra, quero muito participar do sorteio, viu? Beijão.
0: Beijão, Sabrina, boa sorte. Alberto 1, Avani 3, Fran 1, Brás Oliveira.
2: Oi, Ju. Oh. A primeira eu perdi, a segunda não deu tempo pra mim escutar quem que ganhou, porque eu tinha saído, falei, entrega.
0: Bruno Marrone.
2: Já tava tocando, não lembrava mais qual é que é. E agora vamos votar na 3, que eu adoro a Adele, tá bom? Mas se não ganhar também não tem problema.
0: Valeu, Brás. Mara 1, Alexandre 3, Deia 1, Lenise 1, Jefferson 2, Valdi 1, Maria Luísa.
3: Número 1.
0: Tânia.
4: 75.
0: Cadê a Tânia? Tânia, eu não entendi nada, não sei se você mandou alguma coisa, manda de novo.
5: Viu, você nos queria matar.
0: Oi,
5: né?
0: Pela.
5: Coração.
0: Não quero matar, não.
5: Maravilhosa, Tânia 3 também. Vou ler 3.
0: Foi na 3, valeu, Perla. Luiz 1, Simone 2, Júnior 3, Selma 1, David 3, Tati 2, Angélica não votou nessa, Ivan.
2: Mas, Juliana, número 1 novamente.
0: Mara 1, Dilene 1, Maria da Graça 2, Solange 1, Aldemir.
6: Oi, Ju, bora de 1 nessa batalha.
0: Foi na 1, Ângelo, mais um beijão pra você, Douglas 2, Caeté 1, Alexandro Freitas, tamo junto sempre, ele falou, Leandro.
7: Número 1, Ju, vamos lá, número 1 de novo aí, valeu.
0: Gorete também foi na 1, Aline 1, Ed 1, Angélica.
8: Meninas e menina, aqui é a Angélica Navegantes, eu vou na número 2.
0: Agora eu vou ouvir teu áudio, Tânia. Que será que foi aqui, ó?
9: É número 3, Ju.
0: Número 3. Marina 1. E abraço de novo pro Ângelo. E ganhou a 1.
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0: Chicago, If You Leave Me Now. Se você me deixar agora, é tradução de quarta-feira no show da tarde. Se você me deixar agora... Levará embora a maior parte de mim. 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

0: amor. Simplesmente preciso ter o seu amor, sim. Fechando Batalha Romântica. Que linda essa música de Chicago, If You Leave Me Now. Fechou muito bem, né? A Mara diz, adoro Chicago, haja coração. A Sandra votou na 3. Ah, fica triste não. A Fran curtiu muito, a Selma gabaritou, Ivan.
1: Opa, gabaritei, copinta em
0: Eita, Ivan tá craque no jogo, Alberto também, Mara.
2: Uhul, gabaritei, Ju. Fazia tempo que eu não gabaritava nas quartas volves. Tô de boa.
0: Tá de boa.
2: Bora, bora.
0: A Pri, bora torcer, ela quer ganhar o ingresso. Deia, Ju, manda beijo especial hoje pra minha filhote Jenny Garcia, que está de parabéns, 31 anos, mas ainda sempre será minha garotinha. E beijo pro paizão Sandro Garcia, que linda. Parabéns, com certeza serão sempre nossos nenéns, Deia, eu super entendo isso hoje. Tem uma de 9, um que vai fazer 12 em setembro, mas são meus nenéns, sempre. Beijo, Deia, parabéns pra Jenny. Fala, Aldemir.
3: Ô, Ju! Oh. Desse jeito eu caso, Ju. Desse jeito se obriga eu a casar, né, Ju?
0: Como é que tá o namoro, Aldemir? Engrenou? No dia dos namorados eu vi que você começou a namorar e a gente tá aqui, ó, na torcida, viu? Beijo, Fran, curtiu, Ângelo também. E amanhã nossa batalha é de TBT. Mas fica aí que o Show da Tarde tá longe de acabar, né?

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2: Um motociclista morreu na manhã desta quarta-feira após uma colisão envolvendo uma motocicleta e uma carreta na BR-101 em Itajaí. De acordo com a concessionária Arteris Litoral Sul, o acidente ocorreu por volta das 10h15 da manhã no quilômetro 119 da rodovia no sentido norte. Equipes de resgate foram acionadas para atender a ocorrência, mas a vítima não resistiu aos ferimentos e morreu no local. Para o atendimento da ocorrência, a pista principal foi totalmente bloqueada às 10h46, provocando cerca de mais de 10 quilômetros de fila. Informações da Polícia Rodoviária Federal apontam que a colisão aconteceu nas proximidades da empresa Rodonaves, na região do túnel do São Roque. Não foram repassados detalhes sobre as circunstâncias do acidente e identificação da vítima. 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Vídeo: ladrão arromba pastelaria com alicate, furta dinheiro, bebidas e computador na Vila Real. Tecnologia europeia com inteligência artificial poderá auxiliar municípios da ANFRE no monitoramento do clima em Tenda. Com as informações do Portal Menina News, Érica Gupert.
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12: Boa notícia para a torcida brasileira. Neymar voltou a treinar com a seleção ontem e foi a grande novidade da atividade. O camisa 10 foi a campo pela primeira vez desde a apresentação do Brasil para a Copa do Mundo. Inicialmente, ele participou de exercícios físicos e depois calçou as chuteiras e até bateu bola com os companheiros. Apesar da evolução, a comissão técnica mantém cautela. Neymar ainda precisa recuperar o condicionamento físico e ganhar ritmo de jogo. Por isso, a presença do craque na partida contra o Haiti na próxima sexta é considerada improvável. A expectativa é que ele possa voltar a campo contra a Escócia. A lesão na panturrilha direita completa um mês hoje. Enquanto isso, a expectativa da torcida aumenta a cada treino. Gerson Felipe para Esporte Total. 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
20: E com o show da tarde que segue com música agora, Felipe Rodrigo.
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0: iguais. Antes teve Péricles, Ana Castela, Simplesmente Acontece. E Felipe Rodrigo, Ignora.
1: Eu sou a Ju.
0: Oi, Sandro.
1: Vamos beijar o portão público, toda a família Garcia. Pra minha namorada, pra minha diva, Dé Garcia. E hoje, em especial, pra minha filhota, pra minha diva, pra minha bebê, a Jenny Garcia, completando 31 aninhos.
0: Parabéns,
1: hoje. Ô, Ju, que tradução linda, essa última agora.
0: Chicago.
1: Que tradução linda. Você deveria fazer uma vez por mês, voltar as traduções do mês pra a mais votada, porque foi muito linda essa tradução, meu Deus.
0: Ai, que bom que você gostou, Sandro Garcia. A gente faz com muito carinho, né? Que legal. E um beijão pra Jenny e parabéns de novo pra Jenny, sua filhota. Lenise! Um beijo, Lenise Oliari. Eloína da Cunha! Ah, eu que agradeço a audiência. A Vani, mais um beijo, abração. A Sandra tá lá cuidando da Nona, querida, um beijo pra Nona. Beijo, Sandra, ótima tarde. Luiz André, Ju, aposto que você sabe por onde estou passando. Duvido você saber que rádio tô ouvindo. É, você tá ouvindo a gente, tá passando aqui pertinho. Valeu, Luiz, obrigada, carona. Ismael Antônio também tá aí, pessoal do bairro Tabuleiro em Camboriú, aquele abraço. Leão Lobo, você chegou, querido?
2: Boa tarde, Juliana Tormena, tudo bem?
0: Eu tô bem, e você sempre bem?
2: Ai, eu tô daquele jeito, né? Sempre bem, cheio de fofocas quentinhas, viu?
0: Bora!
3: Aniversário dos famosos.
2: Alô, alô, minha companheira, meu companheiro, tô chegando, fofocas quentinhas, mas antes, meu carinho, hoje é aniversário da dona Arlete Salles, né, que brilhou aí na novela Três Graças, hoje também o Chico Pinheiro, jornalista e apresentador querido, o Ricardo Teodoro, que foi muito bem na novela Vale Tudo, como aquele amigo lá do personagem do Cauã, né? Do César. O Marco Pitombo também, o ator maravilhoso. Gigi Monteiro, apresentadora. Saudades do Clodovil Hernandes, né? Estilista, apresentador e político. E Araci Cardoso, atriz. Tá aí, vou lá e volto já já para contar as fofocas mesmo. Globo busca novos atores mirins para a sequência de Avenida Brasil. Bruna Biancardi nega rumor de ter proibido Amanda Kimberly de ir à Copa do Mundo. Carolina Dieckmann relata episódios misteriosos em filme de A Viagem.

0: Para reforçar Eliana, Globo compra formato que por pouco não foi ao ar com Faustão e Silvio Santos. Já já eu conto tudo isso e as novelas. Já já.
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2: 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Rádio Menina, 2:23.
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0: De volta. Agora para contar mesmo as fofocas. Para reforçar, Eliana, Globo compra formato que por pouco não foi ao ar com Faustão e Silvio Santos. A Globo comprou os direitos de produção do game show britânico The Weakest Link, conhecido em diversas partes do mundo como O Elo Fraco. O formato será o principal quadro no segundo semestre do Em Família, programa comandado por Eliana na emissora. Criado pela BBC, o quadro já teve outras tentativas de produção. Em 2002, Faustão gravou testes para comandar o game nas noites de quinta, mas não foi aprovado. Já em 2022, Silvio Santos chegou a comprar os direitos do formato e determinou sua pré-produção, mas nunca chegou a gravá-lo no SBT. Com Eliana, o formato ganha sua primeira versão nacional de fato. Nele, uma equipe de 8 ou 9 participantes se revezam respondendo perguntas de conhecimentos gerais em um limite de tempo, tentando formar sequências de respostas corretas. Ao final de cada rodada, os jogadores votam para eliminar um participante. Quando restam apenas 2 jogadores, eles se enfrentam em um duelo com 5 perguntas feitas a cada participante para determinar o vencedor. A apresentadora também visitará bastidores das novelas em um quadro que lembrará o extinto video show finalizado em 2019. Ou seja, eles vão insistir com essas coisas de formato para Eliana, não deixando ela ser ela. Band renova contrato com R.R. Soares e Pastor continua no horário nobre. A Band renovou quase que automaticamente o contrato com o missionário R.R. Soares da Igreja Internacional da Graça de Deus, que compra 1 hora de seu horário nobre. O pastor evangélico tinha acordado até esse mês. Ele foi renovado por mais 1 ano após cumprimento de cláusulas contratuais e combinados estabelecidos entre as partes. O valor do contrato é importante para a emissora, que assim evita demissões em diversas áreas. O pastor paga cerca de R$5 milhões por mês pela faixa. Atualmente, R.R. Soares ocupa a faixa das 21h30 às 22h30. R.R. Soares é cliente da Band desde 2003. Entre 2022 e 23, ele saiu do horário nobre para dar lugar ao programa do Fausto Silva. Depois de ter forte prejuízo financeiro com Faustão, R.R. voltou para a faixa que ocupava. Renata Sorrá celebra 45 anos da filha médica nas redes sociais. A atriz Renata Sorrá usou as redes sociais ontem para celebrar os 45 anos da filha, a médica Mariana Simões. Entre os registros compartilhados, aparecem momentos da infância. Na legenda, Renata fez uma homenagem à filha. Hoje é aniversário da Mariana, minha filha tão querida, a mais linda e maravilhosa do mundo. Eu nem lembro de como era a vida antes da Mariana. Ela trouxe muita alegria. Desde sempre ficou claro que a sua missão era cuidar do próximo. Tenho orgulho da médica dedicada, competente e generosa que ela é, escreveu. A atriz também elogiou o trabalho social desenvolvido por Mariana. Ela idealizou o Instituto Kindala, uma organização criada para reunir profissionais da saúde que oferecem atendimento voluntário a comunidades com acesso limitado à assistência médica. Júlia Costa, filha de Marcos Paulo com Flávia Alessandra e irmã de Mariana, também publicou uma declaração nas redes sociais, destacando a relação próxima entre as duas. Amo te ter como irmã, escreveu a atriz. Bonitinha. Neto vence processo contra Valdívia, que vai pagar R$60 mil por postagem ofensiva. O ex-jogador Neto venceu o processo que movia contra Jorge Valdívia, ídolo do Palmeiras. O chileno vai pagar R$60 mil por fazer uma postagem ofensiva contra o apresentador da Band. O caso já está em fase de execução de sentença na Justiça de São Paulo e não cabe recurso. Através de suas redes sociais, em março de 2015, o ex-meia publicou uma montagem zombeteira colocando o rosto do apresentador em uma foto de lingerie segurando uma garrafa de cerveja. A foto foi uma resposta a uma crítica profissional feita pelo apresentador chileno. Neto e Valdívia se atacam publicamente desde 2010 e já se consideraram inimigos em entrevistas. Antes de recorrer ao judiciário, Neto e sua equipe tentaram remover o conteúdo de forma amigável, mas sem sucesso. Com isso, ele entrou com essa ação na justiça, né, para a retirada do conteúdo que foi atendido em 2016. Desde então, Neto tenta receber uma indenização por danos morais de R$20 mil. Somando todos os custos, o valor inicial já triplicou e passou a ser de R$60 mil. Barbaridade. Ju, daqui a pouco eu volto com mais fofocas, hein? Até já.
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1: Eita, babado!
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21: De volta com música, já já tem mais fofocas do Leão. 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Taylor Swift.

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2: Rádio Menina, 2h40.
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3: O craque Lionel Messi estreou em grande estilo na Copa do Mundo. Goleada da atual campeã mundial Argentina para cima da Argélia, 3-0 com hat-trick. Três gols dele, Lionel Messi. Os três gols, além de contarem três pontos para a Argentina no seu grupo, que teve também a Áustria vencendo a Jordânia por 3-1, coloca o Messi no topo dos maiores artilheiros da história das Copas. Ele está empatado com Klose da Alemanha, ambos com 16 gols. Inclusive, Messi ultrapassou Ronaldo do Brasil, o fenômeno, com 15 gols marcados na história das Copas. Messi deve ampliar ainda mais a vantagem em relação a Klose, visto que a Argentina ainda tem mais dois jogos na fase de grupos e deve avançar até a segunda fase da Copa do Mundo. Até onde irá Messi? Um dos maiores da história do futebol mundial.
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De volta. Agora para falar das novelas, né? Tem as novelas da Globo, A Nobreza do Amor. No capítulo de hoje, Lúcia Alica tenta convencer Ana Maria a desfilar com seu vestido. Fátima sonha com o casamento de Salma com Fuad. Tonho questiona Mirinho sobre seu comportamento com Lúcia Alica. Gendal faz uma ameaça velada a Quênia, a filha, né? Vamos para Coração Acelerado. No capítulo de hoje, Roney aceita fazer a gravação da música de Agrado e João Raul, usando estúdios diferentes para os dois. Zuzu incentiva Janete a abrir seu coração para a Laurzinho. Sinara comemora a presidência de Zilá no Grupo Amaral. João Raul sofre ao pensar em quando conheceu Agrado. Irene confronta Valmir sobre o dinheiro furtado de sua loja. Agrado afirma que está disposta a deixar Bom Retorno. O capítulo termina aí. E vamos para Quem Ama Cuida. No capítulo de hoje, Brigitte é retirada da sala do tribunal a pedido de Kleber. Diná leva flores a Arthur e pede desculpas. Pedro declara seu amor a Adriana e promete não desistir da terapeuta. Sob pressão de Ademir, Edivaldo revela que Adriana e Arthur dormiam em quartos separados. Antes de sair, Adriana e Pedro se aproximam e se abraçam. Adriana pede que ele não desista dela. Os dois se olham e se entregam a um beijo apaixonado.

0: Armandinho a Ilha, rolando aqui na programação. Antes teve Zezé de Camargo e Julia, Juliana, quase minha charata aqui comigo. Oi, Gil, boa tarde.
1: Oi, Ju, boa tarde a todos os ouvintes.
0: Que bom recebê-la novamente nos nossos estúdios, que tem novidade, né, Gil, no nosso Instagram.
1: Tem novidade. Ontem a Ju e o Fernando fizeram mais uma tradução de uma música maravilhosa. Inclusive, hoje, quando eu tava editando o vídeo, eu fiquei arrepiada, porque ficou muito lindo o vídeo.
0: Eu tô olhando agora.
1: Tu tá olhando agora?
0: Ah, você fez uma divisão, tu colocou o clipe junto, Gil.
1: Sim.
0: A Gil edita muito, a Gil capta, a Gil edita.
1: Tem vários lugares também, coloquei a câmera num tripé, depois peguei de outro ângulo. Então, tem vários takes. Eu não vou dar spoiler, Ju, vai.
0: Ai, gente, corre lá pro Instagram, @meninafm, que tem tradução de Shallow. Lady Gaga e Bradley Cooper, ó. Inglês de canoinha está funcionando, viu?
1: Então corre lá no Instagram para aproveitar esse conteúdo e também participar do nosso sorteio, né? Com Anjinho.
0: Tá um sucesso essa promoção, hein,
1: tá,
0: viu?
1: Tá um sucesso.
0: Também, aquele kit é muito bom.
1: Nossa, eu queria aquele kit.
0: Eu,
1: né,
0: também! Nossa. Cheirosíssimo, delicioso.
1: E a nossa atriz também, Juliana Tormena. É tudo ela agora no Instagram, é só ela.
0: Não, quem tá fazendo diálogo comigo ali é você na promoção do Anjinho. Aí eu fingindo a distraída, eu fazendo a distraída egípcia.
1: A gente fingiu, né? Eu nem sabia do kit, eu que trouxe pra ela. Mas ficou muito bom o vídeo e a promoção. Então corre lá no Instagram, curte, comenta, participa e comenta no nosso vídeo também, né?
0: Do comenta Shallow, no vídeo também. De Shallow, compartilhe, comente. Eu acho que é nesse vídeo que a gente pediu dicas de música, né?
1: Isso, nesse vídeo.
0: Então,
1: pediu,
0: ó,
1: dicas de música, pessoal, pra fazer a próxima tradução.
0: Por que que a gente pediu lá? Porque daí eu consigo dar um print com calma, né? Você deixa ali no comentário do vídeo da tradução de Shallow. Que música que você gostaria que eu e o Fernando traduzíssemos? Ou só o Fernando? Não tem problema nenhum, a gente ama aquele vozeirão tripidante de Fernando Santos. Então vai lá, que eu quero assistir esse vídeo agora, que eu não assisti inteiro ainda. Eu quero ver agora e vou compartilhar pra galera. Gil, também é muito importante lembrar das regras da promoção, né? Porque é um negócio isso que sempre pega, né?
1: Sempre pega. O pessoal não tá lendo a legenda, né? E não tá seguindo todas as regras. Então, pessoal, tem que seguir todas as regras. Porque se caso sair a pessoa e eu ver que não seguiu todas as regras, a gente realiza um novo sorteio, tá?
0: Pegou?
1: Pegou?
0: Sobre isso. Então tá bom. Gil, que
1: tá,
0: bom que
1: próxima.
0: Você apareceu aqui, Gil. Volte sempre.
1: Pode deixar.
0: A gente tem que fazer um quadro diário da Gil aqui no Show da Tati. Beijo, Gil.
1: Beijo.
0: Daqui a pouquinho a gente volta com o Grife Menina pra matar a saudade. Que será que vem por aí?
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2: Foi lançado ontem o edital para a seleção da empresa que será responsável pelos estudos técnicos do túnel submerso entre Itajaí e Navegantes. E esse lançamento aconteceu durante um encontro realizado na sede da ANFRE em Itajaí. A expectativa é que empresas nacionais e internacionais apresentem propostas até julho e, com isso, a vencedora ficará responsável pelos estudos de demanda, pesquisas de origem e destino e também pela estruturação do modelo de parceria público-privada chamada PPP, que será utilizada na construção do túnel. Segundo o coordenador do Promobis, Rafael Albuquerque, o contrato com a empresa responsável pelos estudos deve ser assinado ainda neste ano. Já o leilão para a concessão da obra está previsto para 2028. 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Vídeo: ladrão arromba pastelaria com alicate, furta dinheiro, bebidas e computador na Vila Real. Motociclista morre após colisão com carreta na BR-101 em Itajaí. Com as informações do portal Menina News, Camille Guckert.
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5: Tamo junto! Grife, menina!
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5: 1994, Inica Mouse.

0: Martins, Luca e Matheus, mais 18. Antes teve Lá Litoral, Me Leve Tal Remix. Alô, nossos amigos da Lá Litoral. E na grife menina, Inica Mouse, Here Comes the Hot Stepper. Beijão, Roseli. Você tá aí, querida Roseli. A Zumira e a Cleusa também não podem faltar, né? Beijo, Roseli. Beijo, meninas. Olá, Fran também chegou aqui. Mara me mandou um vídeo. Vamos ver.
1: Hoje é dia de sopa.
0: Meu
1: de
0: Deus.
1: Legumes.
0: Que coisa linda essa sopa.
1: Olha só que delícia.
0: Ela me manda vídeo. Eu fico com água na boca.
1: As minhas crianças amam.
0: Eu
1: nesse
0: também.
1: Nesse frio, né? Vai que é uma delícia.
0: Mulher do céu. Vocês não têm noção. Sabe aquela sopa encorpada, gostosa? Ah, melhor do mundo. Beijo, Mara. Rose Pasquale, beijo pra você. Chiquinho Batera, tá ligadinho? Oi, Chiquinho. Mara Miguel, amou o som da grife menina. Mara Miguel do Passinho. E a Selma. Oh, meu amor, eu que te agradeço o carinho sempre, todos os dias. E ela gostou da sua participação, viu, Dil? Selma aqui, ó, repercutindo. Mara mandou coraçãozinho. Então ninguém sai daí, porque depois do intervalo tem quem? Quem? Leão Lobo. E a segunda parte das fofocas de hoje.
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10: Oi, Juliana Tormena. Oi. Tô de volta aqui no Show da Tarde pra contar mais um.
11: Conta, Leão.
10: Carolina Dickmann relata episódios misteriosos em filme de viagem. Carolina Dickmann afirmou ontem que presenciou situações que considera difíceis de explicar durante as filmagens do longa inspirado em A Viagem. Segundo ela, os episódios ocorreram nos bastidores da produção e lembram relatos feitos anteriormente por Cristiane Torloni, protagonista da versão original, da segunda versão da novela exibida pela Globo em 94. Aconteceram umas coisas, foram situações meio sem explicação. Além disso, o próprio tema da história é muito intenso. Na novela, tudo era desenvolvido ao longo de 9 ou 10 meses. No filme, a narrativa acontece em 1h30. Fica tudo mais concentrado. Foi bem tenso, diz Carolina. Em entrevista ao programa Conversa com Bial, em 2024, Torloni relatou experiências que viveu durante as gravações da novela e que atribuiu ao clima espiritual da obra. Ela contou que enquanto gravava a produção, morava sozinha em um apartamento antigo e passou a ouvir sons estranhos durante a noite. Os quartos apitavam e objetos caíam na sala, afirmou. A atriz diz que chegou a procurar o diretor Wolf Maia para questionar se a equipe havia tomado os cuidados necessários diante da temática abordada pela novela. Perguntei ao Wolf se a gente tinha pedido licença para fazer aquele trabalho. Eu acredito nessas coisas. Quando se trabalha com determinados temas, é preciso ter uma preparação. Aquilo começou a me incomodar mais do que me assustar, relembrou Cristiane Torloni. Olha só. Bruna Biancardi nega rumor de ter proibido Amanda Kimberly de ir à Copa do Mundo. Bruna Biancardi negou os rumores de que teria convencido o jogador Neymar a proibir Amanda Kimberly, modelo e mãe da terceira filha dele, de ir à Copa do Mundo desse ano. Invenções de sua cabeça, coloque a fonte aí, comentou ela numa publicação pelo Instagram dirigida ao portal que havia divulgado o boato. Ou essa tentativa de incitar hate em mim foi porque eu não topei dar a entrevista que vocês pediram a respeito dos meus looks da Copa. Pode ser, né? Acrescentou. Eita! Globo busca novos atores mirins para a sequência de Avenida Brasil. A Globo está em busca de novos atores mirins para Avenida Brasil 2, sequência da novela de sucesso. A trama está em pré-produção e começou a mapear crianças para fazer parte do elenco. O sonho dourado da emissora é encontrar alguém talentoso a ponto de seguir uma carreira consistente, como Mel Maia, atriz que foi revelada na primeira parte da novela em 2012. Ela ganhou projeção ao interpretar Rita na primeira fase da trama e seguiu trabalhando em papéis de certo destaque. Sua última novela na Globo foi Vai na Fé, em 2023. Agências de jovens e o Banco de Talentos da Globo já foram acionados para selecionar crianças para a realização de testes, que começam no mês que vem. Ricardo Waddington, diretor artístico da novela, é quem vai dar a palavra final. Luísa Brunet resgata a foto com Ayrton Senna e Xuxa comenta a publicação. Luísa Brunet compartilhou uma foto antiga ao lado de Ayrton Senna e acabou chamando a atenção de Xuxa Meneghel, ex-namorada do piloto. A apresentadora comentou a publicação e relembrou o carinho que os brasileiros tinham pelo campeão da Fórmula 1. Na legenda, Luísa destacou o simbolismo da fotografia, afirmando que ela representa uma época em que o país acreditava no próprio encanto. Nos comentários, Xuxa se derreteu pela imagem. Lulu e Beco. Luísa sempre sendo linda, chique. E o Beco? Tudo e mais um pouco para nós, brasileiros. A apresentadora, usando o apelido pelo qual Ayrton Senna era conhecido entre amigos, né? A interação repercutiu entre os seguidores, que aproveitaram para relembrar a trajetória do piloto e a amizade entre ele e Brunet. Nos comentários da publicação, internautas também recordaram entrevistas em que Ayrton Senna elogiava a beleza da modelo. Ô, Ju, por hoje é só, mas amanhã eu volto, hein? Beijos, dignidade, já.
11: Até amanhã, Leão.
12: Ai! Eita, babado!
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11: E depois o Leão Lobo, que tem mais música, chegando Matheus e Cauã com Lauana Prado. 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
5: Então vamos que o tempo voa, né? Chegando às últimas de hoje. Ah! Men at Work.

0: 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Som da tarde fica por aqui ao som de Jota Quest, Tim Maia, acenda o farol. Beijão Luiz Andrade Floripa, Nicolau Oliari, Eloína, beijão Vilmar Oldoni, Sandro Stais, beijo até amanhã. Quem faturou o prêmio Kit Anjinho, par de ingressos, Parque de Praias, foi Bruno Dornelis. Parabéns, Bruno, vem retirar seu prêmio, aproveite. Beijo Priscila, beijo galera, agora tem Nilo Deitos e Pôr do Som Sertanejo. Até amanhã, à uma da tarde, tchau.
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1: Juliana Tormeno, um homem de 59 anos, infelizmente, acabou morrendo em um grave acidente de trânsito que aconteceu na manhã de hoje, no finalzinho da manhã, na SC-414, no bairro Escalvaldinho, em Navegantes. A ocorrência aconteceu por volta de 11h20, no quilômetro 10 da rodovia. Segundo a Polícia Militar Rodoviária, a vítima estava conduzindo uma Fiat Fiorino com placas de Luiz Alves no sentido Navegantes, quando perdeu o controle da direção, saiu da pista e colidiu contra um poste de energia elétrica. O motorista, infelizmente, não resistiu e morreu no local. Segundo informações da Polícia Militar Rodoviária, o acidente aconteceu durante uma tentativa de ultrapassagem. A Fiorino seguia pela rodovia quando um caminhão que transitava logo à frente também iniciou uma ultrapassagem de outro veículo. Com a trajetória interrompida, o condutor da Fiorino perdeu o controle do veículo e acabou saindo da pista. Uma testemunha que presenciou o acidente prestou depoimento aos policiais rodoviários. A Polícia Civil e Científica foi acionada para os procedimentos de perícia e investigação. Confira também no portal menina.com.br. Vídeo: ladrão arromba pastelaria com alicate, furta dinheiro, bebidas e computador na Vila Real. Motociclista morre após colisão com carreta na BR-101 em Itajaí. Com as informações do portal Menina News, falou o repórter Gerson Felipe.
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Boa tarde, tudo bem? Como você está? Está começando por aqui na programação da Rádio Menina de Balneário Camboriú, mais um líder de audiência dessa programação incrível da nossa Rádio Menina. Uma tarde linda, iluminada, cheia de saúde, paz, alegria para todo mundo. Obrigado por você fazer parte dessa história, dessa vida maravilhosa aqui da Rádio Menina, você que nos ouve, você que acompanha a gente. Tudo bem aí? Tudo certo? Tá acompanhando a Copa do Mundo? Tá assistindo algum jogo ou só fica lá? Como é que foi o Messi? Como é que foi o Cristiano Ronaldo? E o Neymar? Jogou? Hein? Tá certo. Espero que você esteja bem aí do outro lado do radinho, que você possa estar com a gente até às 6 horas, em nome de Oral Sim, Clube Zegula Mania e Clínica da Roupa. Eu sou Nilo Deitos e quero o seu boa tarde, hein? 479-9138-1005. Anotou? 479-9138-1005. É o telefone da sua rádio de 1 milhão de amigos. Faça que nem o Diniz, lá em Francisco Beltrão. Já mandou um boa tarde pra gente aqui. Eu quero o seu boa tarde. Eu quero falar com você. Eu quero que você participe da nossa programação, porque tá começando o Pôr do Sol Sertanejo. E dia lindo, vida linda. Mirosmar e seu irmão

0: Tem que respeitar certas canções.
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0: Gabriel Expresso, vocês combinam? Teve Diego e Vitor Hugo, beijei a cura, panda, carta e amor demais. Só começa o nosso pôr do sol, tem muita coisa boa pra rolar por aqui ainda. Seja bem-vindo, seja bem-vinda, pôr do sol sertanejo.
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0: mais um grande baile no Clube Z nesta quinta-feira. 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Início 7 da noite. E no sabadão do Z tem Fábio Quaraí. Agende-se.
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6: Muito bem, agora são 4:27, 4:27 na programação, na sua programação do Pôr do Sol Sertanejo. Bora cumprimentar essa turma bacana que manda mensagem pra gente por aqui. Bora! Alô, Sabrina, deu lindo, um beijo pra você aí na Penha, curtindo a gente. A Sueli Terezinha também curtindo a gente em Camboriú. A Mari, oi Mari, aí no São Judas Tadeu, um beijo pra você, minha querida. Abraço pra toda a turma aí, tá bom? Um abraço, um beijo pra Pri também. Que sofrência é essa? Quase deu xilique na Carminha. Fala, Everaldo!
7: Boa tarde, Nilo.
6: Boa tarde. Ô,
7: Nilo, eu tava agora merendando uma laranja, aí aquelas bocanas, eu comia metade de uma bicha, eu acho, porque eu dei uma a mordida na laranja,
6: achei só a
7: metade da bicha.
6: Achou só a outra metade, então, rapaz, que loucura! Alô, Eloína Cunha, tudo bem? Um beijo pra você, minha querida, tudo de bom. A Ivete tá ouvindo a gente, a Selma tá curtindo a programação. Bora que bora!

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5: É isso aí, é pôr do som sertanejo na menina. E a gente vai juntos, né? Até que horas? Ah, você sabe, até as 6. Alô, Karina, tudo bem contigo, meu bem? Karina Borges ligada com a gente, o Ivan apareceu.
6: Boa tarde, amigo Nilo.
5: Tudo bom, Ivan? Fala, Mari.
7: Ei, Adem, não tem como não dizer que a rádio é muito boa, né? Tô aqui, só curtindo. Boa
5: que
7: tarde,
5: maravilha.
7: Aí, gente.
5: Um abraço, querida Mari, tudo de bom. Alô, vó Cici, boa tarde, tamo junto. Alô, Marli, um beijo, minha querida. Roseli Weber, você tá bem? Um abraço especial pra Cleide. Alô, Cleidiane, da Vila Itoupava, curtindo a gente. Um beijo pra você. A Maria Luísa também tá comigo, Maria.
8: Boa tarde, seu
5: Boa
8: Nilo.
5: Tarde, meu
8: Olha
5: bem.
8: Olha que friozinho gostoso.
5: Tá bom, né, o frio?
8: Só passei pra dizer que tô ligadinha, tá?
5: Valeu. Beijo, Maria Luísa. A Luana Caroline também ligada com a gente. E a Selma não deu as caras ontem. A Selma não deu as caras hoje. Ah, quer dizer, a Nádia. A Selma deu boa tarde. Mas a Nádia não deu, né, Nádia? Cadê tu, Tatu? A Ivonete ia falar dela agora. A Marli apareceu.
9: Boa tarde, Nilo Deitor.
5: Oiê.
9: Um abraço, Nilo.
5: Outro pra você, meu bem. Tudo de bom. Abraço carinhoso e especial. Obrigado pela audiência e pela sintonia, tá? Beijão pra Ivonete. Quem mais? Quem mais? Aí a Nádia apareceu. A Nádia tava sumida. A Ivete.
10: Boa tarde, seu Nilo.
5: Boa tarde.
10: De quarta-feira.
5: Obrigado.
10: Tudo de bom e pra todo mundo que tá escutando a Rádio Menina, tá bom?
5: Tá abração bom, querida.
10: Aí, fica com Deus.
5: Amém. Pra ti também aquele abraço bem especial, tá, minha amiga? Um beijo no seu coração aí e obrigado pela audiência, Ivete.
11: Canetazinho falando de amor.
5: Essa é marvada. Essa é marvada. Alô, Bruno Dornelis, abraço, meu amigo. Alô, Dirlan.

trai a véia, hein, Luan Pereira? Wi-Fi. E nem é de internet que ele tá falando, hein? Imagina, você pegou? Pegou a frase? Pegou a música? Tem mais gente usando, o que que tá rolando aí? Olha aí, Maria Aparecida Feltz ligada com a gente. Aquele abraço, tudo de bom.

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2: Uma motocicleta foi furtada hoje de madrugada na rua Venezuela, no bairro das Nações, em Balneário Camboriú. Imagens de câmera de monitoramento foram enviadas por um familiar do proprietário da moto, a Rádio Menina. Pelos registros, é possível ver o momento em que um grupo de 6 suspeitos, aparentemente jovens, se aproximam do local em várias bicicletas. 3 deles começaram a mexer na moto. Um deles se distancia, enquanto outros 2 continuam até fazer o veículo funcionar. Após dar a partida, um dos suspeitos sobe na moto e foge na contramão da via em direção à Avenida Martin Luther. Toda a ação criminosa durou menos de 2 minutos. Informações sobre os suspeitos podem ser comunicadas à Polícia Militar pelo telefone 190. Acompanhe também portalmenina.com.br. Motociclista que morreu em acidente trabalhava na Prefeitura de Porto Belo. Condutor morre após sair da pista, bater em poste e tombar veículo na SC-414 em Navegantes. Com as informações do Portal Menina News, Daiane Valentim.
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0: 5:04, boa tarde.
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13: A estreia de Portugal e Cristiano Ronaldo foi com empate contra a República Democrática do Congo. O jogo disputado nesta quarta-feira terminou em 1-1. João Neves abriu o placar logo a 5 minutos do primeiro tempo, mas nos acréscimos também da etapa inicial, o Issa empatou para o Congo. Com o empate, cada equipe soma um ponto no Grupo K, que ainda hoje, às 11 horas da noite, terá o duelo entre Uzbequistão e Colômbia, no estádio Azteca, na capital mexicana.
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0: Eu mesmo tô por aqui, aquele abraço especial. E hoje eu vou sortear um boné da Rádio Menina de presentão pra você, tá? Você que tá participando comigo, você que tá curtindo a programação, vou aproveitar e mandar um abraço pra Cleidiane, tá curtindo a gente também, né? Um beijão pra ela, obrigado pelo carinho da audiência. Quem mais? Quem mais? Olha aí essa turma bacana ligado com a gente. Vamos que vamos, tamo junto e misturado. Agora 5:13, uma ótima tarde pra você, um beijo no coração, dia lindo, maravilhoso, um final de tarde espetacular, hoje é quase

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6: Boa notícia para a torcida brasileira. Neymar voltou a treinar com a seleção ontem e foi a grande novidade da atividade. O camisa 10 foi a campo pela primeira vez desde a apresentação do Brasil para a Copa do Mundo. Inicialmente, ele participou de exercícios físicos e depois calçou as chuteiras e até bateu bola com os companheiros. Apesar da evolução, a comissão técnica mantém cautela. Neymar ainda precisa recuperar o condicionamento físico e ganhar ritmo de jogo. Por isso, a presença do craque na partida contra o Haiti na próxima sexta é considerada improvável. A expectativa é que ele possa voltar a campo contra a Escócia. A lesão na panturrilha direita completa um mês hoje. Enquanto isso, a expectativa da torcida aumenta a cada treino. Gerson Felipe para Esporte Total. 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
2: Opa, 5:30. Mais conhecido como 5:30, né? Alô, Heloína, tamo junto e misturado. Alô, querida, aquele beijo especial. A Mariane Francini tá ouvindo a gente. Oi, Mari, tudo bem contigo? Super beijo aí, obrigado pelo carinho, tá bom? Luiz André, meu irmão, tá levando a gente de carona. Abraço, Luiz. Nicolau Oliari, abraço, amigão. A Fran Oliari também, é, de pai pra filha, as mensagens. A Fran tá ouvindo a gente, beijão, Fran, tudo de bom pra ti, minha querida. Beijo no coração. E a gente vai com muita música boa, como sempre por aqui, né? O pôr do sol é assim. Então, que tal essa, ó? Pega essa pedrada, ó, pega, pega, pega. Eita, que coisa boa. É o Rick Renê.
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2: Bora!

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0: Essa Ana Castela tá em todas. Cantando com Sammy Rico, filho do Zé Rico. Alô, meu amigo Roger, fazendo entregas em Itajaí e tocando, claro, a programação da menina. Grande abraço, alô, Guilherme.
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0: É de veludo, então, é?
1: Aquele
0: abraço, Guilherme. Valeu, Roger. Super abraço.

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2: Agora 5:43.
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2: Muito bem, voltamos aqui 5h49. Lourão tá por aqui, como diz o Tigre, né? A dona Julie, e ela falou que queria falar, depois falou não ia mais falar, mas agora vai falar porque eu liguei o microfone, Julie. Tudo bem, querida?
20: Tudo bom, Nilo, tudo bom, certo. Tigre, tudo bom a todos os ouvintes? Segunda vez hoje já, meu Deus,
2: vamos ficar. Tem problema, você está aqui para isso.
20: Vão ficar enjoados de mim, os ouvintes.
2: Imagine de nós, né, Tigre, todos os dias.
21: Imagina isso,
20: 1,28m,
21: né?
20: É. 1,28m,
2: não. É, Tigre. E daí, Julie, qual é o tema assunto que te traz aqui ao estúdio da menina hoje?
20: Ah, eu acabei de lançar uma promoção.
2: Olha.
20: Com a cantora Jaine Martins.
2: Que bacana!
20: Isso. Ela, a gente vai sortear junto com ela 5 bolas, então 5 pessoas vão poder ganhar uma bola Trionda, uma réplica, né, da Trionda.
2: Que legal!
20: E só precisa comentar qual é o nome da música da Jaine Martins que toca na programação da menina.
2: Ah, você tá brincando comigo.
20: Essa não, não estou brincando, não. Super fácil, né, Nilo?
2: Ah, isso é super fácil, é fácil mesmo, né?
20: A gente não vai dar spoiler. Na verdade, eu dei um spoilerzinho no post, tá? Eu coloquei a música ali pro pessoal.
2: Ah, tu colocou?
20: É, pra ficar no clima.
2: Eu ouço essa programação, essa música mais de 18 vezes.
20: É?
2: Uhum. Vai, todos os dias. Na programação da Rádio Menina, eu ouço menos. Mas daí, somando o que eu coloco no meu Spotify também, vai mais ou menos mais.
20: Mas eu acho que deve 18. Tocar uma mais de 18 na programação da menina.
2: Por aí.
20: O Tigre tá boiando, eu acho.
21: Saber se eu posso participar também, né? Porque você sabe que eu sou um atleta.
20: Você é um atleta?
21: Hoje, por exemplo, me apresento no Ariribá hoje.
20: Azar!
21: Eu quero saber se eu posso participar desse.
20: Participa, pode participar, Tigre. Então, tem que seguir todas as regras, tá, pessoal? É? Tigre também, tá, Tigre? Nós não vamos fazer... Tá, passar a mão do Tigre, não.
21: Não,
20: se não seguir as regras,
21: mas o Tigre é
20: não
21: manso.
20: Ganha.
21: Pode passar a mão. O Tigre é manso, não tem problema.
2: Então,
20: no
2: Instagram.
20: Tá no Instagram. E daqui um pouco, né? Eu vou esperar um pouquinho. Acho que eu vou programar pra daqui um pouquinho mais a publicação com o palpitão pro próximo jogo do Brasil. Espero que o pessoal que falar que o Brasil vai ganhar, ganhe.
2: Acerte, né?
20: Acerte, porque tá difícil a coisa. E também chamar o pessoal pra seguir o nosso Instagram, curtir todas as publicações. E lembrar que tem um post maravilhoso do Fernando e da Ju traduzindo.
2: Lindo, eu vi.
20: Nossa.
2: Poxa
20: vida. Eu falei pra Ju, falei pro Fernando que eu me arrepiei editando o vídeo.
2: Que bacana. Não, tava legal realmente.
20: Tava
2: legal. Eu vi vocês gravando ontem aqui do lado. Isso. Fiquei acompanhando, né, a produção. E tava ansioso pra ver. Hoje vocês lançaram no ar, eu fui um dos primeiros a assistir. Tava muito bacana mesmo, né? Vamos falar a verdade, os dois nasceram pra isso, né?
20: Nasceram. Nossa, o Fernando, tanto a Ju, tem uma voz surreal.
2: É verdade, bacana demais mesmo, gostei, adorei. E a música também linda, né? A letra dela,
20: linda, poxa, nossa.
2: Bacana, Julie.
20: Combinou.
2: Valeu, então. E é o seguinte, né? Então, galera, você que tá ouvindo a gente aqui na programação da menina, estamos sorteando diversas, dezenas de bolas Trionda, bola réplica da bola da Copa do Mundo. Tem muita forma de participar. No Esporte Total, toda segunda-feira tem bola da Trionda.
20: Tem.
2: Tem na programação do Show da Manhã também?
20: Não.
2: Não? Qual que é a programação que tá sorteando aquelas bolas com direito a uma camisa do Brasil? É no Instagram?
20: É no Instagram, no palpitão.
2: Meu Deus.
20: Palpitão que eu vou lançar agora.
2: Leva a bola e uma camisa da Seleção Brasileira do Bar da Brahma.
20: Isso.
2: Ô, louco, que delícia.
20: Então, corre participar, fique atento ao nosso Instagram. Se quiser, né, pode ativar as notificações, que daí vai receber sempre que a menina postar no Instagram.
2: Isso, ativa lá as notificações do nosso Instagram e você vai receber. E pode ganhar uma bola da menina, uma bola presente, né, da Rádio Menina, bola Trionda da Copa, isso. Uma camiseta da Copa, dentre tantos outros prêmios que a Rádio Menina sorteia sempre, né?
20: Isso mesmo.
2: Tá bom?
20: Então tá.
2: Valeu,
20: até
2: Julie! Até! Corpo e Alma com Vanderlei Rodrigo. Só pra encerrar o pôr do sol. Aguenta, coração apaixonado. Alô, Luana Caroline Carvalho. Parabéns, ganhaste um boné da menina aqui na programação do pôr do sol. É só vir buscar, tá bom, Luana? Parabéns!

0: Amanhã tem mais Pôr do Som com Oral Sim, Clube Zegula Mania e Clínica da Roupa. Mas antes quero ouvir o Mano. Fala, Mano.
1: Boa tarde, Milo.
0: Boa tarde.
1: Toca pra nós, Milo. Chico Rei Paraná.
0: Amigão, chegou tarde, boa, amigão. Abraço, Anderson Silva, meu amigo Mano.
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0: Essa é malvada de verdade, hein?
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0: Como diz um amigo meu, desce mais uma na mesa 15.
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3: adeus. Um keep cooler.
0: Um keep cooler, tá certo. Tigrão, meu amigo, chegando pra bater um papo com a gente. Essa é do original do Terceira Dimensão, na voz aqui do Corpo e Alma e do Vanderlei Rodrigo. Essa música é antiga e fez um sucesso danado nos bailes aí do nosso sul do Brasil, Tigre.
3: Sem dúvida, sem dúvida, sem dúvida.
0: Tudo bem,
3: Nilo? Tudo bem? Tudo bem, graças tudo bom, a Deus, tudo em bom. Paz. Estamos combinando hoje, hein? Na hora do Canal 100, o pessoal vai ver. Eu e você. E a Daiane também, o Trio Azul hoje.
0: Verdade.
3: Trio Azul.
0: Trio Azul.
3: Nilo, o primeiro destaque, rapidinho, antes, a gente fala sempre sobre economia, mas antes eu quero falar o seguinte: Camboriú, a nossa querida Camboriú, avança na implantação do aeroparque e projeta novo ciclo de desenvolvimento com investimento bilionário. O memorando, inclusive, de intenções foi entregue no início, agora, hoje à tarde, né, ao prefeito Leonel Pavan, e marca sem dúvida o início das tratativas para a implantação de complexo aeroportuário, parque tecnológico, condomínios aeronáuticos e zona de processamento de exportação. Isso aqui, antes dele ser eleito prefeito, ele uma vez falou para mim no estacionamento do Bradesco que tudo isso ele iria fazer e está cumprindo. Nós vamos tentar de repente, não sei como é que está a agenda dele, nós não agendamos nada, é na hora, ao vivo. Quem sabe ele pode dar um toquezinho sobre essa implantação. Achei fantástico. Esse é o nosso primeiro destaque. O dólar sobe com decisões de juros de Brasil e Estados Unidos no radar. O Nilo vai acompanhar, porque o Copom deve definir daqui um pouquinho. Exposição Copa do Mundo reabre para visitação da comunidade no Dona Lili. Calçadão de Laranjeiras, que é a paixão da Dani, né? Calçadão de Laranjeiras recebe força-tarefa da COSIP. A Secretaria de Saúde promove 2 mutirões simultâneos. Balneário Camboriú registra 2 novas internações involuntárias. Hoje não foi fácil. Eu e a Day estávamos lá na redação. Que coisa, Day. Tantos acidentes, hein? Olha só. Motociclista morreu num acidente. Trabalhava na prefeitura de Porto Belo. Um condutor saiu da pista, o seu carro, tombou um veículo. A 414 ali em Navegantes, um motociclista colidiu com uma carreta na BR-101 em Itajaí. A bruxa estava solta hoje com relação ao acidente. O governador Jorginho Melo participa da cerimônia de abertura da Expo Super. Campanha do Agasalho realiza a entrega de doações amanhã lá em Navegantes. Estimativa do PIB catarinense aponta crescimento de 2,9%. Você sabia, Nilo Deitos e teleouvintes, que o Vorcaro bancou hotel de luxo em Lisboa pro Mota e pro Ciro, no Gilmar Palosa?
0: Veja bem.
3: E tu sabia que ele pediu avião para transportar Kingas? Eu vou contar a história daqui um pouquinho.
0: Olha
3: só. E o bate-boca, aliás, um abraço especial aqui, eu queria que ele estivesse me ouvindo, o André Mendonça.
0: André Mendonça, ministro.
3: Você sabia que o Gilmar Mendes votou para a liberação do pai e do tio do Vorcaro ou não?
0: Envolvidos até
3: até o pescoço envolvidos, né? Ele foi o único que votou. E o Mendonça deu uma resposta fantástica. Parabéns a ele. É um grande Mendonça.
0: Algo tá? Mais te surpreende?
3: Não me surpreende.
0: Não.
3: Vindo desse pessoal, não. Na Copa do Mundo, Portugal e Congo empataram em 1-1. Estão jogando agora Inglaterra.
0: E Croácia? E
3: Croácia. 2-1.
0: 2-2.
3: Empatou, hein?
0: Intervalo 2-2.
3: 2-2. Uhum. Quando eu saí de lá, tava 2-1. 2-2. A Polícia Federal apreende um caminhão carregado com mel, cera de abelha na fronteira com a Argentina. São destaques pra gente conferir a partir de agora na edição do Canal 100.
0: Muito bem. Esse Luiz Carlos Tigrão já já no canal 100, ao vivo, trazendo muita informação na programação da sua rádio, menina.
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12: Olá, muito boa noite. Estamos iniciando a partir de agora mais uma edição do Canal 100. Sem dúvida, você já sabe, esse é o verdadeiro canal de informação. É transmitido para você através da nossa rádio Menina 100.5, a rádio de mais de 1 milhão de amigos, e a nossa TV Mocinha para você que tem TV a cabo, CCS 18.1. Tem muita informação a partir de agora, e claro, a sua participação, ela é primordial. Anote o WhatsApp do jornalismo para você interagir com a edição do Canal 100. Anote aí, 99174-1005. 99174-1005. O meu WhatsApp, você já sabe, é só textos 99225-8543. Ou ainda, Nilo Deitz. Boa noite, Nilo. Tudo bem?
13: Boa noite, Grão. Boa noite, Daiane Valentim. Boa noite, você que acompanha a programação aqui do nosso Canal 100. Na programação da Rádio Menina, você pode participar pelo 479-9138-1005. É o telefone aqui do nosso estúdio, aqui da mesa de som, ou ainda através das plataformas digitais aí, né? Das redes sociais, o Instagram e o Facebook da sua Rádio Menina.
12: Estaremos aqui aguardando a sua manifestação, que pode ser na crítica, no elogio, na reivindicação, o que eu digo sempre. Neste exato momento, se você tiver qualquer informação, já sabe, seja o nosso repórter, sempre com muita responsabilidade. Vamos juntos? Vamos juntos. Já é quarta-feira, 17 de junho de 2026. Estamos vivendo o nosso friorento outono brasileiro.
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12: As informações do tempo, da temperatura aqui na edição do Canal 100, você confere agora com o nosso especialista, que é você, Marinho Stringari. Um abraço, Marinho. Boa noite, tudo bem?
14: Tudo bem, Tigrão. Uma ótima noite aos amigos aqui do Canal 100. E confirmando as nossas previsões de ontem, o ar gelado está atuando, massa de ar polar derrubou as temperaturas e as mínimas girando em torno de 8 a 10 graus, bem frio, principalmente nas noites, madrugadas e o amanhecer. Os ventos terão maior frequência de oeste e sudoeste nas primeiras horas, o vento minuano, gelado, o que deixa a sensação de frio ainda maior nas primeiras horas da manhã. Depois, com o predomínio de sol, é claro, a temperatura entra em gradual elevação, no período da tarde girando em torno de 20 a 22 graus. À tarde, o vento passa sudeste e nordeste com bastante variação, pelo menos até a sexta sexta-feira, onde o tempo ainda permanece firme aqui na região. Tem previsão de mudanças no tempo entre a noite de sexta-feira e sábado, estamos acompanhando. Diariamente a gente vai trazendo as atualizações aqui. Na área marítima, tempo bom, o estado do mar é calmo, a visibilidade fica restrita com nevoeiros também nas primeiras horas. Nevoeiro marítimo, o que restringe também a visibilidade em alguns pontos, nos aeroportos aqui da região, Navegantes, Joinville e Florianópolis, tem também a visibilidade prejudicada, bem como na área marítima. Ondas entre leste e sudeste aqui nas praias da região, com swell de até 0,5 metro, pico de 1 metro, dependendo da praia, entre as ilhas de Floripa e São Chico. Nós teremos ainda maré alta no período das tardes, entre 4 e 5 da tarde, mais pro fim do dia, e a maré baixa fica no período da manhã, propício até a caminhada nas praias aqui do nosso litoral. Desejando a todos uma boa noite, Tigrão, com as atualizações da previsão do tempo, os dados da Univale, Marinho Stringari para o canal 100.
12: Obrigado, Marinho. Aliás, enquanto você tá fazendo aí a previsão do tempo, que imagem maravilhosa, né? O céu azulzinho, douradinho, Porto do Sol. Hoje está propício para namorar embaixo de um pé de João Bolão, hein? Temos imagens da nossa pequena pátria, Itajaí, a região do Porto. Bacana, uma visão maravilhosa neste momento. Falar, que audiência qualificada, hein? Olha só, hein? Estamos na audiência, eu e o senador Espiridião Amin, passando em Itapema, agora a caminho de Joinville. Fila e mais fila na BR-101. Renato Schlickmann, passando uma mensagem pra gente. Obrigado, Renato. Ontem Renan Schlickmann, ontem a gente até agradeceu aqui, estava no plenário do Senado e saiu para atender aqui a nossa ligação no canal 100. Nós estamos acompanhando o trabalho do senador Espiridião Amin com relação às nossas rodovias aqui, né? Em especial a 470, vi uma manchetinha hoje que deve ser pedagiada, o pedágio aí deve girar em torno de R$8. Um negócio impressionante, a gente vai acompanhando sempre, né? Nessa atuação brilhante do senador Espiridião Amin. Obrigado, Renan Schlickmann. E nosso repórter com muita responsabilidade. Canal 100 tem textos e interpretação de Luiz Carlos Tigrão, apoio técnico é de Nilo Deitos, para atender você na recepção nos nossos telefones. A Bianca, a previsão do tempo é de Marinho Stringari, a produção do Canal 100 sempre a competência de Diana Ross Valentim. Tá com a gargantinha meia doentinha, então os destaques hoje são seus, Nilo Deitos.
13: Obrigado, Tigão. Aproveitar e cumprimentar o senador Espiridião Amin, né, que está ouvindo a gente aí. E o canal 100 de hoje, desta quarta-feira, dia 17 de junho, nós teremos a participação da, por telefone, claro, uma entrevista que tu há de fazer com Jade Martins, vereadora do MDB aqui de Balneário Camboriú. E ela fala sobre a instalação de um semáforo para pedestres aqui praticamente em frente à Rádio Menina, mas por conta, né, aqui na Avenida dos Estados, por conta do Hospital da Unimed, pela movimentação, né, do Hospital da Unimed aqui, importantíssima indicação aí da vereadora Jade. Também o mito, que é o Hamilton Bianchetti, vereador de Camboriú, vereador do MDB, ele fala com a gente sobre o pedido, né, o convite que ele fez ao IBGE, que foi comentado ontem, Tigrão, tu comentaste ontem, para a explicação dos dados do censo, né, de Balneário Camboriú, né, são os impactos dos repasses do recurso federal. Camboriú, né, de Camboriú. E a Elizabeth Laurindo também, diretora executiva da Fundação Cultural de Itajaí, fala com a gente, porque amanhã começa o 8º Festival Literário de Itajaí, e literatura tá tão em falta ultimamente que é bom a gente falar e o pessoal participar, né? E ainda uma outra entrevista que será com a Roberta Fernanda Voltolini, que é psicóloga, escritora e fundadora do Espaço Terapêutico Acolher e Cuidar de Camboriú. O assunto é que vai receber Camboriú, né? Vai receber palestras sobre autismo e o lançamento de um livro importantíssimo sobre o tema. São os destaques de hoje, são as matérias que nós teremos na programação do canal 100, meu caro Tigrão.
12: Agora você sabe, esse semáforo é importante porque ninguém respeita a faixa de pedestre aqui, né? De frente ao Sistema Unido de Comunicação, mas em especial, claro, ao Hospital da Unimed. Ninguém respeita. Vai ali na frente, fica paradinho pra tu ver. Os caras não respeitam, parece que a orelha tá tapando os olhos, ninguém vê aquela faixa. Acho que um semáforo ali Seja bem-vindo.
13: Isso tá? É verdade, Tigre, porque eu estava chegando para trabalhar dias atrás, estava uma pequena garoa.
12: Sim.
13: E uma senhora auxiliando o esposo idoso a atravessar.
12: Ninguém
13: parava. Eu corri lá para auxiliá-la e nós atravessamos, acabei ajudando a levar o senhor até o hospital.
12: O censo de Camboriú é importante, que é o censo de 2022. E é uma briga, né? No bom sentido, do prefeito Leonel Pavan, porque tem muito mais do que 120 mil habitantes em Camboriú. Muito mais, gente. Então, parabéns, inclusive, ao vereador Mito, que faz essa solicitação para que o pessoal do IBGE compareça a uma reunião da Câmara para explicar, né, o que está acontecendo. Agora são 18 horas mais 14 minutos.
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12: A economia, o dólar sobe com decisões de juros de Brasil e Estados Unidos no radar.
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12: Dólar fechou em alta nesta quarta-feira com avanço de 0,42%. Foi cotado a R$ 5,10. Decisão unânime, o FED, o Federal Reserve, o Banco Central Americano, manteve a taxa de referência na faixa entre 3,5% e 3,75% ao ano. O mercado aguarda agora a posição do Banco Central brasileiro. Nós estamos acompanhando aqui com Nilo Deitos. A maior parte dos agentes econômicos projeta corte da taxa básica de juros em 0,25 ponto percentual, repetindo o movimento das duas reuniões anteriores, diminuindo a Selic de 14,5% para 14,25% ao ano. O euro 5,87, a libra R$ 6,81. O Ibovespa, Bolsa de Valores de São Paulo, encerrou o pregão, queda de 0,96%, 168.013 pontos. 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Modificações no trânsito, hein? A rua Miguel Marte terá alterações devido às obras de drenagem.
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12: O trânsito na rua Miguel Mate, aqui no bairro Pioneiros, sofrerá alterações na quinta e na sexta, em razão das obras de drenagem executadas pela Secretaria de Obras. Então anote aí, a partir das 7 da manhã, interdição da via no trecho compreendido entre a rua Antônio Bittencourt e a Avenida Brasil. Durante os trabalhos, agentes de trânsito estarão no local para orientar os motoristas, garantir a segurança viária. Motoristas que trafegam pela rua Miguel Mate, no sentido Avenida do Estado, Avenida Atlântica, deverão acessar obrigatoriamente a rua Antônio Bittencourt para desviar das obras daquela área aí onde estão acontecendo as obras. Já os condutores que seguem no sentido Avenida Atlântica, Avenida do Estado, serão direcionados para a Avenida Brasil. O trecho interditado entre a Avenida Brasil e a rua Antônio Bittencourt ficará com acesso restrito aos moradores durante a execução dos serviços. O Centro Educacional Municipal Dona Lili, lá no bairro da Barra, lá com os rapazes, irá reabrir a exposição Copa do Mundo para a comunidade amanhã, das 19 às 21 horas e 30 minutos. Aliás, véspera do segundo jogo da seleção brasileira na competição. Além da visitação ao acervo, o evento contará com troca de figurinhas do álbum da Copa entre os participantes. O organizador é o professor aposentado Martinho Joel Volter. Reúne itens históricos relacionados aos mundiais de seleções, como uniformes, álbuns de figurinhas, mascotes, miniaturas de jogadores vinis e diversos produtos colecionáveis de antigas Copas do Mundo. Esta é a terceira edição da exposição, que busca aproximar crianças, jovens e famílias da história da seleção brasileira e das curiosidades do maior torneio de futebol do planeta. A exposição seguirá disponível para visitação gratuita mediante agendamento para a comunidade, escolas de Balneário Camboriú e região até o fim da Copa do Mundo FIFA 2026. Em outros dias da semana, agendamentos podem ser feitos por grupos escolares em horário comercial diretamente na Secretaria da Escola.

0: Memorando de intenções, hoje, e Camboriú avança na implantação do aeroparque e projeta um novo ciclo de desenvolvimento com investimento bilionário.
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0: Estamos na linha com o prefeito Leonel Pavan, da nossa querida cidade de Camboriú. O senhor recebeu hoje um memorando de intenções, prefeito. E aí, essa é a marca, é o início das tratativas. Vamos ter a implantação do complexo aeroportuário, parque tecnológico, condomínios aeronáuticos, zona de processamento de exportação. Aquela promessa lá atrás, no estacionamento do Bradesco, que estão sendo cumpridas, hein, prefeito? Prazer ouvi-lo, tê-lo aqui no Canal 100 da Rádio Menina, TV Mocinha. Boa noite, Pavan, tudo bem?
2: Boa noite, Tigrão. Aquela conversa foi embaixo de chuva.
0: É verdade.
2: Te lembra?
0: Lembro.
2: Mais de uma hora nós conversando sobre isto. Bom, Tigrão, hoje é mais um projeto dentro da nossa programação fundamental para o desenvolvimento de Camboriú. Nós temos algumas questões básicas, que é saneamento.
0: Sim.
2: Estamos fazendo um projeto aí inovador. Infelizmente a gente não consegue fazer antes desse desgraçado El Niño.
0: Sim.
2: Mas estamos com um projeto fantástico. Outro é a questão da água, que é um projeto que, junto com o Balneário Camboriú, que é o parque inundável, o Parque das Camboriús. Outro é o esgoto, que está andando já com terreno definido, entregue pelo governo federal, e o projeto pronto será entregue em 2027, um sistema dos mais modernos do Brasil.
0: Perfeito.
2: O outro é no desenvolvimento econômico, que eu vou entrar no assunto que você me perguntou agora. Desenvolvimento econômico é trazer empresas,
0: sim,
2: fazer crescer a economia, fazer desenvolver a arrecadação do município de Camboriú, tirar Camboriú de vila, do apelido vila, para uma cidade de verdade, em todos os sentidos, inclusive em tecnologia, exportação, turismo náutico, turismo aéreo agora.
0: Sim.
2: É transformar Camboriú na cidade que nós queremos e que eu falei contigo lá naquele lugar, e você achou assim, pô, não é muito?
0: É verdade.
2: E eu estou dizendo que é muito. Bom, hoje foi entregue o protocolo de intenção do aeroporto.
0: Sim.
2: Eles já investiram 200 milhões de reais. Assim que eu me elegi, eu passei a procurar, através da FG, do Chico do FG, junto com os Maggi do Mato Grosso, Blair Maggi, família Maggi, sobrevoamos e mostramos a área que eu queria, um aeroporto, que era possível fazer o aeroporto. Um grupo meio se perdeu, não acreditaram muito, e o outro grupo de empresários abraçou a causa. Resultado, compraram todas as áreas para uma pista de mais de 1.600 metros de comprimento, maior que a de Navegantes. Um projeto inovador, que até túnel tem,
0: eu tô vendo
2: dentro
0: aqui
2: do próprio aeroporto. Um projeto que começou com 120 hangar para 120 aviões, depois foi para 150, depois para 200. Quando eles lançaram lá na minha pousada, a Fazenda Caetés,
0: sim, com
2: mais de 100 empresários paranaenses, lá disseram que era 240 hangar. Hoje entregaram, protocolaram a intenção para 300 hangares. Isso significa

0: Tigrão 300 empresas que terá no mínimo que anagar 3, 4 até 5 funcionários. Veja só que coisa. Este projeto que eles entregaram também consta, chama-se Aeroparque, o nome do projeto, Aeroparque Camboriú. A construção de uma ZPE, nós estamos indo dia 24, lá no norte, aí o Alexandre Metzger. Vamos conhecer uma instalação de uma ZPE que poderá ser implantada em Camboriú, a primeira de exportação seca na ZPE, no aeroporto em Camboriú. E várias edificações para criação de startup de tecnologia, edificações de evento tecnológico. É algo fantástico que uma hora eu vou mandar para ti o projeto para você poder passar no seu programa. Ao entregar o projeto, eu disse, pô, mais uma missão nossa cumprida.
1: Sim.
0: E o fato que eles já querem começar a construir, é só nós aprovarmos. Agora entra a questão ambiental,
1: sim,
0: que é a mais demorada, e tá, está nas mãos da doutora Marcela, que é a minha secretária de planejamento, para acelerar a solicitação deles. Camboriú vai ter uma nova história. Como é que vai se chamar aquela região? Eu disse, a nova Camboriú, onde vão ter um condomínio de edificações, o nosso parque inundável, que vai se chamar talvez o Parque das Camboriús, ou o Parque das Nascentes, que vai ter aí, inclusive quem me sugeriu que fizesse uma campanha, a Armando Babau,
1: a Daniela
0: que sugeriu essa campanha.
1: Sim.
0: A Dani que sugeriu.
1: Uhum.
0: Aí tem o parque inundável e tem o aeroporto.
1: Bacana.
0: Imagine o que será esta região da Nova Camboriú.
1: O prefeito vai ser na região ali do Braço, né?
0: Do Braço. Já compraram todos os terrenos, todos já escriturados. Alguns ainda estão fazendo documentação.
1: É.
0: Mas foram 200 milhões de reais só na compra de imóveis.
1: Que maravilha. Vamos fazer.
0: E o valor para construção de aeroporto é R$1 bilhão.
1: Esse é o valor, R$1 bilhão, né?
0: Um bilhão de investimentos no aeroporto. O dia que foi lançado o aeroporto lá na pousada Fernando Caetés, em 2 horas eles movimentaram este valor.
1: Nossa, mãe.
0: Em 2 horas com os proprietários, com o grupo de empresário. Foram 3 dias de negociações. A presidente mundial do Office America, é o maior banco do mundo.
1: Sim.
0: Ela estava presente, porque ela é brasileira.
1: Maravilha.
0: E aonde ela fez todo o financiamento que é necessário para eles desenvolver este grande projeto.
1: Você sabe que enquanto
0: dos mais completos aeroporto privado dessa magnitude do Brasil.
1: Você sabe que enquanto a gente está conversando aqui, a Daiane, eu agradeço aqui o Molina, mandou o vídeo do aeroporto, vídeo maravilhoso que nós estamos passando agora.
0: Tá bom.
1: E as imagens, né? As imagens suas e do pessoal entregando, né, para você esse projeto, enquanto a gente está conversando. Deixa eu te fazer uma proposta. Eu hoje a gente vai falar sobre, fantástico, quando eu recebi essa informação, o Aeroparque Camboriú. Escolhe na tua agenda não é fácil, você vem aqui ao vivo para a gente conversar mais, hora que você tiver um tempinho.
0: Com o maior prazer para falar contigo, se tu quiser falar de outras coisas importantes.
1: Sim,
0: de
1: sim.
0: como é que está o parque inundável, de como
1: quero
0: é que
1: está
0: o sistema de esgoto.
1: Quero demais.
0: São três coisas que vai fazer Camboriú crescer muito, muito, muito, muito, muito.
1: Como é que está a tua agenda?
0: Posição sua.
1: Quando é que, eu dependo é do senhor, prefeito, da tua agenda.
0: Você tem contato com o Molina? Não, mas o Molina sabe da minha agenda.
1: Tá.
0: Você diz o dia, me dá 2 dias para escolher. Aí eu digo esse dá e aquele não dá. Tá bom?
1: Sexta ou segunda, pode ser?
0: Pode ser. Segunda-feira à noite é possível.
1: É possível? À noite. Então está fechada já. A Daiane já está anotando aqui. Segunda-feira a gente vem para fazer um resumo sobre ainda o Aeroparque Camboriú e outras obras, outras implementações que o senhor está fazendo aí. Pode ser?
0: O Molina já está ouvindo aqui, segunda-feira está marcado. Eu estaria ali.
1: Perfeito. Prefeito Leonel Pavan, obrigado hoje por essas informações prestadas aqui, edição do Canal 100 da Rádio Menina.
0: Quem estava presente?
1: Quem?
0: Que ficou impressionado, o presidente do CDL de Camboriú, que hoje ele faz aniversário.
1: Opa!
0: E ele ficou impressionado. Pavan, achei que era tudo era fofoca. Quando ele viu, ele quase se emocionou. Legal.
1: É muito bacana. Segunda-feira estaremos juntos. Programa especial.
0: Valeu.
1: Obrigado, tá, prefeito.
0: Bom. Um abraço. Um abraço. Tchau, tchau. 100,5.
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1: O que eu falei aqui é uma verdade, né? Antes dele ser candidato, ser pré-candidato, antes dele ser eleito, Leonel Pavan, a gente, no estacionamento do Bradesco, uma garoinha fina, sabe aquela que tu diz, não molha. Mas molha, né? Dois bobinhos ficaram encharcadinhos. Nós conversando, trocando algumas ideias, e um dos assuntos que ele falou era exatamente sobre isso. Sobre isso ali, o aeroporto em Camboriú, mas a gente não sabia que era dessa magnitude. A implantação do aeroparque, né? Sem dúvida alguma, um novo ciclo para nossa cidade, a nossa querida cidade de Camboriú. Investimento já de R$1 bilhão. Segunda-feira a gente conta mais. 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O nosso primeiro e rápido intervalo comercial, a gente volta na sequência. Você sabe que informação não para na edição do Canal 100. Um instantinho só.
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1: Voltamos na edição do canal 100 desta quarta-feira. Nilo Deitos, você, Nilo, o que você tem para informação aí? Passa para mim.
9: Tigre, o nosso ouvinte, o Udo, ele mandou uma fotografia da lua. É. E a Dai tem ali, dê uma olhadinha, que coisa mais linda que está linda. A lua.
1: Que lá é o Marte, lá em cima é Marte, é, né?
9: Vênus,
1: olha que legal. Isso aí é a lua minguante, né?
9: Bonita, né?
1: É a lua minguante, isso aí. E Vênus tá lá o planeta. Que coisa linda. Imaginasse uma quarta-feira namorando embaixo do pé de João Bolão.
9: Sentado, ou
1: com
9: sentado.
1: Essa lua ali, ó.
9: Ou sentado à beira-mar com essa coisa lua, mais, né? Com uma cuia de chimarrão e a prenda do lado.
1: Eu já sou mais um vinho. Mas fica legal. Gente, amanhã, preste atenção, algumas alterações no trânsito. Vamos ter meia pista na Atlântica. Entre a rua 1801 e a rua 1901, das 8h35 da tarde. Atlântica, entre a rua 3300 e a rua 2700, das 8h30 ao meio-dia, das 13h30 às 17h. Na Brasil, próximo da rua 3550, das 8 às 5 da tarde. Normando Tedesco, 4770, das 7 às 18h. Aqui na Miguel Mate, esquina com a rua Antônio Bittencourt, vamos ter horário integral. Na Alvin Bauer, Avenida Alvin Bauer, da Avenida do Estado até a Terceira Avenida, das 7 às 17. Na Rua Coleirinha, esquina com a Flamengo, das 7h30 às 17h30. Rua Líbia, do número 20 ao 107. E Avenida Martin Luther, número 188, das 8h30 ao meio-dia. Na Rodezinho do Pavan, entre o bairro da Barra e a Praia de Laranjeiras, Torre 3 do Teleférico, das 7 às 17. Aí é meia pista. Mas vamos ter interdição total amanhã, anote aí, Rua 51, entre a Atlântica e a Rua 57, acesso exclusivo de moradores, na Rua 2870, esquina com a Avenida Marginal Leste, das 8 às 11. Na 2950, esquina com a Brasil, das 11 às 14. Na 3310, esquina com a 3208, das 14 às 17. Na 1950, esquina com a Brasil, das 8 às 10. Na 2070, esquina com a 2080, das 10 às 13. Rua 2070, esquina com a 2060, das 14 às 17 horas. Ali na Rua Dom Afonso, número 430, sentido centro, bairro. Desvio pela rua Dom Diniz, das 8 da manhã até às 16h30. Interdição total nesta região. Obrigado a Suzan Carvalho. A Suzan é a subcomandante dos agentes de trânsito de Balneário Camboriú. 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
9: Tigre,
1: alguma informação, Nilo?
9: Temos sim. O ouvinte Carlos, inclusive, ele mandou imagens pra gente. Escreveu pra gente: olha o descaso da prefeitura de Camboriú. Trocaram o poste aqui na frente de casa.
1: Sim.
9: Né? E não ligaram mais a luz do poste. Estamos há 3 ou 4 sem dias luz. No escuro. É, a empresa que faz esse tipo de serviço trocaram o poste e deixaram a rua no escuro. Taxa de iluminação pública bem alta na conta, na rua Monte Pirineus, próximo ao 107, ao número 107, no bairro Monte Alegre.
1: A gente vamos pedir que alguém possa fazer isso.
9: Daiane, a Daiane já foi buscar informação. A informação é do diretor do COSIP, né, de Camboriú, Diego Rosa. Informou que para diminuir o tempo da resolução desses problemas, das demandas, é importante que os cidadãos, inclusive eu passo essa informação aí para o nosso ouvinte, o Carlos, ele registre pelo aplicativo Geo Cidadão.
1: Ah, legal.
9: É um aplicativo Geo Cidadão, baixa lá no celular e quando entrar em contato pelo WhatsApp, a equipe também orienta como registrar pelo aplicativo. O WhatsApp da COSIP é o 47-3365-9540. 47-3365-9540. Sobre a demanda do ouvinte, ele disse que vai acelerar este serviço.
1: Daniel, o nome dele?
9: É o ouvinte é o Carlos.
1: E o responsável?
9: É o Diego Rosa.
1: Diego Rosa, perdão. Troquei Daniel por Diego. Beleza?
9: Ali a luz, o poste, que dá essa energia, né?
1: Tenho certeza que o Diego vai tomar
9: por a demanda realmente sempre é muito grande, né? Então, foi feito esse aplicativo justamente para diminuir o prazo, porque o aplicativo cai direto no sistema.
1: 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O calçadão, a Dani vai ficar feliz, a Daniela, com essa informação, né? O calçadão da Praia de Laranjeiras recebeu hoje a força-tarefa da COSIP. Como resultado, a equipe retirou cerca de 100 quilos de fios obsoletos dos postes de iluminação pública. Semana que vem, a força-tarefa retorna ao bairro dos Municípios, início dos trabalhos na Rua Brusque. Iniciada no fim de maio, a ação no bairro já contemplou as ruas Angelina, Araranguá, Biguaçu e Blumenau, além de um trecho da Alameda Delfim de Pádua Peixoto, com cerca de 2,5 toneladas de cabos recolhidos até o momento. A força-tarefa é composta por equipes da COSIP, Celesc, empresas de telefonia, Procon, fiscalização de atividades urbanas, agentes de trânsito e secretarias de obras e planejamento. Moradores que identificarem irregularidades podem registrar reclamações ou denúncias pelos telefones 0800-666-7080 e 3267-7044, 9241-7800. COSIP, hoje a atuação foi lá na Bela Praia, de Laranjeiras. A gente fala muito sobre a questão COSIP, censo. Ah, Camboriú tem 100, 120, 115, 130 mil. Camboriú, eu, na minha modestíssima avaliação, tem muito mais do que isso. Eu penso nisso. Então é o seguinte: o IBGE está sendo convidado para participar de uma reunião na Câmara Municipal de Vereadores lá de Camboriú.
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1: Nós estamos à linha nesse instante com o Hamilton Bianchetti, o Mito Bianchetti, MDB, vereador de Camboriú. E o Mito está fazendo uma solicitação por IBGE, né? Explicar os dados do censo na cidade de Camboriú. É isso, já foi feito o convite, prazer ouvi-lo, tê-lo no canal 100 da Rádio Menina, TV Mocinha. Boa noite, Mito, tudo bem?
12: Boa noite, Grão, boa noite a todos os nossos ouvintes aí da TV Mocinha e também Rádio Menina, toda a equipe aí, eu agradeço também o espaço para poder falar um pouquinho da cidade de Camboriú. É bem isso mesmo, Tigrão, conforme já noticiasse. Entrou um requerimento de autoria de vários vereadores, na verdade, até se eu não me engano foi já pedido para todos os vereadores assinassem esse requerimento, né, para poder trazer informações mais claras, né, pedir explicações ao IBGE, ao Instituto Brasileiro de Geografia e Pesquisas, né, informações mais claras, até porque a nossa cidade, ela de 2010 para 2022 já aponta 65% de crescimento, mas os números que nós temos não vou dizer enfrentado, mas dado, por exemplo, do cartão SUS, né? Sim. Que eu tenho falado também com o secretário da saúde, ele fala que nós temos cadastrado 177 mil cartão SUS com endereço de Camboriú, quer dizer, então isso já dá um número bem superior ao que nós temos de estimativa, né? Que é 117.324, em média 177 mil cartão SUS. E mais um ponto também, a própria Celesc, ela cita que nós temos 55 mil unidades consumidoras. Então, uma média de 3 pessoas por unidade consumidoras, vamos dizer que nós temos até mais, mas vamos dizer que seja 3, daria já 165 mil habitantes. Então, nós não concordamos aí com o IBGE, com os números aí que foram repassados de 103 mil, com a estimativa agora de 107, né? Então, esse é o convite que a Câmara de Vereadores está fazendo, né, para o IBGE, para que ele se dê explicações, né? Visto que também todos esses dados foram coletados quando? Quando ainda estávamos num período pandêmico, na pandemia, né? Ainda não tinha finalizado ainda a pandemia quando foi feito esse censo, né, Tigrão? Então, e isso também traz um prejuízo, né, ao município de Camboriú, porque sabe-se que os recursos encaminhados a nível federal vêm pelo número também de habitantes do município, né, Tigrão?
1: Verdade. Que os repasses, né, dos recursos federais e investimentos destinados ao município é com relação à população, né, Mito? Bem lembrado, é isso. E o censo é de 2022, né?
12: O censo de 2022, ele tinha 103 mil, né? Ali registrado, mas agora já tem uma estimativa no próprio censo de 117.324. Porém, com esses números que nós temos aqui, já citado até pelo próprio prefeito Pavan, que sempre cita do cartão SUS, e também buscado na Celesc esses números de unidade consumidora, já dá para a gente fazer um apanhado de 160 mil ou 170 no mínimo, né?
1: Com certeza, Nilo, com certeza. Já recebesse a resposta do pessoal do IBGE ou ainda não?
12: Na verdade, Tigrão, esse requerimento, ele foi aprovado ontem em unanimidade pela Câmara de Vereadores, né? E agora que a gente vai estar encaminhando e pedir essa reavaliação ou uma nova pesquisa, talvez, se o município tiver que arcar com uma nova pesquisa, eu acredito que isso não é gasto, é investimento, porque isso vai ter de retorno com o número de pessoas, que nós não temos dúvida do número que a gente vem atendendo aí em escolas, né? Que é em média 20 mil alunos na escola municipal. Então, os números são alarmantes e preocupantes, na verdade, e nós temos que estar preparados aí com toda a infraestrutura para a saúde, para a educação, né? O esgotamento sanitário, que a gente fala muito agora, água, distribuição de água, é num todo, né, Tigrão? Então, essa é a nossa preocupação, não é uma preocupação do vereador Mito, é uma preocupação também do prefeito Leonel Pavan, que também ele cita muito isso, e também da Câmara de Vereadores, com todos os vereadores aí aprovando, né?
1: Quando você tiver a resposta do IBGE, quando é que vai ser essa reunião, essa audiência, enfim.
12: Legal.
1: Por favor, nos mantenha informado. Vereador Mito Bianchetti, sempre é um prazer te ouvir aqui na edição do Canal 100 da Rádio Menina, TV Mocinha. Obrigado pelas informações. Boa noite, Mito.
12: Obrigado, obrigado pelo espaço aí. Deus abençoe e sucesso.
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1: 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Tem um recado? Então vamos lá, vamos conferir o recado antes do mais um rápido intervalo comercial. Wilson Carlos Sola, meu estimado Luiz Carlos Tigrão, essa é a nossa ABC. Não bastasse as ciclovias, ciclomotores também nas calçadas. Ele faz uma pergunta: GMBC, onde? Os nossos guardas municipais, onde? Vamos atrás da resposta, pode ter certeza, tá? Nilo Deitos, alguma informação adicional antes do rápido intervalo?
9: Só para quem está acompanhando a Copa do Mundo, mas está na estrada, está com o rádio ligado, a Inglaterra faz o quarto gol, 4-2 em cima da Croácia.
1: 4-2 em cima da Croácia. Rápido intervalo, a gente volta na sequência, ainda tem muita informação para a gente conferir na edição de hoje do Canal 100. Um instantinho só.
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19: A estreia de Portugal e Cristiano Ronaldo foi com empate contra a República Democrática do Congo. O jogo disputado nesta quarta-feira terminou em 1-1. João Neves abriu o placar logo a 5 minutos do primeiro tempo, mas nos acréscimos também da etapa inicial, o Issa empatou para o Congo. Com o empate, cada equipe soma um ponto no Grupo K, que ainda hoje, às 11 horas da noite, terá o duelo entre Uzbequistão e Colômbia, no estádio Azteca, na capital mexicana.
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1: Voltamos à edição do Canal 100 desta quarta-feira. O motorista, que infelizmente perdeu a sua vida num acidente, ali na região de Porto Belo, ele trabalhava na prefeitura municipal.
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1: A vítima do acidente fatal em Porto Belo, na madrugada desta quarta-feira, foi identificada. Rafael Francalassi Espíndola, de 41 anos, era servidor público na Secretaria de Planejamento Urbano de Porto Belo. Motociclista era natural do Paraná, deixa esposa e um filho. Ele era motorista na prefeitura desde abril de 2022. Espíndola pilotava uma moto Kawasaki Ninja na Avenida José Neoli Cruz, conhecida como Estrada Santa Luzia, ali no bairro Alto Perequê. Segundo informações do Corpo de Bombeiros Militar, ele possivelmente perdeu o controle da direção, bateu contra uma rocha às margens da via. A Polícia Militar foi acionada por volta das 3h50 e encontrou a vítima já sem vida, fora da pista. De acordo com os bombeiros, o condutor estava sem capacete, sofreu traumatismo craniano grave, além de hemorragia massiva. O prefeito de Porto Belo, Joel Lucinda, lamentou a morte do servidor em suas redes sociais. E hoje, com relação a acidentes, hein? A bruxa estava solta, hein, Daiane? Nem Milo. Um homem de 59 anos morreu num grave acidente de trânsito na manhã desta quarta-feira, na SC-414, no Escalvadinho. Esse bairro fica ali em Navegantes. A ocorrência foi registrada por volta das 11h20, no quilômetro 10,4 da 414. Segundo a Polícia Militar Rodoviária, a vítima conduzia um Fiat Fiorino com placas de Luiz Alves no sentido Navegantes, quando perdeu o controle da direção, saiu da pista e colidiu contra um poste de energia elétrica. Infelizmente, o motorista morreu no local. Conforme os levantamentos realizados pela Polícia Militar Rodoviária, o acidente ocorreu durante uma tentativa de ultrapassagem. A Fiorino seguia pela rodovia quando um caminhão que transitava à frente também iniciou uma ultrapassagem de outro veículo. Com a trajetória interrompida, o condutor da Fiorino perdeu o controle do veículo e acabou saindo da pista. Segundo a Polícia Militar Rodoviária, o trecho onde ocorreu o acidente possui pista simples, sinalização horizontal e vertical visíveis, iluminação pública e limite de velocidade de 80 quilômetros por hora. Mas tem mais. O motociclista morreu hoje de manhã após uma colisão envolvendo uma motocicleta, uma carreta na BR-101 aqui na região de Itajaí. De acordo com a concessionária Arteres Litoral Sul, o acidente ocorreu por volta das 10h15, quilômetro 119 da rodovia, a BR-101, sentido norte. Equipes de resgate foram acionadas para atender a ocorrência, mas a vítima não resistiu aos ferimentos, morreu no local. Para o atendimento da ocorrência, a pista principal foi totalmente bloqueada às 10h46, provocando mais de 10 quilômetros de fila, além de causar lentidão no trecho da BR-101 entre Balneário Camboriú e Itajaí. Por volta do 12h30, o trânsito foi liberado no local. Informações da Polícia Rodoviária Federal apontam que a colisão aconteceu nas proximidades da empresa Rodonaves, ali naquela região do túnel do São Roque. Quantos acidentes hoje, gente? Vítimas fatais. 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De repente o cara não tem um lugarzinho em casa, no apartamento, ali tem essa oportunidade. Ali na rodoviária de Balneário Camboriú. Nós estamos aguardando o comitê, nosso copom, com relação às... Se vamos ter corte de juros ou não, né? Nós vamos todos. Estamos aguardando. O Nilo, o nosso economista, está atento aí, tá certo?
9: Ainda
1: acabou
9: nada,
1: o jogo?
9: Ainda nada. Acabou o jogo 4-2. 4-2 para a Inglaterra em cima da Croácia. 2 gols do Kane.
1: Joga, né? Muito esse.
9: Joga muito. Cidade.
1: Demais. Bom, amanhã começa o 8º Festival Literário de Itajaí.
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1: A gente agradece a gentileza. Elizabeth Laurindo, ela é diretora executiva da Fundação Cultural de Itajaí. Primeiro um prazer ouvi-la, tê-la aqui no Canal 100 da Rádio Menina, TV Mocinha. Boa noite, Elizabeth, tudo bem?
3: Boa noite, meus queridos, tudo bem, sim. Tirando a gripe, né, que me pegou já.
1: A minha produtora, a Daiane, também tá com a gripe, tá aqui. Não tá fácil essa situação.
3: Pois é, não tá fácil.
1: Elizabeth,
3: mas seguimos.
1: Qual é a expectativa para a 8ª edição do Festival Literário de Itajaí?
3: Então, este ano fizemos uma estrutura bem legal, bem bonita. Convidamos pessoas muito importantes, locais, regionais e nacionais, para participar dos 3 dias, né, 18, 19 e 20, agora de junho, para comemorar também o aniversário da cidade de Itajaí, né, com o Festival Literário.
1: O que a presença da escritora, da atriz Thalita Rebouças, agrega à programação do festival neste ano, Elizabeth?
3: Sim, agrega com certeza, né? É jornalista, escritora, roteirista e tem lançado muitos livros que tem mexido muito com o público infanto-juvenil, juvenil, jovens, né? E até adultos. Então, uma expectativa grande. Nós temos já os ingressos gratuitamente para tirar, para ver quem vai conversar com a Thalita, quem vai receber os autógrafos. Então, já estamos aí com bastante inscritos. Na verdade, fizemos o ingresso só para ter essa inscrição, né? Para que a gente também possa sortear alguns prêmios, alguns brindes, alguns livros do nosso projeto Meu Primeiro Livro. Então, estamos com uma expectativa bem grande de público. Queremos convidar todos da região para participar conosco dessa grande festa literária.
1: E como o 8º Festival Literário de Itajaí ajuda a incentivar o hábito da leitura entre crianças e jovens, Elizabeth?
3: Nós pensamos uma programação também infantil para que as crianças possam ter esse contato com o livro físico, né? Porque hoje o mundo das telas, ele está sobrepondo a leitura do livro, e isso a gente quer incentivar muito para que as crianças nunca percam esse costume. Então vamos ter mágica, vamos ter vários shows, várias contações de história, temos mais de 40 expositores de livros que vêm participar conosco de todo o Brasil. Então vai ser uma festa bem bonita, esperamos que o tempo nos ajude no sábado, que a previsão é um pouco de chuva, mas sexta ainda temos sol, então vamos aproveitar. Teremos vários lançamentos de livro e também de livros e também o novo edital, meu primeiro livro, né? Que dá esse impulsionamento para que as pessoas possam escrever o seu primeiro livro. Então também lançaremos os livros do ano passado e o novo edital para o ano que vem.
1: Olha que a importância, né, de abrir espaço para autores, para escritores locais durante esse evento, Elizabeth.
3: Sim, é muito importante, né? Nós temos a Lei Municipal de Incentivo à Cultura, que também patrocina a produção de livros, então eles vão ter a oportunidade de lançarem novamente os seus livros, de colocarem eles à mostra para que a população possa ter contato, né? Os livros do meu primeiro livro também estarão expostos, vem expositores de todo o Brasil para exporem seus livros. Nós vamos ter também o Fernando Anitelli, que é o criador do grupo Teatro Mágico, que vem para nos animar também no dia 20. Vamos ter rodas de conversa, né? Vamos ter o grupo Coelhos da Arte, aquelas crianças maravilhosas que cantam para incentivar outras crianças. Vamos ter a Bel Bandeira contando um espetáculo à noite sem fim para as crianças, né? Então queremos animar, queremos deixar as crianças bem interessadas na leitura. E teremos também a Casa da Alice, né? Do mundo Alice no País das Maravilhas. Então também vamos ter uma casa bem intuitiva que as crianças vão poder brincar. Vamos ter muitas atividades aqui, queremos convidar todos.
1: Elizabeth, onde é que serão desenvolvidas essas atividades do 8º Festival Literário de Itajaí?
3: Ah, sim, amanhã começa a nossa cerimônia, né, de apresentação dos poemas que estão desfilando pela nossa cidade aqui coladinhos nos ônibus, né? O projeto é a poesia pega o ônibus. Então amanhã logo cedo em frente à Casa da Cultura, ali na Praça Arno Bauer e Rua Ercílio Luz, montamos uma bela estrutura para acolher a todos e nós teremos um ônibus, inclusive, que estarão expostas todas as poesias, faremos a premiação de todos os nossos poetas, né? Que foram os classificados, e já iniciamos logo cedo essas atividades, então dia 18, quinta-feira, das 9 às 20 e 1h30 mais ou menos nós teremos atividades. Sexta-feira também é o grande dia com Talita Rebouças, né? Então durante a tarde, durante o dia teremos várias atividades, teremos uma atividade também na Biblioteca Municipal, que completa esse ano mais um
1: nós dia 26, mais tivemos... um ano de vida. Nós tivemos um pequeno problema a nível de rádio, estamos fora do ar.
3: Opa.
1: Com certeza. Tem certeza? Não, eu tenho meu retorno, não tô tendo aqui. Não tô tendo meu retorno aqui. Não sei se estou na TV Mocinha, não, tenho que conferir, eu tenho meu retorno direto aqui do ar. Agora. Alô?
3: Oi, tá, eu tô aqui.
1: Não, eu tô fora aqui. Tu tens aí? Então vamos lá. Só para agradecer Elizabeth Laurindo, que é a diretora. Agora sim, agora voltou. Agora voltou. É, agora voltou. Elizabeth Laurindo é diretora executiva da Fundação Cultural de Itajaí. Parabéns pelo trabalho, obrigado pelas informações prestadas aqui, edição do canal 100 da Rádio Menina, TV Mocinha. Elizabeth, um abraço.
3: Um abraço, muito obrigada pela oportunidade, viu?
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0: governador Jorginho Melo participou ontem da cerimônia de abertura da 37ª edição da Expo Super aqui em Balneário Camboriú, promovido pela Associação Catarinense de Supermercados. O evento é considerado um dos principais do setor supermercadista do Brasil e tem expectativa de receber cerca de 25 mil profissionais do varejo nesta edição. Com mais de 300 expositores de diferentes segmentos, a Expo Super reúne indústrias, distribuidores, fornecedores de tecnologia, equipamentos, serviços e soluções voltadas ao setor supermercadista e ao varejo alimentar. O governador Jorginho Melo destacou a importância do setor para a economia de Santa Catarina.
1: Um evento desse sempre foi importante e continuar sendo. Ele traz aqui os empreendedores de Santa Catarina, a importância que tem esse segmento na arrecadação, mesmo sendo o único estado do Brasil que não aumentou o imposto, Santa Catarina, a participação deles é maiúscula. O volume de emprego que eles geram, hoje o setor contrata 230 mil pessoas em Santa Catarina, então é um setor importantíssimo para a economia de Santa Catarina, é por isso que a gente vem prestigiar. Esse evento serve para continuar se modernizando, inovando, se aperfeiçoando. O mercado exige que ele se aperfeiçoe e eles fazem isso com muita propriedade. Então é por isso que esse setor vai muito bem em Santa Catarina e a gente vem aqui para prestigiar.
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0: 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Saiu, cortaram juros ou não, Nilo Deitos?
4: Muito bem, a taxa Selic, o Copom reduziu a taxa básica de juros da economia, a Selic, de 14,5% para 14,25%. A maior parte do mercado financeiro já projetava essa redução, né, Tigre? A queda do preço do petróleo atenuou a pressão de alta nos combustíveis e, consequentemente, na inflação.
0: 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Rápido intervalo, a gente volta na sequência. Muita informação a gente para conferir na edição de hoje do Canal 100. Instante só.
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0: Nesta quinta-feira, acontece a entrega das peças arrecadadas durante a campanha do Agasalho, que é promovida pelo Rotary Club, pelos Escoteiros do Mar, com apoio da Secretaria de Inclusão e Desenvolvimento Social de Navegantes. A distribuição será a partir das 18h30, ali na Praça Céu das Artes, lá no bairro Nossa Senhora das Graças. Qualquer pessoa que estiver precisando poderá comparecer neste local, retirar roupas e outros itens sem necessidade de cadastro prévio. 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Camboriú vai receber palestras sobre o autismo e lançamento de livro.
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0: Roberta Fernanda Voltolini, psicóloga, escritora, fundadora do Espaço Terapêutico Acolher e Cuidar, na querida Camboriú. Prazer ouvi-la, tê-la aqui na edição do Canal 100 da Rádio Menina, TV Mocinha. Boa noite, tudo bem, Roberta?
12: Boa noite, tudo ótimo. Boa noite, ouvintes, e vamos lá.
0: Verdade, a senhora é coautora do volume 2 do livro Além do Diagnóstico, O Despertar de uma Nova Consciência sobre o Autismo. Lançamento sábado.
12: Isso mesmo.
0: Vamos ter palestras, né? Alunos do quinto semestre do curso de Direito da Univale. Que horário e onde serão as palestras e também o lançamento do livro, Roberta?
12: Será no sábado, às 15 horas, no Salão Social da Igreja Presbiteriana, no centro de Camboriú. Esse projeto é um projeto também em parceria com a Univale, com o curso de extensão, onde alunos da Univale fizeram um e-book sobre os direitos das pessoas com autismo. E a gente está aproveitando esse momento em que eu estou lançando o livro aí, onde eu sou coautora, né, sobre o autismo, e a gente está fazendo então esse lançamento casado, promovendo uma palestra dialogada sobre o assunto, sobre a questão do autismo, o diagnóstico, as leis que estão envolvendo o autismo e tudo aquilo que o pessoal tiver dúvida, a gente vai estar ali para estar discorrendo, refletindo sobre esse assunto.
0: Como é que surgiu essa parceria com o projeto comunitário de extensão universitária da nossa Univale, Roberta?
12: Olha, é uma história bonita, porque veio por uma questão pessoal de uma aluna, né, que inclusive me conhece, e através desse nosso contato ela descobriu o seu diagnóstico e levantou então esse tema, essa curiosidade, e levou isso para a universidade, né? Então a turma, o professor de extensão, ele aceitou esse projeto, essa ideia, e surgiu um livro muito bonito, bem interativo, com muita informação. Então, vale a pena acessar, vai ter acesso gratuito, né, liberado para o público, e vale a pena a gente estar conhecendo ali os direitos das pessoas portadoras do transtorno do espectro autista. E com isso, né, antes disso, a gente já estava, eu já estava no projeto de escrita na coautoria do Além do Diagnóstico Volume 2, que foi lançado nacionalmente em São Paulo no dia 30 de abril, e agora estou trazendo para cá, nossa terra, para estar trazendo essas informações também para o nosso estado.
0: Roberta, as vagas, elas são limitadas, a entrada é 1 quilo de alimento não perecível. Como é que os interessados podem se inscrever?
12: Isso, os interessados, eles podem entrar no Instagram mesmo, @psicologaRobertaV, e lá a gente tem o link para inscrição. É 1 quilo de alimento não perecível, que nós vamos aí então fazer o direcionamento desse alimento. E temos vagas limitadas, sim, porque o espaço é limitado, não é um espaço muito grande. E a gente conta com a presença aí da população nesse nosso processo.
0: Na tua experiência, quais desafios ainda existem para ampliar, por exemplo, a compreensão sobre o autismo, hein, Roberta?
12: Existe falta de informação e, principalmente, existe muito preconceito.

0: precoce. Quanto mais cedo a família procurar ajuda no diagnóstico do autismo ou qualquer outro transtorno do desenvolvimento, melhor a criança vai se desenvolver e será um adulto muito mais funcional.
1: Qual a principal mensagem do livro, além do diagnóstico? De que áreas são os demais autores, Roberta?
0: Os autores são profissionais da área, são pessoas, são fonoaudiólogos, psicólogos, psicopedagogos, terapeutas ocupacionais, pessoas que são portadoras do transtorno do espectro autista, que também são profissionais ou são mães atípicas. Uhum. Então nós temos uma gama bem variada e são escritores do Brasil inteiro, mostrando a sua realidade, né? A mensagem principal do que eu consigo assim tirar do livro é que, além do diagnóstico, existe um ser humano que precisa de um olhar cuidadoso, que precisa de ciência e precisa de apoio, suporte de todas as de toda a comunidade, não só da família, porque a família também precisa de amparo. Então esse é o nosso lema principal, né? Esse olhar cuidadoso, esse amparo, tanto a pessoa com autismo quanto a sua família.
1: Roberta Fernanda Voltolini, psicóloga, escritora, fundadora do espaço terapêutico Acolher e Cuidar de Camboriú. Isso. Foi um prazer ouvi-la aqui na edição do Canal 100 da Rádio Menina, TV Mocinha. Obrigado pelas informações, Roberta.
0: Muito obrigada. Obrigada a todos vocês.
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1: Lembrando que o lançamento do livro, as palestras, serão sábado, dia 20, 3 da tarde, no Salão Social da Igreja Presbiteriana Luz do Vale. Fica ali na rua Joaquim Nunes, 477, bem no centro da cidade de Camboriú. Deixa eu mandar um abraço para Nanda e fazer um convite especial aqui para você, tá? 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Só para lembrar, tem ainda um rápido intervalo. Então eu vou fazer o último e rápido intervalo comercial. Nilo Deitz, a gente volta praticamente para fechar a edição do Canal 100.
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6: O produto interno bruto de Santa Catarina cresceu 2,9% no acumulado dos 12 meses encerrados agora em março, aliás, em comparação com o mesmo período anterior. Pelo menos é o que aponta o boletim de indicadores econômicos fiscais divulgados pela Secretaria de Estado do Planejamento em junho. Santa Catarina continua apresentando expansão superior à observada no conjunto da economia brasileira, que teve crescimento acumulado de 2% no mesmo período. O estado também ocupa a quinta posição nacional em crescimento do varejo entre os maiores estados brasileiros. O secretário de Estado do Planejamento, Arão Josino, comenta sobre os indicadores econômicos favoráveis que Santa e Bela Catarina têm apresentado.
7: O boletim de indicadores econômico-fiscais divulgado pela Secretaria de Estado do Planejamento mostra que Santa Catarina continua apresentando um desempenho superior à média nacional em diversos indicadores econômicos, mesmo em um cenário bastante desafiador da economia brasileira e mundial. No acumulado dos 12 meses encerrados em março, em comparação com o mesmo período anterior, o PIB estadual cresceu 2,9%. Santa Catarina continua apresentando expansão superior à observada no Brasil, teve um crescimento acumulado de 2% no mesmo período. Os serviços permaneceram como o principal motor da economia catarinense e cresceram 4,1% no período. Outro grande destaque foi a agropecuária, que exerceu um papel importante no crescimento econômico.
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6: Com esses bons números, né, eu sempre falo de orgulho de ser catarinense, é verdade. Fechamos então a edição do Canal 100 desta quarta-feira. Amanhã, às 18 horas, a gente volta para mais uma edição. E eu sempre digo no final do Canal 100 aqui: não se esqueça, né? Quem sabe aonde quer chegar, escolhe o caminho certo, o jeito de caminhar. Na sequência, você fica com ele, Nilo Deitos e o Som na Caixa. Musicalmente, quarta-feira, hoje a gente encerra o Canal 100 com
8: John Paul Young, Love's in the Air.
6: O amor está no ar.
8: No ar.
6: Bye, bye. Até amanhã.
8: E debaixo da lua.
6: Debaixo da lua.

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1: Opa! Opa! Opa! Opa! Tudo bem? Como você está? Essa noite linda, maravilhosa de quarta-feira. Espero você, claro, aqui no Som na Caixa da sua rádio. 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Um grande abraço. Obrigado pelo carinho da audiência. Eu sou Nilo Deitos e esse é o Som na Caixa da sua rádio. 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Começando com Bad Dreams, Tom, Ted Streams, aumenta o volume.

0: Fantástico.
1: Se você pretende saber quem eu sou, eu posso lhe dizer: entre no meu carro na estrada de Santos e você vai me conhecer.

0: Sim, 7:56.
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0: Alô, Ivan Cruz, boa noite, aquele abraço. Heloína, tá curtindo, né? Selma, tá ligada com a gente, um super beijo pra você. E o cadê o meu amigo Luiz André? Alô, Luiz, aquele abraço. Olha o som que tá rolando.

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1: Agora 8:17.
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0: Vamos, vamos, vamos! 8h21, som na caixa pra você até às 9. Aumenta o volume, vem comigo!
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mandar um abração especial pro Roger. Alô, Roger. Última entrega em Navegantes. Última entrega do dia, ligado na melhor. Claro, grande abraço, amigo. Ótima noite pra você. Depois dessa, bom descanso, tá, meu querido?

Muito bem, programação especial aqui da sua Rádio Menina 8:38. Deixa eu mandar um abraço pra Marli Casaroto. Ela mandou uma mensagem pra mim agora aqui dizendo que o seu bairro faz 2 horas que está sem energia elétrica. Atenção então, alô bairro da Barra, 2 horas às escuras. Ela não sabe o motivo, mas a gente está fazendo um toque, dando um toque aqui, fazendo um apelo, né? Alguém que esteja ligado, que faça parte da administração, que por gentileza, né, por favor, possa repassar essa informação aí para os responsáveis. O bairro da Barra, 2 horas às escuras. Obrigado, Marli, pela informação, repassada a notícia aqui, tá bom?

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0: Muito bem, Rádio Menina, rádio de 1 milhão de amigos o tempo todo com você. 8h42. Bola de som na caixa. É isso aí, aumenta o volume.

Muito bem, muito bem. Tá na hora. Valeu, povo lindo. Obrigado pelo carinho da audiência e da sintonia. A gente se fala, a gente se vê, tá bom? Amanhã tem mais. Tchau, tamo junto. Valeu, Heloína. Valeu, Roger. Aquele abraço.

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1: 9 horas.
2: Construir um novo país. Direto dos estúdios da Empresa Brasil de Comunicação, em Brasília, vem aí a Voz do Brasil.
3: Em Brasília, 19 horas.
2: Está no ar a Voz do Brasil. As notícias do governo federal que movimentaram o país no dia de hoje.
4: Olá, boa noite.
3: Boa noite para você que nos acompanha em todo o país.
4: Quarta-feira, 17 de junho de 2026.
3: Vamos ao destaque do dia: proteção de crianças nas redes, combate ao crime e crescimento econômico.
4: Temas tratados pelo presidente Lula no encerramento da reunião do G7 na França.
3: Grupo reúne as maiores economias do Ocidente e Brasil participou pela 10ª vez como convidado.
4: O presidente discutiu com países desenvolvidos formas de o mundo voltar a crescer com inclusão dos mais pobres.
5: O mundo precisa crescer para que a economia volte a crescer. Não adianta crescer só para a Alemanha, crescer só para os Estados Unidos, crescer só para a França. Não, é preciso, sem diminuir o padrão de vida deles, crescer.